0: nesta terça-feira no Diário Oficial da União.
1: Para apoiar a implementação do acordo, o Ministério do Desenvolvimento, Indústria, Comércio e Serviços disponibilizou manuais com orientações para exportadores, importadores e operadores de comércio exterior.
0: Os documentos estão no portal Siscomex na internet.
1: O Ministério da Saúde lançou uma campanha de utilidade pública de prevenção aos danos das apostas online.
0: A iniciativa alerta a população sobre os riscos associados ao uso abusivo das bets e divulga serviços de saúde mental oferecidos pelo SUS para acolhimento e tratamento de apostadores afetados.
1: A campanha é veiculada na televisão, no rádio e nas redes sociais. Vamos ouvir?
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0: Para falar sobre as bets e o impacto na saúde de quem joga, conversamos com Marcelo Quimatti, diretor do Departamento de Saúde Mental, Álcool e Outras Drogas do Ministério da Saúde. Vamos ouvir.
1: A gente conversa agora com Marcelo Quimatti, diretor de Saúde Mental, Álcool e Outras Drogas do Ministério da Saúde, para falar sobre saúde e apostas eletrônicas, as famosas bets. Muito obrigada, Marcelo, pela sua presença aqui na Voz do Brasil.
4: É um grande prazer e muito obrigado pelo convite.
1: Marcelo, para começar, o fato de uma pessoa realizar apostas já é considerado um vício ou existem etapas? Quando é que passa a ser realmente um problema?
4: Não, o fato de jogar, ele não é propriamente um problema e muito menos um problema de saúde mental. A questão é que não existe um limite em que a gente pode dizer esta forma de jogar ela é absolutamente segura. E a pessoa ela migra muito rápido de um jogo que ele acontece por lazer exclusivamente para um jogo que ele acontece de uma forma compulsiva e que traz vários problemas associados tanto à saúde mental quanto à saúde financeira.
5: Agora, uma pessoa viciada em bets, Marcelo, ela consegue reconhecer o próprio vício? E como você disse aí, existe uma forma segura de se apostar em bet?
4: Não existe uma forma segura. Existe todo um processo que dá a relação da pessoa com uma plataforma ou com um jogo, que ela se modifica muito rápido. Normalmente, quando uma pessoa ela começa a jogar, ela começa a fazer isso por lazer, ainda que existam pessoas que elas começam a jogar como uma forma de aumentar os ganhos mensais. Esta forma, essa segunda forma, ela é particularmente muito perigosa e é muito difícil que uma pessoa que ela entre numa plataforma de jogos com essa intenção, ela não desenvolva problemas. Quando uma pessoa começa a jogar, tanto mesmo que seja uma situação de lazer, ela num primeiro momento em que ela joga, ela começa a ganhar. Ela ganha porque existe um mecanismo dentro de uma plataforma que ela estipula a partir de um algoritmo que ela tem que ter pequenos ganhos para que ela se mantenha dentro daquela plataforma jogando. Porque do ponto de vista neurobiológico, um pequeno ganho que a pessoa tem dentro de uma plataforma tem um efeito cerebral muito parecido com um grande ganho. Então a pessoa ela tem uma sensação de que ela está no controle, que ela está ganhando com aquilo, e quando ela coloca dentro de uma planilha ou vê depois de uma hora, duas horas de jogo, quanto que ela ganhou e perdeu, ela realmente perdeu. Então, e daí neste momento ela continua jogando de uma forma compulsiva. Por um lado, porque aqueles ganhos elas trouxeram prazer para ela, mas por outro lado, porque ela começa a correr atrás de um prejuízo do que ela teve. Aí, quando esse processo está desencadeado, é muito perigoso e a pessoa ela tende a ter impactos muito importantes dentro tanto da saúde mental quanto da saúde financeira.
1: Você falou saúde financeira, né? E a saúde mental, quais são os impactos mais comuns que a gente vê dentro da pessoa, para a vida familiar, no trabalho? Como é que acontece?
4: Então, do ponto de vista da saúde mental especificamente, do ponto de vista epidemiológico, existe uma associação, que não é uma associação só que é feita em estudos no Brasil, mas na literatura internacional, que eles apontam que existe uma incidência muito maior de transtornos de humor, como transtornos depressivos, transtornos de ansiedade, entre pessoas que jogam e principalmente aquelas que desenvolvem algum tipo de jogo patológico. Nós temos também várias outras dependências a álcool e outras drogas que eles também estão associados ao jogo compulsivo. E existe, por exemplo, uma taxa de suicídio que ela é 5 vezes maior do que a população em geral entre pessoas que desenvolvem problemas com jogos e apostas.
5: Agora, qual deve ser o primeiro passo para a pessoa que reconhece esse vício em bets? E existe essa ajuda no Sistema Único de Saúde?
4: Sim. Como você havia perguntado, existe uma dificuldade de identificação de quando isso se torna um problema. Em saúde mental, a gente tem 2 parâmetros que eles são bastante importantes para definir algum tipo de dependência, que é o primeiro, quando uma pessoa ela deixa de fazer outras coisas ou quando aquilo tem um impacto no cotidiano dela. Aquilo tem um impacto no cotidiano da pessoa, normalmente é difícil de mensurar, principalmente quando alguma coisa ela não é criminalizada. Então, ela tende a naturalizar aquela prática que ela desenvolve. Dentro de saúde mental, é muito importante que a pessoa ela ouça as pessoas que estão ao redor, que elas normalmente têm uma sensibilidade muito maior e muito mais apurada para identificar diferenças e mudanças no padrão do cotidiano. Então, se, por exemplo, a pessoa é casada e o cônjuge fala assim, olha, você está jogando demais, você está com um problema. Escute essa pessoa, porque muito provavelmente você está com um problema assim. E aí, o Sistema Único de Saúde, ele está passando por um processo de qualificação em relação a cuidado de pessoas com problemas com jogos e apostas, e é uma qualificação necessária, porque esse é um fenômeno novo e que, do ponto de vista epidemiológico, cresceu muito rápido ao longo dos últimos anos. E existe um desenvolvimento de uma plataforma de acesso a cuidado com um acesso digital através do Meu SUS Digital para pessoas que têm problemas com jogos e apostas e que funciona. Foi muito importante a gente desenvolver esse tipo de estratégia na medida em que as pessoas têm problemas com jogos e apostas, muito frequentemente elas estão dentro do cotidiano delas, num ambiente digital e que tem muito mais sentido para elas acessar o cuidado através de uma plataforma digital.
1: E nessa plataforma digital que existe, é possível ver se você tem problema, se você não tem. Se alguém falou, olha, eu acho que você está com problema. Aí você pode, nessa plataforma, dentro do Meu SUS Digital, para poder ver, identificar, né?
4: Sim, existe uma testagem que ela tem uma sensibilidade, uma especificidade acima de 90%. A partir dessa testagem, a pessoa ela é encaminhada para uma outra plataforma, com qual ela vai receber atendimento, e aí ela vai ter um processo de acolhimento, de avaliação e a partir daí é desenvolvendo um plano terapêutico para ela.
5: Agora, existe uma plataforma de autoexclusão para as pessoas que não querem mais jogar. Como é que funciona essa plataforma e para quem ela é direcionada?
4: Não, ela é fundamental. É fundamental porque, como se trata de um problema e que, uma vez instalado, a pessoa ela continua utilizando a plataforma de uma forma compulsiva, a plataforma de autoexclusão é uma estratégia na qual ela para de receber propaganda, ela para de não tem acesso às plataformas de jogos através de um acesso que dá pelo GovBR e que ela se cadastra dentro dessa plataforma de autoexclusão. Dentro dessa plataforma de autoexclusão existe já orientações em relação a como ela procura cuidado na área de saúde mental. E nós temos identificado que mais de 30% das pessoas que se autoexcluem identificam que já apresentam algum tipo de problema de saúde mental relacionado a jogos e apostas.
1: Quando você se autoexclui, o que acontece?
4: Você não consegue acessar plataformas de jogos e você não recebe propagandas relacionadas a jogos e apostas a essas plataformas.
1: E só eu posso fazer? Um parente, alguém que vê que eu tenho problemas, pode fazer isso pela pessoa?
4: Sim, o acesso é através do CPF e através do SouGov.
1: Ah, então se eu ver que um familiar precisa disso, eu posso ir lá colocar o CPF dele e auto-excluí-lo dessas plataformas?
4: Sim, mas de qualquer forma, a intervenção da família é muito importante que ela se dê de uma forma pactuada junto com o usuário. Porque é muito importante que a família seja próxima no sentido de apoiar qualquer tipo de intervenção na área de saúde. E a plataforma de autoexclusão é bastante importante, mas quando ela está associada a um problema relacionado à saúde mental, é muito importante que a isso se some uma procura de cuidado.
5: Então, e uma vez feita essa autoexclusão, não tem como sair.
4: Existem algumas modalidades em que a pessoa é excluída por um mês, dois meses, seis meses ou por um tempo indeterminado. Então isso vai variar de acordo com a modalidade que a pessoa escolhe ela ser autoexcluída.
1: Então, só para destacar que esse vício é um problema, sim, de saúde mental. Para as pessoas estarem de olho, a família sabe, olha, não é uma brincadeira, é um vício, é um problema de saúde pública.
4: Não, e é um problema de saúde pública bastante importante. Ao longo desses últimos anos, a gente teve um aumento de procura na área da rede de atenção psicossocial de quase 150%, um aumento ao longo desses últimos anos, e com alguns meses, né, do desenvolvimento de ações de acesso digital ao cuidado, a gente teve uma procura gigantesca ao longo dos últimos meses. Então, de fato, é um problema de saúde pública, é um problema que ele teve um crescimento bastante importante durante os últimos anos. Ele se acentua muito durante o período da pandemia e se trata, de fato, de um fenômeno novo que ele tem que ter uma atenção no campo da saúde mental.
5: Tá certo, então. Nós conversamos com o Marcelo Quimatti, que é diretor de saúde mental, álcool e outras drogas do Ministério da Saúde. Marcelo, muito obrigado pela presença aqui na Voz do Brasil.
4: Muito obrigado pelo convite, foi um prazer estar aqui.
1: Você que é usuário do gov.br, sabia que já pode aumentar os níveis da sua conta para ter mais segurança e acesso a serviços?
0: A conta gov.br possui os níveis bronze, prata e ouro. Cada um deles determina os tipos de serviços disponíveis e o grau de proteção.
1: E com alguns passos, você pode avançar para o nível ouro, o mais completo e seguro. Saiba como fazer na reportagem de Carlos Oliveira.
6: Aumentar o nível da conta GovBR amplia a segurança e a quantidade de serviços que podem ser acessados na plataforma. O nível mais completo é o ouro, o segundo é o prata e o bronze é o mais básico. Se sua conta GovBR for bronze ou prata, você pode subir para o nível ouro. Isso leva alguns minutos e deixa sua conta bem mais protegida contra fraudes e golpes. O diretor do Departamento de Identidade Digital da Secretaria de Governo Digital do Ministério da Gestão, Hudson Mesquita, detalha um dos caminhos para aumentar o nível de sua conta GovBR.
7: Uma das opções para fazer isso é pelo aplicativo GovBR. Para baixar, é só ir na sua loja de aplicativos, por exemplo, a Play Store ou App Store, fazer o download e instalar o aplicativo. Na verdade, com o app GovBR, navegação na plataforma GovBR como um todo fica muito mais fácil.
6: Aí, logo na parte de cima do aplicativo GovBR, tem o botão Ver Nível. Quando você clicar nesse botão, vai aparecer o nível de sua conta e a opção Aumentar Nível da Conta. Se o seu nível não for ouro, você clica e vai seguindo o passo a passo. Uma das tarefas é o reconhecimento facial. Ao final do processo, você passa a ter a conta ouro. Um jeito ainda mais fácil é usar a Carteira de Identidade Nacional, assim. Se você já tirou a sua, quando abrir o aplicativo GovBR para aumentar o nível, selecione a opção de fazer isso por meio da SIM. Você usa o aplicativo GovBR para ler o código QR que fica na sua carteira de identidade nacional. Depois, é só seguir o passo a passo até concluir tudo. Com o nível ouro, é possível habilitar a autenticação da sua conta GovBR em duas etapas. Isso deixa a sua conta ainda mais protegida. E para assinar os seus documentos no GovBR, só é possível se você tiver o nível prata ou ouro. Para saber mais sobre os níveis da conta GovBR, acesse o site gov.br/conta. Reportagem Carlos Oliveira.
0: O início do inverno, marcado por tempo seco na maior parte do país, contribuiu para o desenvolvimento da safra no Brasil.
1: Por outro lado, o excesso de chuvas que atinge o Rio Grande do Sul pode trazer prejuízos para as plantações. A análise é da Conab.
8: O clima favoreceu o desenvolvimento das lavouras e o avanço da colheita na maior parte do país em julho. Mas o excesso de chuvas no sul e a falta de umidade em algumas áreas do Nordeste e do Centro-Oeste mostram que os efeitos sobre as plantações variam conforme a região e a cultura. É o que mostra o boletim divulgado pela Companhia Nacional de Abastecimento. A diretora de Política Agrícola e Informações da Conab, Nayara Andreoli Bittencourt, destaca os principais pontos do levantamento.
9: Entre 1º e 21 de julho, os maiores volumes de chuva ficaram concentrados em parte das regiões norte e sul e também no leste e no nordeste. Na maior parte do país predominou o tempo seco. Isso foi favorável, porque ajudou a maturação e a colheita do algodão e também do milho na segunda safra.
8: A diretora da Conab, Nayara Bittencourt, também explica que no sul a umidade ajudou as lavouras de inverno, mas as chuvas mais intensas trouxeram pontos de atenção no Rio Grande do Sul. Já no Nordeste, a falta de água no solo afetou áreas de feijão e de milho, cultivado na terceira safra.
9: No Rio Grande do Sul, as chuvas intensas do final do período podem ter causado danos localizados por enxurrada, alagamento e também lixiviação de nutrientes. A lixiviação é quando o excesso de água leva embora o nutriente do solo e reduz a fertilidade.
8: Já o algodão e o milho foram beneficiados pela falta de chuvas nas regiões Centro-Oeste e Sudeste, diferente do que ocorreu no Mato Grosso do Sul. O tempo firme prejudicou o desenvolvimento das lavouras de trigo. Para acompanhar essas mudanças, a Conab também analisa índices de vegetação obtidos por imagens de satélite. Eles ajudam a identificar o vigor das plantas e comparar o desenvolvimento das lavouras ao longo do tempo. Reportagem Pablo Mundim.
0: Pela primeira vez, pesquisadores da Amazônia sequenciaram o genoma do açaí, um dos frutos mais representativos da economia da região norte.
1: Essa técnica fornece um mapa genético do fruto, permitindo identificar os genes responsáveis por características como produtividade e resistência a doenças.
0: Isso contribui para o desenvolvimento de espécies mais adaptáveis, produtivas e resistentes.
1: Além de abrir novas oportunidades para a indústria e a pesquisa científica.
10: Todos os dias, em uma fábrica na Flórida, toneladas de polpa do açaí amazônico são transformadas em alimentos energéticos prontos para o consumo. A produção é resultado de um trabalho que começou há mais de 10 anos, quando Débora Saraiva e o marido resolveram levar o sabor original do Brasil para o mercado norte-americano. Segundo a empresária, o açaí é reconhecido lá fora como um superalimento.
11: Existe uma infinidade de possibilidades no uso do açaí, não só no mercado alimentício, mas também na parte cosmética. Então, cada vez mais eu percebo que as pessoas têm conhecimento do fruto. Sabem que é um fruto poderoso, um fruto rico em nutrientes.
10: O fruto da Amazônia ultrapassou as fronteiras geográficas e também da ciência. Pesquisadores sequenciaram pela primeira vez o genoma do açaí. O trabalho é resultado de uma parceria entre a Embrapa e pesquisadores da Universidade Federal do Pará. O professor Rafael Baraúna, do Instituto de Ciências Biológicas da UFPA, explica quais as contribuições que esse estudo vai trazer.
12: A gente passa a conhecer todo o funcionamento fisiológico daquela planta e aí entra, por exemplo, o melhoramento genético. Cada variante daquela do açaí podem ter características específicas, como, por exemplo, melhor produtividade, maior polpa do fruto, maior resistência à seca, maior resistência à praga, maior altura e, enfim, diversas outras possibilidades.
10: A coautora do estudo e pesquisadora da Embrapa Amazônia Oriental, Elisa Moura, avalia que o conhecimento do genoma é um importante ponto de partida para identificar os genes relacionados a características desejáveis da planta.
13: Tem várias aplicações agora que a gente vai poder utilizar com o genoma e poder avançar em pesquisas variadas. Eu vou poder, ainda na fase de muda, identificar plantas que produzem frutos menores, que produzem mais rápido.
10: O estudo reuniu uma equipe de 14 cientistas brasileiros e contou com financiamento da Fundação Amazônia de Amparo e Estudos e Pesquisas e do Conselho Nacional de Desenvolvimento Científico e Tecnológico. Reportagem Gabriela Noronha.
0: Instalação de sistemas de bombeamento, compra de ração, de motor para embarcação, gelo, combustível.
1: São muitos os gastos e investimentos necessários para viver da pesca no país.
0: Uma ferramenta de cálculo pode ajudar esses profissionais a encontrar crédito para negócio.
14: Por meio do preenchimento de algumas informações básicas, pescadores e aquicultores podem fazer simulações para encontrar linhas de crédito compatíveis com seu perfil. É para isso que foi criada a ferramenta de cálculo do crédito do Programa Nacional de Fortalecimento da Agricultura Familiar, PRONAF Azul. Significa mais renda para quem tira o sustento das águas e mais alimento de qualidade para os brasileiros, como destacou Clécio Nerbi, coordenador-geral de Infraestrutura e Fomento do Ministério da Pesca e Aquicultura.
15: Uma iniciativa que conecta pescadores artesanais e aquicultores familiares ao crédito rural.
14: Além de atender aos produtores, a ferramenta também pode ser utilizada por técnicos de assistência técnica, extensão rural e pesqueira, cooperativas, colônias de pescadores, associações e outras organizações que prestam orientação sobre o acesso ao crédito rural. São 3 linhas disponíveis, voltadas para diferentes objetivos e faixas de renda, como exemplificou Clécio Nerbi, do Ministério da Pesca e Aquicultura.
15: Ele funciona como uma ponte inteligente, direcionando o pescador ou aquicultor para a linha de crédito que melhor se encaixa na sua necessidade.
14: Vale lembrar que a simulação tem caráter informativo e não substitui a análise realizada pelas instituições financeiras, nem representa aprovação ou garantia de contratação do crédito. O endereço para acessar a ferramenta é simuladorpronaf.mda.gov.br. Reportagem Natália Cosli.
1: E essas foram as notícias do governo federal.
15: Pescador ou aquicultor para a linha de crédito que melhor se encaixe na sua necessidade.
14: Vale lembrar que a simulação tem caráter informativo e não substitui a análise realizada pelas instituições financeiras, nem representa aprovação ou garantia de contratação do crédito. O endereço para acessar a ferramenta é simuladorpronaf.mda.gov.br. Reportagem Natália Cosli.

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1: Você vai ouvir agora notícias do Poder Judiciário.
2: STF autoriza a plataforma Buser a operar fretamento de ônibus por aplicativo no Paraná. STJ nega seguimento a recurso que pretendia levar discussão sobre caso do ex-jogador Robinho ao Supremo. Empresa de call center é condenada por não impedir atos obscenos no ambiente de trabalho. Boa noite, eu sou Marcela Luiza. O Supremo Tribunal Federal liberou os serviços da Buser no Paraná. A decisão liminar do ministro Nunes Marques derruba a proibição imposta pela Justiça Federal no sul do país, até que o Supremo julgue o recurso do caso. Carolina Chaves.
3: No STF, a Buser alegou que é apenas uma plataforma digital que conecta passageiros a empresas autorizadas e que a proibição fere o entendimento do Supremo sobre o uso de tecnologia no mercado. Para o relator, proibir a atuação da plataforma prejudicaria usuários e empresas parceiras. A liminar concede a liberação imediata das atividades no Paraná, mas a decisão, que já está valendo, deve passar por referendo do plenário do STF.
2: Vice-presidente do STJ, ministro Luiz Felipe Salomão, nega seguimento a recurso extraordinário do ex-jogador Robinho. O objetivo era levar ao Supremo Tribunal Federal a discussão sobre a decisão que reconheceu a validade no Brasil da sentença italiana que condenou o atleta por estupro coletivo. Fátima Uchoa.
4: Segundo o ministro Salomão, os argumentos da defesa tratam da interpretação de leis federais e não da violação direta à Constituição, o que impede a análise do recurso pelo STF. Dessa decisão ainda cabe agravo interno que, se apresentado, será analisado pela Corte Especial do STJ. Se o colegiado mantiver o entendimento do vice-presidente, o recurso extraordinário não será remetido ao STF. Robinho está preso desde março de 2024, quando a Corte Especial, por maioria, homologou a sentença da justiça italiana que o condenou a 9 anos de prisão por estupro coletivo cometido naquele país em 2013 e aceitou a transferência da execução da pena ao Brasil com o cumprimento imediato.
2: Empresa de call center é condenada por não impedir atos obscenos no ambiente de trabalho. A vítima já havia formalizado 14 denúncias. Marla Lacerda.
5: A atendente de call center deve receber indenização de R$5.000 por assédio sexual. O TST manteve a decisão que havia condenado a empresa por entender que ficou comprovada a omissão diante das situações vividas pela trabalhadora. O relator do caso na terceira turma, o ministro Maurício Godinho Delgado, observou que apenas um episódio já é suficiente para caracterizar o assédio, quando ele gera constrangimento ou abalo psicológico à vítima.
2: De 3 a 9 de agosto, o TSE promove a Semana Nacional do Sistema Eletrônico de Votação. Juliana Cariri.
6: A semana vai ter eixos temáticos para aproximar a justiça eleitoral de cidadãs e cidadãos. O primeiro tema é o sistema eletrônico por dentro, com a abertura da urna eletrônica em uma escola de Brasília. 2 dias vão ser dedicados ao combate à desinformação, com o eixo Viralizou, fatos e boatos sobre a urna. Há ainda os eixos Avanço no sistema eletrônico de votação, Caminho do voto e Como votar. Cada tema vai ter uma ação específica, como uma exposição no Senado Federal e visitas de estudantes ao Museu do Voto, na sede do TSE.
2: Justiça Federal recebe denúncia do MPF contra 4 acusados de garimpo ilegal em Parque Nacional no Amazonas. Vanessa Pereira.
7: Segundo a denúncia, a extração clandestina de cassiterita destruiu ao menos 39 hectares de floresta e atingiu 4.800 quilômetros de cursos d'água no Parque Nacional Mapinguari, em Lábrea, no Amazonas. A cassiterita é a principal fonte de estanho, metal usado na fabricação de latas de comida, telas de celular, peças de carro e ligas metálicas. Os réus vão responder pelos crimes de usurpação de bem da União, extração ilegal de recursos minerais e dano direto à unidade de

0: observação.
1: 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Uma boa noite e até amanhã.
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4: Eu sou Paula Groba.
5: E eu sou Ricardo Nakaoka.
4: E estes são os destaques de hoje do Jornal do Senado, que começa agora.
5: Fim da taxa das blusinhas divide parlamentares e depende de votação do Congresso.
4: Participação das mulheres na política mobiliza iniciativas no Senado.
5: Governo veta a inclusão de zootecnistas na lei do piso salarial.
4: Boa noite.
5: Boa noite.
4: A decisão do governo de acabar com a chamada taxa das blusinhas ainda precisa do aval do Congresso. A medida provisória que elimina o imposto de importação sobre compras internacionais de até 50 dólares deve ser votada até o dia 22 de setembro para continuar em vigor.
5: O texto, que ainda divide opiniões no Congresso, está entre as 32 medidas provisórias que aguardam a análise dos parlamentares. Os detalhes com a repórter Marcela Diniz.
6: Entre os parlamentares, a medida provisória que permite zerar o imposto de importação para compras internacionais de até 50 dólares divide opiniões. Com o argumento de que a MP cria concorrência desleal com a produção nacional, o senador Isalci Lucas, do PL do Distrito Federal, apresentou emenda para restabelecer a isonomia tributária. Para o líder da oposição no Congresso, o fim da taxa das blusinhas prejudica a geração de emprego e renda no Brasil.
7: É como se o Brasil estivesse financiando a produção e a geração de emprego em outros países, enquanto a nossa indústria, o nosso varejo, perde espaço.
6: O senador Fernando Dueire, do PSD de Pernambuco, também defende a manutenção da taxa das blusinhas. Ele apresentou emendas com esse objetivo e para definir prazo mínimo de 90 dias para entrada em vigor de mudanças nas alíquotas do imposto de importação em remessas internacionais. O objetivo, segundo ele, é dar tempo de adaptação aos setores da economia impactados por essas alterações.
8: Promove previsibilidade, segurança jurídica e estabilidade regulatória. Empresas, produtores, comerciantes, plataformas digitais e consumidores precisam de regras claras e tempo razoável para adaptação.
6: A chamada taxa das blusinhas foi criada pelo governo Lula e aprovada pelo Congresso em 2024. Na época, a tributação de 20% nas compras em sites internacionais foi defendida tanto para dar um up na arrecadação quanto para proteger o varejo nacional. O senador Jax Wagner, do PT da Bahia, que defende a medida provisória, diz que o governo reavaliou o cenário.
9: No caso das blusinhas, desde a criação dela, proposta na época pelo Ministério da Fazenda, houve uma controvérsia muito grande dentro do próprio governo.

0: para regular o mercado de combustíveis afetado por conflitos no Oriente Médio.
1: E o Brasil pode ganhar uma política nacional para fortalecer a indústria de motores.
2: A proposta, que está pronta para a votação final no Senado, prevê incentivos à fabricação no país, à inovação tecnológica, à qualificação de mão de obra e à instalação de fábricas em regiões menos industrializadas. Mais informações com o repórter Márcio Maturana.
3: Com o fim do recesso parlamentar, a Comissão de Infraestrutura pode votar a criação da Política Nacional de Incentivo à Fabricação de Motores. A análise do projeto foi iniciada antes do recesso, mas a energia elétrica caiu no momento em que o resultado ia ser revelado no painel eletrônico. O objetivo da proposta é estimular a inovação tecnológica, qualificar trabalhadores e incentivar a instalação de fábricas em regiões menos industrializadas. O texto foi elogiado pelo relator Laércio Oliveira, do PP de Sergipe.
4: O projeto acerta ao incentivar investimentos em pesquisa, desenvolvimento e inovação voltados a motores mais sustentáveis, especialmente aqueles compatíveis com biocombustíveis, hidrogênio e outras alternativas energéticas nas quais o Brasil possui vantagens comparativas relevantes.
3: Se for aprovado pela Comissão de Infraestrutura, o projeto segue direto para a Câmara dos Deputados.
1: O projeto que estendia o piso salarial aos zootecnistas foi vetado integralmente pela Presidência da República.
2: O governo alega que a proposta descumpre as regras da responsabilidade fiscal. Agora o veto será analisado pelo Congresso Nacional. Repórter Douglas Castilho.
5: O Poder Executivo justificou a decisão apontando que o texto criaria novas despesas obrigatórias para órgãos públicos federais, estaduais e municipais que empregam esses profissionais, sem apresentar os estudos de impacto financeiro exigidos por lei. Além disso, a Constituição Federal prevê que a criação de despesas obrigatórias não pode ser realizada sem a indicação da origem dos recursos para pagar os novos gastos. O autor do projeto, o senador Zequinha Marinho, do Podemos do Pará, falou da importância da iniciativa no momento de sua aprovação pela Comissão de Assuntos Sociais.
6: O zootecnista é responsável pela questão do manejo animal, pela questão da nutrição animal, pela questão ambiental. Então é uma profissão extremamente importante para um país como o Brasil, que tem um rebanho aí de mais ou menos de 234 milhões de cabeças de gado, sem falar em outras espécies que também não são pequenas.
5: Agora, o Congresso Nacional deverá avaliar a decisão do Executivo em sessão conjunta da Câmara dos Deputados e do Senado. Para um veto do presidente da República ser derrubado, é preciso o voto de, no mínimo, 257 deputados federais e 41 senadores.
1: Faltam pouco mais de 2 meses para as eleições e as mulheres continuam sendo a maioria do eleitorado brasileiro. Segundo o Tribunal Superior Eleitoral, elas representam 52,8% das pessoas aptas a votar nas eleições de outubro.
2: Mas embora sejam maioria nas urnas, as mulheres ainda ocupam poucos espaços nos cargos eletivos. Para mudar esse cenário, o Senado tem debatido e apresentado iniciativas para ampliar a participação feminina na política. Ouça mais na reportagem de Yasmin Rodrigues.
7: De acordo com o TSE, mais de 83 milhões de eleitoras estão aptas a irem às urnas em outubro deste ano, número que representa 52,8% do total de votantes. Apesar dessa predominância, elas ainda ocupam uma parcela reduzida dos cargos eletivos no país. No Senado, por exemplo, das 81 cadeiras, apenas 15 são ocupadas por mulheres. Para mudar essa realidade, nos últimos anos, o Senado tem discutido e aprovado medidas voltadas ao fortalecimento da participação política feminina e ao enfrentamento da violência política de gênero. Apesar das discussões, a senadora Leila Barros, do PDT do Distrito Federal, destaca que a presença das mulheres nos espaços de decisão ainda precisa avançar.
8: Você começa a entender que muitas vezes esse espaço muitas vezes é negado pelo próprio corporativismo do ambiente. Então, assim, nós sabemos que esses desafios, eles não serão superados numa legislatura ou em 2 ou 3 legislaturas. É um trabalho diário.
7: Na avaliação da senadora Zenaide Maia, do PSD do Rio Grande do Norte, ampliar a participação feminina nos mandatos eletivos é um passo importante.
9: Por isso que precisamos de mais mulheres, para poder estarmos presentes em todo todas essas comissões. Porque eu digo sempre para as mulheres, por que vir para a política? Porque se faz necessário, porque é nesse Congresso Nacional que é quem

0: decide o seu salário. Aqui decide com quantas horas homens e mulheres desse país vão trabalhar.
1: No Senado, o tema tem recebido atenção por meio da atuação da Procuradoria Especial da Mulher, de sessões temáticas e da análise de propostas voltadas ao aumento da representação feminina. Entre as iniciativas debatidas estão medidas para ampliar a participação das mulheres nos espaços de liderança do parlamento, fortalecer o financiamento de campanhas e combater a violência política de gênero, considerado um dos principais obstáculos para a permanência das mulheres na vida pública.
2: E a tecnologia também tem ajudado os eleitores. O e-Título, aplicativo gratuito da Justiça Eleitoral, permite consultar o local de votação, emitir certidões, justificar a ausência às urnas e, para quem tem biometria cadastrada, substitui o documento de identificação no momento do voto.
3: Além do e-Título, são aceitos para votar nas eleições gerais de 2026 documentos com foto, como carteira de identidade ou identidade social, carteira nacional de habilitação, passaporte, carteira de trabalho, certificado de reservista e carteira de categoria profissional reconhecida por lei. Com edição de Paula Groba e trabalhos técnicos de Eliseu Caires, o Jornal do Senado fica por aqui. Acompanhe agora as notícias da Câmara dos Deputados. Boa noite.
2: Boa noite e até amanhã.
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5: Comissão aprova mudanças na Política Nacional de Mobilidade Urbana.
6: Proposta em discussão amplia a autonomia de paciente em fase terminal.
5: Avança projeto que protege idoso contra crimes de natureza financeira.
6: Boa noite. Comissão aprova medidas para a proteção de idosos contra fraudes financeiras. A repórter Maria Neves explica quais são as novas medidas.
7: A Comissão de Defesa dos Direitos da Pessoa Idosa da Câmara dos Deputados aprovou proposta com medidas para combater a violência financeira contra idosos. O projeto determina expressamente que o Fundo da Pessoa Idosa deverá financiar ações, campanhas e outras iniciativas voltadas à prevenção, combate, responsabilização e reparação de danos decorrentes de práticas lesivas ao patrimônio de maiores de 60 anos. Atualmente, a lei que criou o fundo diz apenas que o Conselho Nacional dos Direitos da Pessoa Idosa deve dar prioridade a projetos que, entre outras medidas, promovam a educação financeira de pessoas idosas. O texto aprovado também prevê penas para quem cometer crimes financeiros contra idosos. Pela proposta, o infrator ficará sujeito à reclusão de 4 a 8 anos e multa. Se quem cometeu a fraude tiver com o idoso relação contratual, familiar ou profissional que envolva confiança, a punição será maior. Sobe para a reclusão de 5 a 10 anos mais multa. Na opinião da relatora, a deputada Flávia Moraes, do PDT de Goiás, prever punição severa é mais uma forma de proteger o idoso que muitas vezes é vítima da própria família.
8: Quando você fala do endividamento geral da população, a gente sabe que essa ocorrência ela vai estourar muitas vezes ali, é na aposentadoria do idoso da família, é ali que vai muitas vezes ser buscado ali o pagamento dessas dívidas da família, né? Então é preciso preservar isso, trazer aí uma proteção do Estado para que esse nosso idoso possa garantir a sua alimentação, a sua dignidade, seus medicamentos, para que ele não possa passar privações.
7: Ao apresentar o projeto original, o deputado Marcos Tavares, do PDT do Rio de Janeiro, ressaltou que a violência patrimonial e financeira está entre as três formas mais comuns de agressões contra idosos. O Serviço Nacional de Denúncias de Violações de Direitos Humanos, o Disque 100, registrou em 2024 mais de 72 mil fraudes financeiras contra pessoas acima de 60 anos. Pela proposta aprovada, todas as instituições financeiras ficam proibidas de conceder empréstimos a idosos somente por meio virtual. Maiores de 60 anos só poderão contrair financiamento com assinatura de contrato em papel. A deputada Flávia Moraes explica que o Estatuto da Pessoa Idosa prevê que pessoa acima de 60 anos pode comprometer, no máximo, 30% da renda com dívidas. No entanto, segundo ressalta, as instituições financeiras não respeitam esse limite com a concessão de empréstimos e mais empréstimos que deixam o idoso sem recursos sequer para subsistência. O texto determina também que o Fundo Nacional da Pessoa Idosa deve financiar o desenvolvimento de tecnologias assistidas voltadas a pessoas idosas. Na opinião de Flávia Moraes, essa medida é importante porque hoje as plataformas podem identificar as fraudes e alertar as pessoas idosas, que, com conhecimento adequado das tecnologias, são capazes de se defender dos golpes. O projeto será votado pelo plenário, mas antes precisa passar pela análise das comissões de Finanças e Tributação e de Constituição e Justiça. Da Rádio Câmara de Brasília, Maria Neves.
4: Segurança Pública.
5: Baleia Rossi, do MDB de São Paulo, apresentou o projeto que aumenta as penas para crimes contra a paz pública, como incitação ao crime, apologia ao crime e associação criminosa quando forem cometidos pela internet.
6: A proposta também prevê punições mais severas quando os crimes tiverem como alvo mulheres. De acordo com o deputado, o objetivo é adequar a legislação ao ambiente digital e reforçar o combate à violência de gênero.
4: Relações Exteriores.
5: A Comissão de Educação da Câmara aprovou a criação do Dia Nacional da Retratação aos Imigrantes Japoneses, devido à perseguição e discriminação ocorrida no Brasil durante e após a Segunda Guerra Mundial. O repórter Luiz Cláudio Canuto explica o contexto da proposta.
9: A Comissão de Educação da Câmara aprovou o projeto que institui o Dia Nacional da Retratação aos Imigrantes Japoneses. Os deputados seguiram a recomendação do relator, deputado Ismael, do PL de Santa Catarina, e aprovou o projeto do deputado Luiz Nishimori, do PSD do Paraná. O Dia da Retratação deve ser celebrado anualmente em 25 de julho. A proposta também inclui a data no calendário escolar brasileiro para que haja atividades educativas com reflexão sobre a xenofobia e a valorização da cultura japonesa. Segundo Nishimori, além do reconhecimento histórico, a proposta representa um passo relevante na promoção de uma educação que valorize a diversidade cultural.
10: Além disso, fortalece a educação ao incluir o tema no calendário escolar, incentivando a reflexão, a memória histórica e a formação de cidadãos mais conscientes e respeitosos com a diversidade. Durante e após a Segunda Guerra Mundial, houve forte perseguição, discriminação e violação dos direitos. A criação da data tem justamente o objetivo de combater preconceitos e estereótipos ainda existentes, reforçando a importância da conscientização.
9: A imigração japonesa no Brasil teve início em 1908, quando famílias chegaram ao país em busca de prosperidade nas lavouras de café em São Paulo e no Paraná. Atualmente, cerca de 2,5 milhões de japoneses e descendentes vivem no Brasil e compõe a maior população de origem japonesa fora do Japão. O projeto que cria o Dia Nacional da Retratação aos Imigrantes Japoneses está na Comissão de Direitos Humanos e precisa passar também pela Comissão de Constituição e Justiça antes de seguir para o Senado Federal. Da Rádio Câmara de Brasília, Luiz Cláudio Canuto.
4: Esporte.
6: Rodrigo Gambale, do Podemos de São Paulo, apresentou o projeto que cria o programa Atleta Nota 10 para ampliar o acesso de estudantes atletas da rede pública ao ensino superior privado. A proposta prevê bolsas de estudo em instituições que aderirem à iniciativa.
5: O texto de Rodrigo Gambale exige bom desempenho acadêmico, frequência escolar e participação em competições para a concessão e manutenção do benefício. A proposta também cria um selo de reconhecimento para as universidades que incentivarem o esporte.
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4: Eleições.
6: Seminário na Câmara defende reserva de cadeiras para consolidar presença feminina na política brasileira. A repórter Noelle Nobre acompanhou o debate.
12: A Secretaria da Mulher da Câmara dos Deputados realizou um seminário para debater os 30 anos da Lei de Cotas de Gênero na política no Brasil, marco da primeira eleição com reserva de gênero em 1996. O consenso entre as participantes foi de que, embora a legislação atual de pelo menos 30% para candidaturas femininas tenha sido um avanço, o país precisa transitar para um modelo de reserva de cadeiras para garantir que as mulheres deixem de ser apenas convidadas nos espaços de poder. A deputada Isa Arruda, do MDB de Pernambuco, do Observatório Nacional da Mulher na Política, destacou que a legislação atual é apenas o começo.
13: As cotas foram os nossos primeiros passos, mas ela não pode ser o nosso teto. Ela precisa ser o nosso piso para continuarmos avançando.
12: Reforçando a visão, a deputada Laura Carneiro, do PSD do Rio de Janeiro, uma das coordenadoras da bancada feminina na Câmara, defendeu que o Brasil siga exemplos como o do México, que adota a paridade como regra.
14: Não queremos estar na foto apenas. Queremos estar na mesa de decisão.
12: Laura Carneiro lembrou que a dificuldade de captação de recursos e a ausência de reserva de assentos impedem que os 30% de candidaturas se convertam em 30% de eleitas. Hoje, as mulheres ocupam apenas 18% da Câmara. A deputada Érica Hilton, do PSOL de São Paulo, presidente da Comissão de Defesa dos Direitos da Mulher, classificou a atual política de cotas como insuficiente diante dos desafios. Ela denunciou o uso de mulheres como candidaturas laranja para desvio de recursos e criticou as anistias dadas a partidos que descumprem a lei.
15: Isso é um escárnio, isso é um deboche. O que eles estão dizendo é que não existe legislação que dará conta de tapar o buraco da exclusão.
12: A conclusão das palestrantes é que o fortalecimento da democracia brasileira depende de mecanismos que garantam não apenas o direito de disputar, mas o direito de exercer o poder com segurança e autonomia. Da Rádio Câmara de Brasília, Noelle Nobre.
4: Consumidor.
5: Felipe Francischini, do Podemos do Paraná, defende a uniformização da atuação dos PROCONs em todo o país. De acordo com o deputado, a ideia é determinar diretrizes nacionais para padronizar procedimentos e estabelecer prazos comuns de atendimento.
6: Felipe Francischini argumenta que a medida busca reduzir diferenças entre os órgãos de defesa do consumidor nos estados e municípios. O objetivo, segundo ele, é garantir mais previsibilidade, eficiência e tratamento igualitário para consumidores e fornecedores.
4: Desenvolvimento Regional.
5: Comissão aprova projeto que altera a Política Nacional de Mobilidade Urbana.
6: A repórter Júlia Lopes nos conta quais as novas medidas propostas.
16: A Comissão de Desenvolvimento Urbano da Câmara dos Deputados aprovou um projeto de lei que altera a Política Nacional de Mobilidade Urbana. A proposta tem como objetivo incentivar os municípios a elaborarem seus planos de mobilidade. A Política Nacional, criada em 2012, estabelece diretrizes para o planejamento e a gestão do transporte nas cidades brasileiras. Pela lei, municípios com mais de 20 mil habitantes devem elaborar seus planos com prioridade para o transporte público e os meios não motorizados. Segundo o autor do projeto, o deputado Rafael Brito, do MDB de Alagoas, apenas 20% das cidades que têm essa obrigação já concluiu o plano de mobilidade, apesar da exigência legal. A proposta prevê medidas como assistência financeira da União para a elaboração dos planos, possibilidade de contrapartida administrativa dos municípios e alinhamento com o Plano Nacional de Redução de Mortes e Lesões no Trânsito. O texto também determina que o repasse de recursos federais fique condicionado à análise dos planos pela Secretaria Nacional de Mobilidade Urbana e à verificação do cumprimento dos requisitos legais. Para o relator da proposta, deputado Hildo Rocha, do MDB do Maranhão, é fundamental a elaboração de planos de mobilidade para o funcionamento das cidades, mas que essa elaboração pode custar caro para muitos municípios.
17: Grande parte das cidades brasileiras que já deveriam ter seu plano municipal de mobilidade não tem. E isso ocasiona engarrafamento, a falta de um plano de mobilidade, ocasiona muitos acidentes, muitos desastres, muitas mortes. E esse plano municipal ele não é barato. É um plano que custa uma certa quantia, em que muitas das vezes o município não tem, porque o município está endividado, o município tem dificuldade e não tem como fazer. O que nós estamos aqui é de que a União priorize o investimento, pagamento desses planos através de recursos federais e leva-se em consideração vários fatores.
16: Além disso, ele também ressaltou que os planos precisam ser atualizados com frequência. As cidades estão em constante mudança e, por isso, o planejamento também deve acompanhar essa evolução. Há casos de municípios grandes com planos de mobilidade defasados há mais de 30 anos. A proposta também autoriza o governo federal a credenciar profissionais e empresas para elaborar os planos de mobilidade urbana desde que cumpram as exigências previstas em lei. O projeto que altera a Política Nacional de Mobilidade Urbana, incluindo novas medidas para auxiliar em planos municipais de mobilidade, segue em análise na Comissão de Constituição e Justiça. Da Rádio Câmara de Brasília, Júlia Lopes.
4: Saúde.
5: Projeto de Luiz Erundina, do PSOL de São Paulo, institui o Dia Nacional de Conscientização sobre o vírus linfotrópico de células T humanas, o HTLV. A proposta prevê campanhas públicas para alertar a população sobre as formas de transmissão, prevenção e a importância do tratamento.
6: O texto de Luiz Erundina também incentiva o combate ao estigma social e a divulgação de centros de atendimento especializado no SUS. A deputada considera que a medida é urgente para enfrentar a desinformação sobre o vírus.
4: Direitos humanos.
5: Projeto que garante mais autonomia a pacientes em fase terminal avança na Câmara. Os detalhes com a repórter Sofia Peçanha.
18: A Comissão de Saúde da Câmara dos Deputados aprovou o projeto que estabelece os direitos de pessoas com doenças graves e em fase final de vida. O texto aprovado cria regras para garantir que esses pacientes possam escolher como querem ser tratados e evitar sofrimento desnecessário com o apoio à família. A proposta garante que pacientes com doenças incuráveis em estágio avançado, com expectativa de vida reduzida, tenham mais autonomia sobre o próprio tratamento. Entre os pontos previstos estão o direito à informação clara sobre a condição de saúde, a participação nas decisões médicas e a possibilidade de recusar procedimentos que apenas prolonguem o sofrimento. O projeto também reforça o acesso aos cuidados paliativos, com foco no alívio da dor, no conforto físico e emocional e no respeito à vontade do paciente, seja no hospital ou em casa. A relatora da proposta na Comissão de Saúde, a deputada Flávia Moraes, destacou que o objetivo é assegurar a dignidade e o princípio da autonomia da vontade.
19: Permite que as pessoas vivam o período final de suas vidas com conforto e autonomia, evitando obstinação terapêutica e promovendo cuidado integral em ambiente hospitalar ou domiciliar, conforme a vontade do paciente.
18: A medida também trata da segurança jurídica para médicos, pacientes e familiares na tomada de decisões delicadas no fim da vida, como a limitação de tratamentos desproporcionais e o uso de sedação paliativa em casos de sofrimento intenso. Segundo a relatora, a proposta pode reduzir conflitos e trazer mais clareza nesses casos.
19: Contribuirá para garantir segurança jurídica aos pacientes, famílias e profissionais de saúde. Reduzirá conflitos éticos e emocionais no final da vida e fortalecerá uma cultura de cuidado centrada na pessoa e no respeito às suas escolhas.
18: O texto deixa claro que a prática da eutanásia, que é o ato de abreviar a vida de alguém para aliviar sofrimento, continua proibida no Brasil. A proposta permite que o paciente recuse tratamentos e garante o uso de cuidados paliativos, mas sem provocar a morte de forma intencional. O projeto que estabelece os direitos das pessoas em estágio de doença avançada será analisado a seguir pela Comissão de Finanças e Tributação. Da Rádio Câmara de Brasília, Sofia Peçanha.
4: Ciência e tecnologia.
6: Mário Frias, do PL de São Paulo, propõe mudanças no Estatuto Digital da Criança e do Adolescente para proibir mecanismos de censura prévia e garantir a liberdade de expressão. O texto também estabelece que conteúdos considerados lícitos só poderão ser removidos por decisão judicial.
20: Para Mário Frias, o projeto preserva a proteção de crianças e adolescentes contra a exploração sexual e pornografia infantil. Ele disse que a proposta também mantém as regras de combate a crimes na internet e busca garantir mais segurança jurídica para usuários e plataformas digitais.
6: Termina agora o Jornal Câmara dos Deputados, produzido pela Rádio Câmara, com trabalhos técnicos de Wellington Teles e apresentação de Val Monteiro e Márcio Aquilissardi. Uma boa noite para você.
20: A Voz do Brasil volta amanhã. Boa noite.
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1: Sim!
0: Opa! Muito bem, chegamos por aqui, 10h05, hora do pijama na rede Atlântida. A partir de agora, suas clássicas, a identificação. P-I-J-A-M-A Show, Pijama Show na Atlântida com Everton Ruin, Or Simple, The Best, Mr. Piri Pijama. Conforme eu disse, duas horas só de clássicas a partir deste momento. Aquelas boas, boas. Estamos na noite de terça-feira, 28 de julho de 2026. Vamos partir para a primeira, já imediatamente. O Pijama começa com Tears for Fears.

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11: Segue o Pijama, mais uma sequência por aqui.

0: E assim encerramos a primeira hora do pijama. Hoje, nesta noite, estamos na terça-feira. Que noite agradável, bacana assim, eu espero que esteja sendo para você. Estamos para todas as emissoras de Santa Catarina, portanto... Não, isso aí eu falo depois do intervalo. Calma aí um pouquinho. Depois a gente volta. 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
0: Show. Vamos para o toque do cuco e a identificação oficial e tradicional do programa que está no ar para todo o sul do Brasil. Opa! Sim! Opa! P-I-J-A-M-A Show, Pijama Show na Atlântida com Everton com Your Simple The Best, Mr. Piri Pijama. Noite de terça, temos uma hora ainda para que possamos ter surpresas agradáveis de boas canções. Esse é o Pijama consagrado aqui na Atlântida. Nova sequência, aí está.

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0: Opa!
1: Sim.
0: Aí está. Pijama Show na Atlântida.

0: Muito bem, nesse intervalo das 11h30 tivemos uma boa nova sequência. Calma aí que a gente já volta aqui na Atlântida.
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0: Atlântida, Rádio das Nossas Vidas e o Pijama Só com Clássicas, meia hora final começando agora.

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6: 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A experiência será parecida com a dos streamings, mas com uma diferença. Continua sendo TV aberta e gratuita. 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
4: A televisão aberta está prestes a viver sua maior revolução desde a digitalização do sinal. Com a TV 3.0, você não vai mais precisar ficar procurando o número do canal. A experiência será parecida com a dos streamings, mas com uma diferença. 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
1: Alô, galera, bom dia, tá no ar o nosso cafezão de hoje, quarta-feira, 29 de julho de 2026, e não dá pra perder tempo, já é 7 da manhã e eu sei que você aí do outro lado tá com o tempo apertado, chuva que Deus manda para começar esse dia e bastante demandas para cumprir. Ou não, talvez você esteja de boa, não sei, né? Mas boa parte da galera tá no corre já, então super bom dia para todos. Bem-vindos ao programa de hoje. Bora fazer desta quarta-feira aí um ótimo dia, né? Começando com música boa, com informações, com a vibe que você só encontra na Atlântida, rádio da sua vida, aqui de Chapecó para todo o Grande Oeste de Santa Catarina, para o Noroeste do Rio Grande do Sul. E assim vamos, né? Tentando trocar ideia com você aí do outro lado, imaginando o que você tá fazendo, né? Para começar o seu dia e desejando uma ótima quarta. Bora lá, né? Tô de pé na patrola, como de costume, prontíssima para tocar aqui com vocês todo esse cafezão quente e forte. Tava organizando a playlist. Hoje eu vou dar aquele tom mais romântico, mais quarta chuvosa, né? Enfim, tô me organizando ainda mentalmente aqui para encontrar as melhores músicas. Mas é isso, gente. Que chuvarada, né? Pelo menos eu que tô acordada desde as 5 da manhã. Acordei sem chuva, tava tudo molhado, quer dizer que choveu bastante à noite. De repente começou aquele temporal, né, por volta das 6 horas da manhã. E chove até agora, pelo menos aqui no Vento Minuano, onde eu estou, né? Parece que estão derramando água lá do céu de balde, né, como dizia minha avó. Mas vamos nessa, 15 graus, inclusive, baixou um pouco a temperatura. Ontem fez um calorão à tarde, que olha, é complicado imaginar, né, essas trocas de temperatura. Imagina, ontem 28 graus à tarde, muito quente, né? Tivemos até que ligar o ar-condicionado, estava meio desfalcado. Mas agora a gente amanhece com 15 graus, não tá tão frio, mas já é bem diferente. E com esse alerta, né, para a chuva que deve acontecer ao longo de todo o dia, tá bom? Mas daqui a pouco eu dou detalhes aí da previsão do tempo para vocês. O programa só tá começando. Só para avisar, né, quem ainda não sabe, o Matheus está de férias. Estou sozinha, logo mais a Sophie, nossa estagiária, chega e me dá um reforço por aqui. Mas até lá eu conto com você, tá bom? 499-9175-4280. 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Feito, galera, vamos lá? 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Feito? Vamos nessa então, gente. O WhatsApp já tá bombando, muitas mensagens para começar o nosso dia. Vou começar com o alô do Rodrigo, lembrando que hoje é Quarta Love, né? Bom dia, Ju, Quarta Love, manda aquele Elvis. Tem que ter, né? É clássico. Também alô também, vamos ver quem é. Alícia Bueno, nada melhor que música na chuva. Toca aí. Sweetest Pie e uma ótima quarta-feira. Obrigada, tá, Alícia? João Maurício, bom dia, Ju. Quarta Love e chuvosa, nada melhor que música mais romântica. Toca Save Me, do Hanson. Ótima quarta a todos. Cara, essa é uma das minhas músicas preferidas quando tá na minha playlist de românticas, assim, né? Acho que combina super. Edivânia mandou bom dia, Ju e Sophie. E que chuvão! Estava me acostumando com o clima de primavera já. Eu também, Edivânia. Confesso que eu amo as estações de transição, outono, primavera, né? Nem tão quente, nem tão frio, mas ultimamente tá tão bagunçado que a gente nem tem mais estações tão definidas. Pode fazer frio e calor em qualquer momento do ano, né? Basicamente isso. Enfim, bom dia pra você. E é isso, eu preciso tomar um café pra ver se o meu tico e o meu teco funcionam logo cedo, porque hoje tá meio arrastado, vocês já perceberam, né? E é isso, agora 7h05 da manhã. Ah, faltam os destaques, né? Minha nossa, como o Matheus não tá aqui, eu até me esqueço, né? Mas a gente também tem os destaques de hoje. Nós vamos falar, sim, das fortes chuvas de granizo que atingiram Santa Catarina em meio a esse aviso de perigo para temporais no estado. Tem bastante chuva, né, de ontem para cá, infelizmente alguns estragos, e a gente faz esse panorama e conta tudo para vocês. Vamos falar do lucro do FGTS, né, que agora vai ser distribuído entre milhões de trabalhadores. Vou contar como isso acontece, quem vai receber essa grana, na verdade vai lá para nossa conta do FGTS, né, mas enfim. Vamos falar também de um tornado, gente. Tá viralizado o vídeo que mostra um tornado numa cidade do noroeste do Rio Grande do Sul. E realmente levantou muitas dúvidas sobre veracidade, sobre o que aconteceu realmente. Muito triste a situação dessa cidade, inclusive a gente conta o que aconteceu por lá. Tem previsão do tempo completa, né, pra hoje, pra amanhã. Tem a participação da Franciele de Moraes, de Chapecó, ela que tá nas ruas da cidade enfrentando essa chuva, né. Logo ela conta aí os detalhes pra gente. Agora sim, né, agora tudo pronto, tudo organizado, vamos direto pra música. Afinal, é metade da semana. Eu tenho uma sensação ótima na quarta-feira. Parece que eu já venci a pior parte da semana. Segunda e terça é sempre mais arrastado, né? Então, na quarta eu já tô mais leve, mais feliz, mais tranquila. E espero passar essa vibe, né? Pra você aí do outro lado do rádio. Vamos lá, então? Bom dia, cafezão no ar, na Atlântida, a rádio das nossas vidas. Foi! Música.

0: assim, gente, na calmaria, né? Porque de pesado já basta o trânsito com chuva em Chapecó, né? Eu que sempre desabafo aqui sobre trânsito, hoje gostaria de falar pra você, motorista roda presa. Sim, você, que gosta de ocupar a pista da esquerda com toda a sua calma e tranquilidade. Queria pedir pra você, assim, do fundo do coração, dá a seta, vai pra direita, vai na tua, mas vai na direita. Deixa a galera que é um pouquinho mais rápido passar livremente pela pista da esquerda. Essa é a função dessa pista, né? Então, depois desse desabafo, bom dia, Sophie, tudo bem?
1: Muito bom dia, Ju. Bom dia pra todo mundo. Eu não sabia nem que essa expressão existia. Eu que não sou uma consumidora de veículos, eu não dirijo, então eu realmente não entendo.
0: Ai, mas tudo é bem, sobre. Tudo bem. Sophie, eu vou baixar aqui o volume, só puxa o teu microfone, coloca ele bem direcionado. Isso, agora sim. Agora sim. Deu tudo certo na chegada até aqui?
1: Cara, hoje foi um dia difícil de acordar. Não sei você.
0: Sim, foi, mas aqui estou.
1: Aqui estamos, o tempo tá difícil, tá escuro. Eu odeio a sensação de ir dormir, estar escuro e acordar ainda escuro.
0: É, e o inverno nos proporciona exatamente isso, todos os dias. Pra quem madruga, né? Pra quem levanta bem, bem cedinho. Mas é isso, Sophie já está aqui, time completo. E agora a gente começa, antes de mais nada, falando de um recado dos nossos apoiadores. 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Sophie!
1: Vamos falar de dinheiro, coisa que todo mundo gosta? Isso porque o sorteio do concurso 3037 da Mega Sena foi realizado ontem à noite em São Paulo e nenhuma aposta acertou as 6 dezenas. E, claro, o prêmio acumulou para o próximo sorteio e agora ele está estimado em 86 milhões de reais. Então, os números sorteados foram 11, 30, 2, 51, 54 e 22. Lembrando que a aposta mínima para a Mega Sena custa R$ 6,00 e pode ser realizada também pela internet até as 8 horas da noite. E os sorteios são semanais, às terças, quintas e domingos.
0: Ou seja, o sorteio de ontem, então, acumulou 86 milhões de dilmas, né? Nossa, quando a gente falava assim, né? Quando tínhamos a presidente, né? Eu gostava de dizer assim, ai, eu tenho 10 dilmas. Achava o máximo. Mas enfim, vamos nessa. Daqui a pouco vamos falar de outros assuntos, vamos falar de FGTS. Tem também as chuvas, infelizmente, causando já estragos na nossa região, também no Rio Grande do Sul. Vídeos impressionantes mostrando tornados, gente, numa cidade pequena lá do Rio Grande do Sul. Bom, tudo isso a gente vai repassar ao longo do cafezão, tá bom? E bora pro alô da audiência, o Ivan Vitor. Bom dia, Ju. Toca Reação em Cadeia, ótima quarta-feira pra nós. Boa pedida, hein? Bom dia, Julie, tudo bem? Se possível, toca Roy Orbison. Gostei, boa pedida. O Gustavo Medeiros disse, tá chovendo aí? Aqui tá chovendo, sim. Aqui é igual eu falei antes. Parece que estão derramando de balde, né? Tem muita água mesmo. Quem mais? Vamos ouvir. O Rafael. Bom dia, tudo bem? Hoje é feriado em Concórdia, dia do município. Pra quem pode estar pensando em se deslocar pra cá, tem muitos estabelecimentos fechados hoje, verdade. E um dos destaques que eu coloquei pro cafezão é sobre, gente...
1: Eu estava lendo, achei curiosíssimo.
0: A mortadela de 92 metros e quase 2 toneladas que será distribuída pra população de Concórdia hoje, tá? Em comemoração ao dia do município. Então a gente vai contar essa história curiosa. E aí, minha nossa.
1: Socorro.
0: Isso foi um...
1: Foi um raio.
0: Cara, achei que a gente tinha derrubado alguma coisa. Nossa. Tudo bem, desculpa, tá,
1: Meu
0: gente?
1: Deus.
0: Foi um susto ao vivo aqui. O Max mandou bom dia, pediu um som do Jota Quest, oferece pra namorada Luana e pediu pra participar aí com a gente. Bom dia, aqui é o Santim de Erechim, indo pro trabalho, levando a melhor na carona. Comentário muito bom sobre os motoristas roda presa. Como tem destes, hein? Toca aí uma do Coldplay. Cara, eu realmente ontem me estressei muito no trânsito. Por isso eu falei, não, quando eu chegar no cafezão, vou usar do meu espaço pra fazer o meu desabafo.
1: Claro, todo
0: porque,
1: direito.
0: Porque o nosso trânsito cada dia piora aqui em Chapecó. Pelo menos a impressão que eu tenho, né? E, enfim. Vamos nos conscientizar. Pelo menos não atrapalhar a vida do outro, né? Fazendo isso, acho que já tá bom. O Rafael mandou, bom dia, tudo bem? Toca pro dia pra nascer feliz. Vamos colocar energia neste dia. Ou tentar, pelo menos, né, Rafa? Um abraço pra você. E quem mais? Outro Rafael mandou aqui, bom dia pra gente. Obrigada. Tudo de bom e vamos nessa. Mais música. Sophie, hoje você quer sugerir algum som pro Cafezão Duplo? Alguma ideia?
1: Eu diria que hoje está uma vibe mais, assim, mais umas bandas mais indie, assim, uma musiquinha mais...
0: Indie, gostei.
1: Um rock mais diferente, assim.
0: Vamos pensar nesse caso, tá? E você aí do outro lado, fique à vontade também para dizer o que você gostaria de ouvir na dobradinha do cafezão de hoje, tá bom? Vamos nessa.

0: Bora, galera, vamos pro show do intervalo. Na volta, a gente continua com o cafezão. Sophie tá preparando as próximas notícias. Dá pra adiantar alguma coisa aí, Sophie?
1: Ai, vamos falar de chuva de granizo, que deu, foi tenso, né?
0: É.
1: O tempo tá realmente deixando estragos por todo o estado. E, claro, vamos falar de coisa boa, né? Vamos falar de mortadela.
0: Bora. Eu gosto de mortadela, gente.
1: Eu gosto.
0: Ah, que delícia. Na minha infância, né, comia bastante. Agora a gente diminuiu um pouco, porque, né, tem toda a questão da saúde. Mas sempre que posso, gente... Enfim, daqui a pouco a gente conta. Isso tem a ver com Concórdia, né? O ouvinte de lá falou, né? A cidade tá com estabelecimentos fechados. Hoje é feriado, dia do município. Enfim, vamos nessa. Agora, 7 horas, 32 minutos, faltando 28 para as 8... 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Voltamos já.
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9: Cair é inevitável. A forma como você se levanta é que te define. Eu adorei essa frase que eu recebi esses dias. Ela mostra quem realmente somos e como somos, né? Porque todos somos capazes de cair e provavelmente iremos. Mas de que forma você vai lidar com isso é que mostra realmente quem você é. Pois é preciso coragem, determinação, caráter, força e muitas das principais características que temos, né, para você se levantar. E aí, meu amigo ou amiga, involuntariamente, você traz à tona toda a sua verdadeira capacidade de se recuperar. Nesse momento, não há planos, só seu instinto tomando forma. Acredite nele.
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0: Estamos de volta, 25 minutos para as 8 horas da manhã, quarta-feira, chuvosa na capital do Oeste. Muito cuidado, você que está na estrada, vá com calma, tranquilidade, na paz, né? Sem tentar aí fazer muita gracinha no trânsito. Pista tá molhada, muita gente pega o carro hoje por conta da chuva. O fluxo fica bem mais intenso, né? Então, muito cuidado, tá, galera? E vamos nessa. 25 para as 8, o Sof tem mais informações. Agora a gente fala de FGTS, não é mesmo?
1: Isso porque o Conselho Curador do FGTS autorizou nesta terça a distribuição de 13,4 bilhões

0: do lucro de 2025 para 138,2 milhões de trabalhadores. Os valores serão creditados até 31 de agosto de 2026 e as consultas serão liberadas no site da Caixa ou pelo aplicativo. O montante representa 89% do lucro de 14,65 bilhões registrado. Com isso, a rentabilidade total das contas em 2025 atingirá 6,90%. Os recursos serão depositados nas contas vinculadas aos trabalhadores e, no entanto, eles não poderão ser sacados de imediato.
1: É isso, né? Tem várias regras para você poder sacar o saldo do FGTS, tá? E esse montante vai fazer parte do saldo da sua conta, tá? Todas as pessoas que têm contas ativas ou inativas vinculadas ao FGTS em 2025 com saldo em dezembro terão direito a receber uma parcela desses lucros, tá? E você pode baixar, né, o aplicativo do FGTS para acompanhar como tá o seu saldo e saber aí como é que tá esse valor na tua conta, tá? Então, se você quiser saber como sacar FGTS, também lá no site, no G1, você encontra todas as informações, né? Tem o saque aniversário, que é uma das modalidades que, se você tiver ativo, né, pode sacar no mês do seu aniversário, e outras situações, né, quando o governo libera também. Além de quando você precisa, né? Quando sai, troca de trabalho, enfim. Agora, 23 faltando para as 8, gente. Daqui a pouco a gente fala de outros assuntos. Tem a previsão do tempo. Tem Franciele de Moraes circulando por Chapecó com informações da cidade. Temos as fortes chuvas, né, na região, no Rio Grande do Sul, aqui, trazendo essa instabilidade e, infelizmente, alguns estragos também. Então, daqui a pouco a gente conta tudo isso e muito mais. Vamos ao alô da nossa audiência. Ana Luísa mandou bom dia. Corpo indo trabalhar, mas a alma tá na cama dormindo. Eu acho que nos representou bastante,
0: né? Eu acho,
1: né,
0: que sim, né? Essa quarta tá difícil.
1: Mas vamos lá, gente. Não vamos desanimar. Força na peruca. E por isso separei mais música pra gente se inspirar. Nessa quarta chuvosa, quarta love, tem algum plano pra essa quarta? Foca no plano bom. Foca na coisa boa, tá? Se for focar em coisa ruim, aí não tem jeito. Vamos lá.

0: Muito bem, estamos de volta. Quero mandar um beijão aqui pra Pati Batirola, que me mandou quando tava tocando o som do Nirvana. Baita som, amo, beijo e bom dia. Lindo de chuva, sim, por que não, né? Concordo, tem dias que, mesmo com chuva, a gente pode fazer ele ficar bonito, né? Escutando música boa na Atlântida, chegando com bom humor no trabalho, que é difícil, né? Mas vamos lá, gente, vamos lá. Falando em bom humor, imagina pra quem tá no trânsito da EFAP pro centro, que foi o que o Lucas mandou aqui pra gente, tá? Dormi demais e peguei trânsito. EFAP sentido centro tá parado. Cara, tem que ter paciência. Pode ser um carro parado numa pista, pode ser um acidente, pode ser só fluxo realmente, né, intenso pra começar o dia. Então é isso, paciência pra vocês, ouvintes. E tomara que vocês não sejam impactados por isso e não estraguem o dia de vocês. Ó, respirem, aumentem o volume, já tem música. Mas agora a gente fala, inclusive, sobre os estragos da chuva, né, Sophie?
1: É isso, porque as fortes chuvas de granizo foram registradas ontem no Vale do Itajaí, em Santa Catarina. O Corpo de Bombeiros Militar registrou estragos relacionados a destelhamentos e quedas de árvores. Além disso, algumas cidades do estado sofreram com falta de energia no fim da tarde de ontem também. As principais cidades atingidas pela chuva de granizo foram Rio do Sul, Aurora, Agrolândia, Indaial, Blumenau e Camboriú. E o INMET enviou um aviso ontem sobre esses perigos da chuva, que ela pode ser superior a 60 milímetros e ventos superiores a 100 km por hora. Então, muito cuidado, né?
0: É isso, gente. Lá no vale do Itajaí, então, muitos estragos registrados. Aqui na região nós tivemos alguns também, logo a Franciele de Moraes participa com a gente, atualiza, mas é isso, tá? Tem alerta, não sei vocês, mas meu celular apitou a 1h50 da manhã com aviso da Defesa Civil para o temporal com granizo, pelo menos aqui a gente não foi atingido, né? Mas sabemos de municípios que sofreram bastante, tá? Mas vamos lá, 9 para as 8, bora para a música, a gente volta aqui para essa vibe boa para deixar você de boa, tranquilinho, suave na nave, né?
1: É, tem gente que precisa da chuva, né? Vamos.
0: Pra baixar a bolinha?
1: Um pouquinho, talvez.
0: Vamos lá, gente, com Roxette, romântica.

0: 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Quarta chuvosa, quarta love, a audiência pediu e a gente tá entregando uma playlist que tem a cara desse dia. E daqui a pouco, o que nós vamos trazer pra audiência, Sophie?
1: Ah, vamos falar de um tornado que atingiu o Rio Grande do Sul ontem e também vamos trazer a previsão do tempo, né?
0: Ok, gente. Além disso, também tem cafezão duplo, temos a participação da Franciele de Moraes já com a gente. Enfim, vários compromissos pro programa de hoje, tá? Agora, olha a hora, 8 horas em ponto. 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Vamos lá.
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1: Cafezão de volta na Rádio da Sua Vida. Vamos lá, 8 horas mais 6 minutos. Segue a chuva na capital do Oeste. Daqui a pouco a Franciele fala sobre isso com a gente. 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E ainda com o recado dos nossos apoiadores, a Sophie tem mais um, não é mesmo?
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1: Fechou, Sophie, obrigada. E agora sim, vamos direto para as ruas de Chapecó. Franciele de Moraes já está na linha. Fran, super bom dia.
9: Bom dia, Ju e Sofia. Bom dia para todo mundo que está ligado no Cafezão. Uma excelente quarta-feira para todo mundo. Quarta-feira que começou bastante chuvosa aqui em Chapecó. Apesar de toda a chuva, gente, ainda não temos nenhuma ocorrência relacionada à chuva aqui em Chapecó e nem na região. Que continue assim, né, gente?
1: É isso aí.
9: Olha só, hoje eu trago informações sobre a Feira de Pássaros e Flores, que começa hoje aqui em Chapecó e tem entrada gratuita. É um evento promovido pela SOCO, que é a Sociedade Oeste Catarinense de Ornitologia. São mais de 500 aves em exposição, além também de flores, de artesanato, de produtos coloniais. A feira abre hoje às 2 horas da tarde e segue até às 7 horas da noite, de hoje até sexta-feira, e no sábado e domingo funciona das 9 da manhã até às 6 horas da tarde. Essa feira, né, acontece então na sede da SOCO, que fica na Avenida Fernando Machado, número 1410. Além da exposição de aves e plantas ornamentais, a proposta da feira é também divulgar a criação responsável e legalizada de pássaros, promovendo também, claro, a educação ambiental e o contato do público com a natureza. Essa é uma feira bem tradicional, já acontece há bastante tempo aqui em Chapecó. Uhum. Então fica o convite para você trazer a família, os amigos e vir conferir, porque realmente está muito bonito. A gente traz mais informações, inclusive, da feira e também outras informações do Grande Oeste no Jornal do Almoço de hoje, às 11h45. Já fica o convite. Volto com vocês aí no estúdio, meninas.
1: Valeu, Fran. Um abraço para ti, para a equipe. Ótimo trabalho, apesar da chuva aí. Que bom saber que nós não tivemos nenhuma ocorrência por enquanto, que assim continue, como bem dito por ela. E, enfim, fica aí a informação. Vamos nessa, gente, porque organizei aqui mais uma sequência de músicas. Em off, a Sophie viu, né, eu ouvia, falava, essa combina, essa não, enfim. Fonte, vozes da minha cabeça, o feeling que está no meu coração, tá? Então,
6: ah, é a vibe, né?
1: Isso, você aí do outro lado pode ficar à vontade pra me dizer, não, Ju, essa, e essa, ok. E eu acrescentaria mais essa aqui, fique à vontade, tá? Vamos trocar esse papo, essa ideia aqui no 4999175-4280 e bora, então, com a primeira do bloquinho. Um som do Guns, né? November Rain, a gente tá em julho ainda, mas vem aí em novembro.
6: Estamos chamando final de ano já.
1: É, e logo tá aí, gente, logo tá aí. Foi.

0: 8h21, estamos de volta, galera, depois desta sequência que emplacou aí um November Rain do Guns, né? Aí a Marta, nossa ouvinte, que é muito fã do Guns, mandou uma foto que a IA fez, ela abraçando o Axl, e disse: sei que não é real, mas quem sabe um dia, já tirei com outros componentes indo pra um show em Curitiba. Legal demais, Marta, vai saber, né? Sempre tem a primeira vez, um beijo pra ela, obrigada. E teve também a Franciele, que disse: November Rain rende uns 10 quilômetros. Dá pra andar bastante de carro ouvindo essa.
1: Acho que sim.
0: Coisa boa. 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Vamos nessa então para informações. Sophie, qual é a notícia agora, hein?
1: Um tornado atingiu algumas cidades do Rio Grande do Sul no fim da tarde de ontem, no noroeste do estado. Giruá, 7 de setembro, e Senador Salgado Filho observaram o fenômeno. Segundo a Defesa Civil das cidades, algumas pessoas ficaram feridas e foram encaminhadas ao hospital. Duas residências foram totalmente destruídas e quedas de muitas árvores. Conforme o Centro de Monitoramento da Defesa Civil, com base nos dados de radar, o tornado ocorreu em torno de 6h25 da tarde, associado a uma supercélula, que é um tipo de tempestade que tem uma corrente ascendente giratória. E claro, mais informações você encontra no NSC Total.
0: Nossa, ontem quando eu vi as imagens, eu achei até que era inteligência artificial, porque era assustador, tá? Aí, com o passar das horas, fui buscando mais fontes confiáveis e sim, se confirmou então esse tornado. As imagens são assustadoras, as pessoas desesperadas. Tem também o vídeo de um senhor, né, pedindo ajuda, porque a família acabou ficando embaixo dos escombros, se feriram, pelo que eu soube, sem gravidade, mas a gente tá acompanhando, tá? Ah, os alertas sempre vêm falando que tem essa possibilidade de tornados, de granizo. E eles acontecem de forma isolada, como foi, então, nessas três cidades, tá? Giruá, 7 de setembro, e Senador Salgado Filho. Fica no noroeste do estado, vizinho do Rio Grande do Sul, mas é muito próximo daqui, gente. Então, fica aí a informação. Daqui a pouco, previsão do tempo completa para hoje também. 8h24 da manhã, já preparadas para tocar mais música para vocês. O Lucas, que estava preso no trânsito lá da EFAP sentido centro, disse: cheguei no trabalho, vivo e são. Não tão são, mas vivo.
1: O bom que chegou, né? Pelo menos chegou.
0: É, pelo menos. Mas vamos lá, gente. Vamos para cima. E tem música, tem Armandinho, pedido da audiência, inclusive. Vamos lá.

0: Atlântida e o Cafezão tocando as melhores na melhor vibe do FM. Daqui a pouco, Sophie, o que vamos trazer pra audiência?
1: A gente traz que tem município de aniversário hoje, vamos trazer a previsão do tempo e, claro, o Cafezão duplo.
0: Boa, vamos nessa. Agora olha a hora, faltando 28 pras 9, oferecimento da Opens Mídia Digital, Out of Home TV Corporativa é Opens. Voltamos já.
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2: Cafezão está de volta, agora é 24 para as 9. 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

0: 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Mas vamos nessa, 24 para as 9, Sophie, tem mais informações?
1: Temos, porque nessa quarta-feira, em comemoração aos 92 anos do município de Concórdia, uma mortadela de uma tonelada, quase duas, né? Como é que eu falo esse número em quilos? 1930.
0: 1930 quilos, isso.
1: Isso. E 92 metros será distribuída de graça para a população. E hoje a ação envolve cerca de 130 voluntários do Instituto MBRF, uma das maiores empresas de alimento do mundo, que é a dona da Sadia, que nasceu em Concórdia, né?
0: Uhum.
1: A produção mobilizou durante o processo mais de 25 colaboradores da MBRF de diferentes áreas. E, claro, além da mortadela, um bolo de 92 metros também será distribuído.
0: Gente, então é isso. Uma mortadela de 1.930 quilos, tá? Quase duas toneladas. Ela é enorme. Cerca de 130 voluntários, então, hoje, nessa distribuição, comemoração aos 92 anos do município de Concórdia, que faz parte aqui da nossa região. Se você está nos ouvindo, está em Concórdia, um abraço pra você. Pra quem tá indo pra lá, né? É feriado na cidade, né? Já fica aí a dica. Lá no G1, inclusive, você pode acessar e ver, né, mais imagens aí, mais informações sobre essa mortadela gigante com mais de 1.500 quilos. Muita coisa, né? 22 faltando para as 9, galera. Enquanto isso, um alô para a Cris, que escreveu: "Bom dia, Ju. Como que eu faço para ir trabalhar se só toca as músicas que eu amo e me levam para minha adolescência? Amo demais. Aqui é a Cris." Um beijo para ela. Obrigada, Cris. E falando em música, eu coloquei lá no nosso Instagram uma enquete perguntando se a playlist do dia tá aprovada ou não, tá? E aí eu coloquei uma foto que mostra as últimas músicas tocadas. A gente tem aqui um sistema que me mostra quais foram as últimas músicas. Eu fiz um print. Print não, fiz uma foto e postei, tá? Então está lá, vão lá no arroba ATL Chapecó e votem, por favor. Um alô pra Vanessa. Bom dia, meninas lindas. Que vibe boa, estamos em sintonia. Que músicas topzeiras. Ótimo dia, meninas. E toca uma do YouTube. Boa pedida, Vanessa. Beijo pra você, obrigada pelo carinho. Sophie, preparada pro duplo?
1: Preparadíssima.
0: Então vamos nessa roda vinheta, produção.
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1: 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The Cranberries foi uma famosa banda de rock alternativo da Irlanda, formada em 1989. O grupo destacou-se mundialmente nos anos 90, graças à mistura de rock com folk e, principalmente, a voz marcante e única da vocalista Dolores O'Riordan.
0: Exato, gente. A voz dela é realmente icônica, né? Então vamos ouvir uma dobradinha. Tanto Linger quanto Zombie, na minha opinião, fazem, sei lá, tem a cara desse dia chuvoso, dessa coisa meio sombria, meio, ai, enfim, eu amo. Vamos lá.

0: Ai, gente, tava aqui viajando nessas músicas, tá? No off, organizando tudo, muitas produções acontecendo. Tô de olho no Insta também, a galera tá lá votando na questão da playlist. Se você ainda não segue a gente, é a oportunidade, né? De abrir o Instagram, de estar lá Atlântida Chapecó, né? Ou arroba ATL Chapecó e seguir a gente. Mas vamos nessa, 12 para as 9 minutos finais. A chuva que não para, né? Muitos raios, trovões... E a gente quer saber se isso perdura, o que vai rolar aí, tá tudo certo?
1: Isso eu trago agora na previsão do tempo.
0: Então vamos lá.
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1: Hoje amanhã começou com muitas nuvens de chuva e trovoadas isoladas, né? Muitos raios, perigosíssimo, né? Com a temperatura mínima de 15 graus e ela pode subir para 22 durante o dia. Segundo o IMET, à tarde e à noite, as chuvas isoladas continuam sem possibilidade de ventos fortes. O sol até vai tentar aparecer amanhã, mas o tempo segue fechado. E na sexta, o sol, a chance dele vir com tudo é bem maior e o sábado vai ser nublado. Mas a previsão não indica chuva, até domingo pelo menos, porque no domingo vem uma chuva intensa aí. Então quem for para o jogo da Chapecoense, como eu, se cuide.
0: É, gente, é isso, né? Teremos instabilidade hoje, nos próximos dias. Essa variação entre chuva, sol, temperaturas que sobem muito, batem 28 graus, como ontem à tarde, e amanheceres mais a menos, como hoje, com 15 graus. É isso, né? Se eu posso te dar uma dica é, se hidrate bastante, mantenha sua saúde, sua imunidade lá em cima, pra passar por esses dias numa boa, tá bom? Vamos nessa, 10 pras 9, finalzinho aqui do cafezão. Quero desejar bom dia pro Denis, que escreveu: bom dia, Ju e Sofia. Tem músicas que parece que foram feitas pra ouvir justamente em dias chuvosos. E vocês capricharam na playlist hoje, parabéns. Obrigada, Denis. Claro que teve colaboração da audiência também nessa playlist, viu? A Ângela Padilha escreveu: bom dia, super combinou essas músicas com esse dia. Eu particularmente não gosto de dias assim, mas com esse cafezão duplo, impossível não amar. E essa voz da Dolores realmente era uma coisa única. Concordo, Ângela, um beijão pra ti. O Joedson carimbou aqui 3 ditados, como aquele do crocodilo que você trouxe outro dia, Sophie. 1. O preço da paz é a eterna vigilância. 2. Cobra que não anda, não engole sapo. E 3. Nunca amarre o burro na sombra. Essa eu já tinha escutado. Escutou algum desses já?
1: Não, nenhum. Eu não sei se eu entendi. Acho que meu cérebro tá raciocinando ainda.
0: Vou te encaminhar aqui, vamos discutir em off, porque tá no bom. On não vai dar tempo. E o John mandou um áudio. Vou mandar aqui o áudio dele. Bom dia.
3: Meu Deus do céu, bom dia. Ô, Ju, sei lá o que a rádio, ela... Vocês acertam, cada playlist, vocês acertam tudo.
0: Por um segundo, eu fiquei pensando, vem uma crítica daquelas, né? Porque, meu Deus do céu, vocês aí na rádio, não sei o quê. Daí, de repente, eu pensei, meu Deus, lá vem uma crítica. Já tava preparando aqui pra pedir desculpa. Ele mandou o elogio. Obrigada, John. Obrigada mesmo pelo carinho de vocês. E agora, pra finalizar, tem mais uma sequência. Vamos lá, Sophie?
1: Bora.
0: Play na música.

0: assim fechamos o nosso cafezão de hoje, 9h04, já um pouco atrasados, né? Mas daqui a pouquinho já tem Atlântida Hits chegando, né, Sophie?
1: É isso, e eu já tô começando a preparar algumas coisas para o @TL, porque eu estou empolgada, os assuntos estão rendendo muito essa semana, e bora pra cima.
0: Tem um assunto sobre o Inter, sabe que eu e o Matheus de berço, né, de família, somos colorados,
1: eu
0: né?
1: Eu também.
0: Mas assim, esse assunto, a Sophie me contou a história, eu fiquei de queixo caído, tá? Não sei, vocês devem estar mais por dentro do assunto, tem a ver com aquela expulsão, com a perna quebrada, com áudio falso do... Gente, são tantas camadas, lá no @TL a gente vai falar sobre isso, tá bom? Vamos nessa, daqui a pouquinho tem mais, agora 9h05 da manhã.
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6: Atlântida Hits está no ar, uma ótima quarta-feira para você. Apesar da chuva, a gente segue na boa, na melhor vibe do FM, com a rádio da sua vida tocando agora só sucessos, hits, as melhores músicas e até aquelas que fizeram sucesso lá no passado e continuam no nosso coração até 10 horas da manhã, sem intervalo comercial, tá bom? É a promessa do Ateli Hits para vocês, então aumente o volume e bora curtir. Agora 9 horas, mais 9 minutos. Bom dia!

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4: Um pedal legal, seguro e tranquilo começa antes mesmo de você subir na bike. Planejar o trajeto é um hábito bem simples, mas que faz tanta diferença. Hoje, existem vários aplicativos que ajudam a encontrar rotas com ciclovias, ruas menos movimentadas e caminhos mais seguros para pedalar. Alguns deles mostram até o nível de dificuldade do percurso, com informações sobre subidas e descidas. Isso permite escolher trajetos mais adequados ao seu preparo físico e evita aquela surpresa no meio do caminho. Além disso, sempre que possível, prefira rotas com estrutura para ciclistas. Quando você já sabe para onde está indo, o pedal fica mais leve, organizado e muito mais agradável. Agora conta pra gente, qual é a sua rota favorita da vida?
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9: Muito bem, estou de volta na programação da Rádio Atlântida, Rádio da Sua Vida, agora 28 para as 11. Tempo fechado, agora há pouco deu até algumas pequenas pedras aqui no vento minuano. Gente, vamos se cuidar com esse tempo todo aí, hein? Tá realmente muito complicada a quarta-feira. A gente tá acompanhando minuto a minuto todas as informações.
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9: Muito bem, estou de volta na programação da Rádio Atlântida, Rádio da Sua Vida, agora 28 para as 11. Tempo fechado, agora há pouco deu até algumas pequenas pedras aqui no vento minuano. Gente, vamos se cuidar com esse tempo todo aí, hein?

0: O Anderson já está por aqui, então vamos lá, roda a vinheta.
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0: 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Anderson, super bom dia pra você, tudo dominado por aí?
3: Fala Ju, bom dia pra você, ótima manhã pra toda a galera da Atlântida, tudo dominado, acompanhando de perto as movimentações dos bastidores da Chapecoense, que inclusive já trabalhou hoje na Arena Condá, foco total no jogo contra o Cruzeiro, domingo, 6:30 PM, a Chape joga em casa, vai ter o apoio da torcida, jogo de ida das oitavas de final da Copa do Brasil, pra você chegar bem no jogo da volta, precisa fazer um bom resultado jogando em casa, então vai ser um jogo difícil para a Chapecoense. A Chape tem reforços, afinal de contas, conseguiu inscrever os jogadores que chegaram e já estrearam pela Série A também para disputar a Copa do Brasil. Então, O técnico Rafael Lacerda tem mais opções nesse momento para escalar o time. Ainda não começou a esboçar a escalação? Acredito que isso aconteça a partir de hoje à tarde. A gente vai ficar de olho em tudo isso para manter a galera bem informada e já faço aqui a convocação.
0: Claro.
3: 11:45 na tela da NSC TV tem Jornal do Almoço e eu espero todos vocês.
0: Tá feito o convite então. Muito obrigada e um ótimo trabalho para você e para a equipe, tá bom?
3: Valeu, João. Um abraço e até mais.
0: Até mais, galera. E vamos nessa. Agora 26 para as 11, é hora de seguirmos com o nosso Top 15, segunda etapa.
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2: 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Muito bem, galera. Estou de volta aqui na Atlântida, rádio das nossas vidas. A gente acabou de finalizar o Top 15. Agora eu falo com ela, Letícia Ferrari, que já está no gatilho. Leti, bom dia.
3: Oi, Ju, bom dia para você, bom dia para todo mundo que está com a gente. O tempo é um dos assuntos do nosso Jornal do Almoço, até porque preocupou nas últimas horas. Teve vento, muito trovão, muito raio. Nesta manhã caiu granizo, inclusive aqui na NSC e em outras regiões de Chapecó. Mas, apesar disso tudo, a Defesa Civil da nossa cidade não atendeu nenhuma ocorrência relacionada a isso. Já outras regiões de Santa Catarina, como a Serra e o Meio-Oeste, foram sim afetadas. Daqui a pouco, todos os detalhes no JA, que traz também as informações da previsão do tempo. Ô Ju, nas últimas horas tivemos uma grande apreensão de drogas na nossa região. E quando falo grande, eu não estou exagerando, tá? Meia tonelada de maconha.
2: Nossa!
3: E essa droga foi localizada no tanque de combustível de uma carreta abordada na BR-282 em Xanxerê. E aí o destaque vai para o Camaro, o cão farejador da PRF, que indicou onde a droga estava localizada. Os detalhes também no nosso Jornal do Almoço, que participa direto de Concórdia. Afinal, hoje o município comemora 92 anos de emancipação e tem sim o tradicional corte, tanto do bolo quanto da mortadela de 92 metros neste ano.
2: Muito bom.
3: É isso, Ju. Daqui a pouquinho já tá no ar, ao vivo, para todo o Grande Oeste Catarinense na NSC-TV.
2: Obrigada.
3: Beijo, grande dia. Até amanhã.
2: Até amanhã, Leti. Obrigada. Um beijo pra você. Agora a gente faz uma pausa e na volta tem @ATL.
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2: Ai, ai, ai, com Juliana Matiello e Sophie Françoise, que neste momento está no comando das picapes deste programa, bebê. Tu acha o quê? Que a estagiária é pouca coisa? Aqui ela é demais, ela tá pela primeira vez no comando da nave. Tá se sentindo bem, Sophie? Bom dia.
19: Bom dia. Gente, me ajuda, socorro. Brincadeira. Eu estou amando muito a sensação de estar aqui, mas sim, são muitos botões. Eu acho que a galera que não conhece pode acessar o nosso Instagram pra ver que a mesa realmente tem muitos botões. E é muita coisa pra pensar ao mesmo tempo. Eu tenho que falar, eu tenho que apertar os botões. Claro, é o que você faz todos os dias. Uhum.
2: Mas é claro que um dia eu estive no seu lugar e aprendi, né? Então tá tudo bem. Então hoje você aí do outro lado vai escutar eu dando alguns comandos pra Sophie. Mas é isso, né? A gente vai aproveitar as férias do Mate pra treinar essa guria, deixar ela fiada, pra que aquele dia que eu e o Matheus tivemos que viajar juntos, porque somos amigos, ela vai dar conta do Atlântida sozinha, tá? Mas vamos lá, gente, arroba TL tá começando agora, 11 horas mais 9 minutos, no oferecimento da Pet Love, a marca pet mais amada do Brasil em Chapecó. 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Bom, dado o recado, Sophie, eu sei que você separou aqui uma história pra gente começar o programa, que você me contou em off. Eu tava por fora, mas acredito que a galera que gosta de futebol, acompanha o Campeonato Brasileiro, sabe do que tá rolando. Conta pra gente o que é.
19: Então, nós como meras coloradas, a gente sabe que quando o dia começa meio ruim é porque tem jogo do Inter, né? Eu acordei meio assim com a notificação de que hoje tinha jogo, eu falei, bah, e se eu falar sobre isso? Então, o que que acontece? Na semana passada, o Inter teve um jogo contra o Cruzeiro, né? Uhum. E aí, uma entrada violenta do zagueiro, o Vitor Gabriel, do Inter, em Gabriel Peck, do Cruzeiro, durante o jogo, terminou com a fratura da tíbia do Gabriel Peck, né? Ele fazia estreia pelo Clube Mineiro, uhum. A contratação dele foi uma das mais caras do Cruzeiro, foi um dos maiores investimentos que o clube fez nos últimos tempos, uhum. E era a estreia dele, ele veio dos Estados Unidos e tava aí com muitas expectativas, ele seria o personagem principal para os próximos meses, né? E aí acontece que deu essa lesão aí, o lance foi pro STJD pra julgar, né? O Vitor Gabriel foi expulso no momento. E aí ele recebeu como pena a obrigação de permanecer afastado até que o jogador do Cruzeiro se recupere, mas é uma fratura na tíbia, então demoraria algum tempo, né? E como recurso, os advogados do Internacional fizeram um negocinho ali que não funcionou. Eles pegaram um áudio do VAR e falaram assim, tá, mas o VAR disse isso aqui, isso aqui, isso aqui. Aí depois eles descobriram que esse áudio era falso e que era uma paródia que repercutia nas redes sociais.
2: Ah, não, cara.
19: E aí ficou nisso, né?
2: Ou seja, a defesa do Inter usou um áudio falso pra tentar justificar e mudar a decisão, gente. não tiveram nem a destreza de verificar a autenticidade do áudio. É por isso que a gente fica falando pra vocês, muito cuidado com o que vocês veem na internet, nem tudo é real. Daqui a pouco a gente vai falar do tornado que aconteceu numa cidade no interior, do Rio Grande do Sul. Eu desconfiei ontem quando eu vi as imagens, são tão impressionantes que eu pensei que fosse IA. E nesse caso, imagina, gente, o pessoal do jurídico do Inter, que deve ser um pessoal muito pra frente, assim, esclarecido,
19: estão,
2: né?
19: Eles acham que estão há mais de 18 anos, é o mesmo
2: dia.
19: Imagina! Assim, é realmente o que a tecnologia tá fazendo com o cérebro do ser humano, né? Ah, não estamos pensando direito, vamos colocar esse áudio aqui. Não vamos pesquisar, não vamos...
2: verificar a autenticidade, né?
19: Que é a coisa que a gente aprende no primeiro semestre de jornalismo, né?
2: É o básico.
19: É. Mas é isso que acontece, né?
2: Que loucura, gente. Enfim, a história com certeza vai ter muito pano pra manga, a gente vai acompanhar. E assim que tivermos novidades, a gente volta a falar disso. Agora, a gente entra no assunto Homem-Aranha, porque ontem nós falamos sobre o filme, sobre spoilers, sobre a Max de Stranger Things, a atriz, a... como é o nome dela?
19: A Sadie Sink,
2: que ela tem um papel que ainda não foi revelado. E aí houve uma treta nova nessa história, né, Sophie? Conta aí.
19: Ontem a gente falou que o Steve Lacy, que ele faz parte da trilha sonora do filme, ele fez uma música pro filme, e aí, em uma entrevista num tapete vermelho, ele acabou soltando que o personagem favorito dele vai ser a Jean Grey, que aí foi um personagem que não foi revelado que vai estar no filme ainda, e que supostamente seria o personagem da Sadie Sink. E aí, óbvio, ele não podia ter falado isso, e aí repercutiu muito, todo mundo tá sabendo disso, e aí o diretor, o Kevin Feige, ele seria supostamente terminado o contrato com o artista e ele removeu a música do longa. E aí tu fica pensando assim, cara, será que vale a pena ele ser excluído de uma sociedade tão grande quanto é a Marvel? Porque ele falou um spoilerzinho minúsculo, assim, que as pessoas só relacionaram, tipo, ele não falou nada demais.
2: Muito provavelmente tava no contrato, né? Que termo de confidencialidade, se não me engano, confidencialidade, né? Que ele deve ter assinado, né? O marketing ali programou toda uma campanha pra fazer esse suspense com o papel dela. O cara foi lá, revelou, e qual foi a punição? Caiu fora, tá? Pelo menos tá se especulando que tiraram, então, a música dele da trilha sonora do filme de Homem-Aranha. Mas a gente só vai saber disso quando o filme for lançado. É hoje ou amanhã?
19: É hoje.
2: Hoje.
19: Hoje estará no cinema, já está... Tô me programando pra ir o quanto antes possível, mas infelizmente a rotina não vai nos ajudar essa semana, né?
2: No fim de, se tudo der certo, a gente se atualiza e conta pra vocês, tá? Agora falando de música, o que mais temos, Sophie?
19: Vamos falar de Grammy, porque é uma das...
2: Opa. Foi mal, desculpa. Chutei aqui o negócio.
19: O Grammy é uma das maiores premiações de música que existe no momento, mas ele sim, existe muitas polêmicas que ele pode ser sim manipulado. Que não literalmente comprado com dinheiro, mas que ele realmente favorece alguns artistas a outros. E aí esse ano tá rolando a polêmica de que ele criou novas categorias, principalmente na música asiática e latina, que tá tendo um avanço muito absurdo no mundo inteiro. E criou uma categoria de J-pop, C-pop e outras coisas diferentes, como não é categoria internacional. Então, nesse caso, se... basearia só num país, como se fosse o... Agora esqueci o... Como é o nome da outra, que é só dos
2: Stray
19: Estados
2: Kids,
19: Unidos.
2: Não. Tem uma banda que canta K-pop, mas é estadunidense, é isso?
19: Esse, eu acho, se não me engano, é o Cat's Eye.
2: Cat's Eye?
19: Mas
2: tá.
19: Aí seria nesse BO, as polêmicas, né, que daí rotularia muito os artistas, muito mais do que eles se entendem. Nesse caso, o BTS, que é um dos maiores grupos internacionais e de K-pop que existe desde 2013, eles anunciaram que eles não vão escrever nenhuma de suas músicas lançadas este ano e ano passado para concorrer ao Grammy, porque eles entendem que isso é um rótulo que não se encaixa a eles, que eles não são só K-pop, eles são um grupo maior que isso. Não na questão de soberba mesmo, mas que eles entendem que o sucesso deles é internacional, não apenas na Coreia do Sul.
2: Então... E é mesmo, né? Olha aqui no Brasil, né? É avassalador. A gente toca as músicas, recebe muita mensagem. Eu nem sabia que aqui em Chapecó tinha tanta gente que gostava de BTS, né? Porque ainda tá um pouco distante da minha realidade, minha bolha. Mas realmente, eles são super conhecidos. Não sei se boicote a palavra, mas me parece que é o que eles estão tentando fazer aí com o Grammy, que decepcionou vários artistas na última edição, polêmicas em vários, com vários artistas. Aí veio agora essa coisa de dividir ainda mais, música latina, mas aí não pode ser do Brasil. Ah, tem um monte de coisa estranha aí. Realmente, vamos acompanhar isso e muito mais. Sophie, vamos nessa. 11h16 da manhã, deixa eu dar uma espiada aqui no nosso WhatsApp. O Adriel mandou bom dia, falando em K-pop. Minha filha é fanática, viu? As crianças amam K-pop, gente. Eu realmente conheço várias que gostam demais, de bandas que eu nem faço ideia que existem, né? Mas enfim, vamos pro Rock in Rio. Ah, vamos pro Rock in Rio ver Stray Kids. Que legal!
19: Ai, que legal!
2: Depois conta tudo pra gente, viu, Adriel? Um abraço pra você. A Marley Antunes mandou bom dia pra gente e disse assim, ó. Quero muito ganhar o sorteio. Mas hoje não tá rolando sorteio, Marley. Acho que errou, viu? Ou é a rádio errada ou o dia errado. O nosso sorteio é só nas sextas-feiras. Beijo pra você. O Paulo de Tarso mandou um alô direto de Xaxim. Por lá o tempo tá fechado também. A Josane mandou um áudio desejando bom dia. Valeu, Jô. Tudo de bom pra você. E é isso, Sofia. Agora a gente pode chamar a música. Se tem mais uma trilha, você pode excluir aquela última trilha usando esse cursor aqui, ó. Vai lá e exclui ela. É o númerozinho de cima. Isso. Agora sim pode dar play e bora pra música.
19: Bora.
2: Vocês estão descobrindo ao vivo como é aprender a operar rádio, gente. Vamos lá.

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2: E olha só a dúvida da Antonella. Doutor, há muitos anos eu uso pílula anticoncepcional, mas eu seguidamente me atrapalho com os comprimidos e não tomo como deveria. E fico com medo de alguma forma ficar vulnerável a uma gravidez indesejada, ainda mais agora, nesses últimos meses, que tenho um parceiro mais fixo. Existe alternativa além da pílula anticoncepcional e do preservativo que meu parceiro eventualmente usa? Olha só, existem alternativas sim. Se você toma pílula e se esquece com frequência dessa medicação e acaba não tendo uma regularidade, é importante lembrar que isso pode comprometer a eficácia do método. Eu recomendo que você procure sua ginecologista, coloque para ela isso tudo, já que o melhor método de prevenção de gravidez é aquele que mais se encaixa a você nesse momento da sua vida. Você pode pensar em adesivos, você pode pensar em implantes, você pode pensar em DIU, temos o hormonal e o não hormonal, e por aí vai. Então existem várias possibilidades e eu recomendo fortemente que você converse com a sua médica ou com o seu médico sobre o que pode te proteger melhor.
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7: Mateuzinho segue de férias e aqui seguimos dominando as picapes. Eu e Sophie, Sophie e eu. Programa só das meninas, né? E claro, de toda a audiência que tá aí do outro lado também. Estamos de volta, 25 minutos nos separam do meio-dia. Manhã de quarta-feira que já teve de tudo. Granizo, chuva, raio, trovão, sol que apareceu do nada entre as nuvens, enfim. O tempo tá maluco, gente. Parece até nós, né? Nós, na sociedade, que estamos praticamente malucos.
8: Crítica social.
7: É. E me incluo nisso. Olha aí o sol saindo de novo. Gente, que loucura. Mas enfim, vamos nessa. A gente sabe que a previsão é de instabilidade para hoje. Ainda temos alerta de tempestades, então elas podem voltar a qualquer momento. Vamos seguir aí acompanhando tudo no Jornal do Almoço, daqui a pouquinho, em poucos minutos, um panorama geral de tudo isso, tá bom? E agora sim, tá preparada pro nosso Anota Aí, Sophie?
8: Eu tô preparada hoje, eu sou a produção, então eu vou rodar a produção.
7: Então vai!
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7: Vamos lá, galera. Vou começar convidando você para a votação popular do Prêmio Chapecó Faz Bem, que já está aberta no G1 Santa Catarina, permitindo votos nas categorias de Antonietas, Chapecoense do Ano, Cultura, Esporte, Projeto Social e Projeto Escolar. Vote agora mesmo, quantas vezes quiser, é só acessar o G1, né, Sophie?
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7: Boa, Sophie. 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
7: Demais, gente. Ó, showzaço, tá? Lá no Instagram, toda vez que a gente compartilha sobre esse show, a gente recebe muitos comentários da galera falando que tá afim de curtir, enfim. Demais, gente, demais. Agora, 22 minutos nos separam do meio-dia, a gente volta agora. A trilha já tá lá, Sophie. É só você dar deixa o cursor lá em cima e dá um espaço. Isso. Pronto. Agora sim, a trilha do programa está de volta. Gente, eu tô treinando ela ao vivo, é isso mesmo, tá? E assim, muito orgulhosa, porque pra poucos minutos de treinamento ela tá ali dominando o negócio, tá demais, viu? Mas, Sophie, considerações finais sobre o programa de hoje?
8: Ah, o programa de hoje foi um arraso a manhã inteira. A gente sabe, só a gente sabe que no off a gente luta diariamente pra estar...

0: estar aqui, mas é muito bom estar aqui no final das contas, né? Então, aproveitar um pouquinho esse sol que tá saindo agora. É, daqui a pouco vai chover de novo, pelo tempo tá fechando. E é isso, aproveitem o resto da semana.
1: É isso, gente. Amanhã já vai ser quinta-feira, olha que loucura, né? Então aproveitem o resto da quarta. Obrigada pela audiência até aqui. A gente segue online lá no @ATL, no nosso Instagram, né? Sempre com novidades. E é isso, que tenham uma ótima quarta-feira. Se cuidem, principalmente quem tá na estrada, no trânsito, né? Se puder evitar pegar a estrada hoje, melhor, porque a previsão de chuva para toda a nossa região realmente tá marcando a presença, tá bom? Sofia, obrigada, parabéns, arrasou aí nas picapes. Agora é com você, chama a música,
0: obrigada.
1: E vamos lá.
0: Bora ouvir The Killers.
1: Foi ela que escolheu, tá, gente? Amei. Beijo, galera, tchau.

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22: Olá. Rafael Gomes, olá, boa tarde.
23: Ai, ficou muito melhor a nossa vinheta, eu gostei bastante. Obrigado, Maionese. 1h07, tá no ar o Pretinho Básico ao vivo pra toda a Rede Atlântida. Hoje é quarta-feira, 1h07 da tarde, o Pretinho Básico tá no ar. Pretinho Básico de férias, né? Porque tem uma galera de férias e por isso a gente tá aqui pra fazer a companhia da sua tarde. 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Olá, Maionese, tudo bem?
22: Tudo bem, Rafaelzinho? Uma ótima tarde para você e para os nossos amiguinhos do Pretinho Básico.
23: Contagem regressiva, Stock Friday é nesta sexta, 31 de julho. Vamos até Florianópolis, porque lá está o colaborador Igleio Bernardes. Olá, Porã, tudo bem?
24: Esse é o cara que paga as contas lá em casa, né?
23: É, isso, o colaborador é o Igleio.
24: Os boletos sempre chegam para esse cara. Eu apenas usufruo das contas que ele paga, né? Mas tá tudo bem, Rafael Gomes. Boa tarde a todos, eu sou o Porã, para quem não me conhece. Né? Eu sou o Porã, para quem me conhece, eu continuo sendo Porã. Obrigado.
23: Valeu, Porã, valeu. 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
25: E aí, meu, tudo bem?
23: Beleza?
25: Maionese não tá com cheiro bom hoje, hein?
22: Não. Sou eu?
24: Fantasia guardada.
22: Sou eu?
25: Tempo. Tô colando uns cartazes ali, ó.
22: Sou eu.
25: Meu trabalho.
22: Eu tô irritado, hein? Colhei os cartazes.
25: Foi o Ivan.
22: Estão muito parecidos. E a moça ali ficou falando do meu cheiro.
25: Tava fedendo sério? A cocô, né?
22: Isso aí, eu tava mesmo.
26: Que ela não sabe que tu vive.
24: Tu tava naquela festa que o Vini ia, que o pessoal cagava no chão.
22: Eu lembrei daquele...
26: Saudade desse tempo.
22: Eu lembrei daquele audizinho que tinha no MSN, Porano. Peido pesa?
23: The Best Açaí, porque o melhor açaí é o do seu jeito, Vini Moura.
26: Oi, e aí, Alexandre? Bom, desculpa aí, Rafa, tudo bem?
27: Tudo bem, tudo bem.
28: Quase não
22: aí
28: dá
22: eu
28: pra
22: já achei que te humilhou já.
26: Por que humilhar?
22: Virou pro otário.
28: Não cabe.
26: Por que humilhar?
23: Sabe o que vai acontecer,
26: Léo? O que os caras vão fazer?
23: Os caras vão dar um tapa na minha cara ainda.
22: Não, mas na tua vão dar mesmo. Do Fetter é sacanagem.
23: 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O produtor interino do programa, Nathan Nunes, boa tarde.
29: Boa tarde, Rafinha Menegazzo.
23: Ah, vou começar agora. Agora vai começar.
22: Essa aí me pegou. Cara, não. Boa tarde, deixa o Maurício não, Amaral, tarde. Cara. Vocês
26: vão cara, tinha que responder assim, ó. Boa tarde, apresentador interino.
23: Tudo bem contigo, Nathan?
29: Tudo bem, cara. Tudo bem, tudo bem.
23: Tá bem.
22: Vamos mas lá. Eu acho que se o cara participou, ele já pode botar no currículo, né?
23: Claro, não é integrante, né? Integrante, integrante.
26: Não, no jogou... balcão do bar, ele fala aqui, ó. Ah, então eu fui integrante do Pretinho Básico.
22: Claro que sim.
23: O Vini Restinho foi.
26: O Vini Restinho foi.
22: Será que tem
26: cara... Eu sou integrante do programa há mais tempo que você.
22: Sim.
29: É verdade.
22: O Adas galera... é o Adas também é do programa
23: tempo. Não, mas vamos perguntar pro Porã, que é um sócio fundador do programa. É. O que o cara precisa dizer pra dizer que ele foi integrante do Pretinho Básico?
29: Que precisa passar.
25: Fazer merda, né?
23: Não, o que ele precisa... Quais são as coisas que ele tem que passar? Tem que estar na arte de divulgação. Velho.
24: Tu tem que, assim, ter passado pelo menos uma temporada sofrendo.
23: Tá.
24: Isso boa. É importante. E aguentando, né? E aguentando, sem dar piti, sem achar que já, né? Sem achar que já tá com a unha grande, já tá dominado. Tem que fazer o vai na venda pros guri. Claro. Tem que fazer todas essas histórias aí, né?
26: Mas tu não sofreu, né, Porã? Porque tu... Faz parte da fundação.
0: Não, mano, é Ipanema, não. Não,
24: eu acho que sim. Que pareça, nós, eu, o Potter e o Piangers, nós sofremos muito no início do programa.
0: Sério? Eles eram fechadinhos de fora.
24: Os caras vieram grandão pra cá, né, velho?
26: É verdade.
24: Os caras vieram grandão e aí nós fomos os aproveitados.
26: Não, tu, cara, tu, eu lembro, na época que eu era estagiário, eu tinha a responsabilidade de separar cortes antigos do Pretinho pra entrar na programação, mandar pro Dico, mandar pros guris ali.
0: Tipo o baú do PB.
26: Exato. E aí, pô, cara, eu escutei muito Pretinho das antigas, né? É. E aí, cara, sei lá, tu pega um Pretinho de 2008 e fala... E o Potter fazia o momento bola nas costas ali, né?
24: Sim, casa. Ele e só aí, entrava
26: tu,
24: pra isso.
26: Isso, aí tu falava, Potter, e aí...
1: Pois é, né, gente?
0: Tinha a voz igual a do Cacalo.
24: Isso. Foi sofrido. O baixinho saiu várias vezes. Nós saímos na primeiro mês, segundo mês. A gente saía se olhando e dizendo, cara, não é pra nós isso aqui, cara. Não é pra nós.
0: Mas assim,
24: não vai dar, cara. Não vai dar. O baixinho me olhando, não vai dar.
26: Não vai dar, não vai dar. Olha pra mim, porão, olha pra mim. Não vai dar,
24: não vai dar. Não vai dar, tô fora. Não vai dar, não vai dar.
0: Mas o meu... Supor, ele tem um negócio que pouca gente fala, cara.
26: O quê?
0: Ele é sócio fundador do Pretinho Básico, mas ele também é sócio fundador do Bola nas Costas, que esse ano faz 20 anos.
24: É verdade. É fudido. Primeira formação.
26: Tu é fudido, porão. Tu é fudido.
0: Pô, ele tá na... Primeira formação do Bola. Fundou o Bola também.
24: É verdade. Eu, Lelê, Marcos Piangers...
0: Não era o Lelê.
24: Luciano
0: Lelê.
24: Potter.
0: Não era o Lelê.
24: Não tava na primeira formação.
0: Não.
26: Era o Heron Dalmolin.
0: Gerson exatamente. Ponte e Paulo Alvim.
26: O Pi não tava também?
0: O Pi também.
26: Acho que o Pi tava.
1: Acho que o Pi tava. Entra depois.
24: É, eu não lembro bem da primeira, eu lembro mais da segunda formação, que era eu, Pi Anjos.
26: Que é a que ficou popular. A quente popularizou.
0: 2007, só eu ouvi.
24: Na segunda-feira ia pro Girassol e depois ficava até as 6 da manhã. O alemão apavorado no outro dia. Cadê os guris? Os guris estavam por aí, né? Estavam vivendo.
26: Fazer 29 de julho de 2026, hoje também é Dia Internacional do Tigre.
0: Parabéns, Porã! Porã!
1: Tigre sem dente hoje, né? Um tigre domesticado, um tigre de bengala.
24: Não pode chegar muito perto.
0: Solta pra tu ver.
26: Tigre é tigre, meu velho.
24: Exatamente, Vini. Porque assim, o tigre é o seguinte, ele pode estar na jaula, domesticado, inclusive, mas não pode esquecer que ele é um animal selvagem.
26: É isso.
24: Se mexer com um animal selvagem, pode ter consequências.
1: Ah, porra, eu te amo, né, cara.
24: É um animal selvagem, ele tá ali. Fichas.
1: Tipo, eu tô
24: ele tá sob controle.
1: Eu gostei do pode ter consequências.
24: Pode ter consequências, pode ser terríveis.
0: A sogra dele
1: pode ser boa.
24: Inclusive para o tigre.
26: Nosso operador de lives é o Pedro Carg, o argentino. Eu não conheço o argentino.
0: Ele é o que tem o cabelinho do argentino, o Chagas.
26: Quem é o argentino?
0: Ele é o argentino, cara. Ele é igual ao argentino.
26: Meteram um apelido novo e não falaram. Inventaram o apelido. Isso aí não dá.
1: É o Casterranho.
24: Muito bom.
26: Não. Apelido que se auto dá, não dá.
0: Mas não foi auto.
26: Não. Mas não é esse o apelido do cara. Ninguém conhece, não é o apelido.
0: Eu conheço, cara.
26: Quem é o argentino, cara?
0: É o maluco que vem aqui de manhã, o argentino.
1: É o que tu perguntou se usava peruca?
0: Isso aí. Vocês ficaram debochando o cabelo
26: mim,
0: do cara.
26: Então, pra mim, ele é o peruca.
1: É o peruquinha.
26: Peruca é mais legal que o argentino.
1: Peruca, legal.
26: Abraço pro peruca. Valeu, peruca. Pedro Carg, abraço pra ele. Petinho básico é o Mufasa. O Mufasa é um gatinho, também chamado de Cleitinho. De um ano e meio.
0: Ah, é diferente. O Mufasa e o Cleitinho.
26: Da tutora Grace Gomes. O Mufasa. Não é minha prima. O Mufasa, olha o Mufasa tomando uma ceva.
24: Se gelando. Tomando um negocinho.
26: Se tem petinho básico, tem Bravo da Supra Pets, nutrição completa para cães cheios de energia.
1: Tem latão de esquela, né? Eu acho que se pá não dá pro gato beber.
0: Tem. Não, mas ele tá só cheirando, só cheirinho.
26: Tá só cuidando, monitorando. Às vezes sentir um cheiro basta, né?
0: Espuminha só não faz mal.
1: Sem álcool, será que não dá?
26: Nosso ouvinte aniversariante é o Romildo Braha. O Romildo Braha, não sei como pronuncia o sobrenome dele. Braha, Project Manager, fazendo 32 anos. Ele é albanês e atualmente mora na Inglaterra.
1: Que loucura.
26: Como que esse cara nos ouve?
1: Spotify.
0: A
26: mulher dele é brasileira.
0: Foi ela que mandou um e-mail.
1: Isso acontece muito.
0: Aí ela...
1: Ou também os cortes do Pretinho, chega lá. Muito.
26: Nice to meet you, Romildo.
0: Se tu fala mal de pessoal de Portugal, fica maluco. E viraliza lá.
1: Sim, quando eu era social media, o engajamento tava baixo, eu falava, Léo, conta umas piadas de português pra eles te xingarem e o engajamento aumentar.
24: Lá.
0: Pô!
26: Mas às vezes também o Instagram agora que ele tá com essas traduções.
24: É isso aí, cara. Aqui em Portugal eu vejo vocês direto, cara. Cadê o alemão, hein, cara?
23: Tem o alemão tá de férias, tá de férias.
24: Tá de férias, o alemão foi gastar aquele salário, né, cara?
2: Que tá muito quente, eu tava lá no Cervantes.
23: O alemão não queria dizer onde ele tava, mas aí a Rodaica postou.
0: Toda a família dele postou, só ele que não.
25: Já tá chegando até os recebidos agora.
0: Já, né? Não.
24: Eu até vi agora aqui, né? Vi aqui onde ele tá, combina, né, com o lugar, né, cara? Ele combina.
0: Ah, sim, não, é a cara dele.
24: Samba, calor, carnaval, né, cara?
0: Isso.
24: Cara dele. Suor, é a cara dele, né, cara?
23: É a cara dele. É a cara
25: samba, suor pelo calçadão.
24: Isso aí, cara.
0: Pegar a bicicletinha, samba, suor e ouriço.
29: Sunshine.
24: Com ele, cara.
23: Aniversariantes famosos, começando pelo Thiago Oliveira, jornalista, 42 anos.
0: Ah, ele é bom, ele é bom.
23: Ah, a gente conhece ele.
26: O do é de casa, né?
0: O
23: rosto é mais conhecido que o nome.
26: Esse negrão veio com a skin lendária.
0: Por quê?
26: Porque isso aí é ruim de buscar.
0: Por que?
24: É ruim de buscar.
29: Ah, pá, não te mexe,
24: bonito pra caramba.
26: Natan, tu tem que saber olhar...
0: Ele é um banheiro, ele é gostoso.
26: Tu tem que saber olhar pra um cara e falar assim, ó. Não, o cara tá com a skin lendária.
25: É o cara que baixa a umidade relativa do ar.
26: É isso.
0: A Ana Maria Braga deu em cima dele no café da manhã, às 9 da manhã.
23: Ah, ele é bonito, ele é bonito.
26: Eu acho que ele foi,
0: não. Não, ele foi. Bom, ele aplicou, ele falou que era casado.
23: Não dá pra dizer que o cara...
0: Não, mas eu iria.
29: Ah, mas a galera que é artista aí...
23: Imagina que, ó, eu peguei a amiga do Louro José.
0: Vocês não pegariam na Maria Braga.
23: Não, o Janiquini pegou a Ana Maria Braga, vocês não pegariam.
0: A Marina Gabriela, cara.
23: Ah, é, errei.
0: Porra. Aí é foda.
23: Eu pegaria o Porã, velho.
24: Não, mas aí é mais.
25: Não, mas aí é vontade que tu cara.
0: Aí é desejo, é diferente.
23: É grife, né?
24: Falta eu te querer e aquele lidar com a rejeição.
0: Só um pouquinho. O Porã é grife, a Ana Maria Braga não é grife.
23: Cara, eu tô só brincando, dizendo que pela grife o cara vai.
25: Sabe o que ia acontecer se tu fosse pra cama com a Ana Maria Braga, ela ia te falar na primeira frase do dia?
0: Qual?
25: Acorda, menina.
23: Saber se na hora boa ela ia fazer
29: só os cachorros.
24: Imagina, cara. Ia passar por baixo da
0: mesa. O problema é se ela quiser fazer o Louro José, né?
23: E se tu acordasse com o Serginho Grosman?
0: Que
23: garoto,
0: ele
23: garoto, não, garoto, garoto, garoto, garoto,
29: garoto, garoto!
24: Volta as horas, volta já!
23: Tá, mas peraí, Léo, não entendi. Como assim ela, se ela quisesse fazer o Louro José em ti?
26: Ela ia botar a mão.
23: Não, assim. É que quem tá no rádio não entendeu.
0: Mão no rabo. Pronto, agora entendeu.
23: Aniversário também do Fernando Alonso, que é piloto de Fórmula 1, tá fazendo 45 anos.
0: Não gosto dele.
23: Por quê, cara?
0: Porque eu torcia pro Rubinho, pro Massa, ele sempre ganhava.
23: Ele sempre ganhava do Massa.
0: Eu não gostava, me irrita isso.
23: Lembra aquela que o Massa perdeu na...
0: Timo Glock, filha da puta,
23: cara,
0: entregou na última bola.
23: Isso aí o quê, 2008?
0: 2008.
23: Primeiro título do Hamilton.
0: Filha da puta do Timo Glock, entregou na reta final.
23: Ah, meu, isso aí, esse dia aí eu me cansei.
0: Pai, eu também, larguei a Fórmula 1 ali.
23: Foi esse dia que eu larguei a Fórmula 1.
0: Aí depois eu achei que o Rubinho ia na Brau GP e aí eu, não dá, Rubinho.
23: Everaldo Marques, locutor esportivo, tá fazendo 48 anos.
0: Ah, legal.
24: Legal.
23: Ele é legal. Legal. O EV é muito gente fina, cara.
24: Copa do Mundo.
29: Hoje é o número 1 da Globo, né?
23: Número 1. Ele virou o 1 da Globo. Caiu no colo dele.
26: Não, mas na verdade, quando o Kleber voltou.
0: Luiz Roberto voltar,
26: ele reassume.
25: Acho que é isso.
26: Se o Luiz Roberto foi...
25: segue sendo um. Tá, da Globo.
23: Mas aí eu vou só salientar a frase do produtor. Hoje ele é um da Globo.
26: Tá, então tu é o um do programa hoje.
29: Sim.
24: Hoje ele é o um do programa. Sim. Exatamente. Sim. E o pessoal que não tá satisfeito
0: com assim como a
23: Globo.
0: É o fudeu ele.
29: Rafael Gomes é um.
24: O pessoal que tá insatisfeito com isso aceita que dói menos.
0: Que é que nem o Everaldo Marques.
24: Hoje ele é o 0-1 do programa. É 0 mesmo.
23: Tu é o 0-1, porra.
29: Tu é o 0-1.
24: Hoje ele é o 0 mesmo do programa.
29: Tu é o nosso magnânimo.
0: Tu é o nosso Everaldo Marques.
24: É. Tu é o nosso Everaldo.
23: A carinha dele. Vanessa Rangel, cantora. Tá fazendo 55 anos.
0: Como é que era a música dela?
24: Eu tô com saudade de você, debaixo do meu cobertor.
0: Tava pizza fria, mas todo mundo canta abraçadinho nelas.
24: Essa aí fez muito sucesso, eu tava na novela.
23: É, essa aí foi novela.
25: E a guitarrinha de baile, Porã, na abertura. Aí, ó, deixa. Deixa a guitarrinha. A guitarrinha de baile.
24: Isso é legal.
25: Vai vir a intro e aí vem o Guita.
24: Ah, tempo bom das...
0: Alguém vai avisar o Guita. Agora é a tua vez, brilha.
25: Brilha, agora.
0: Fala, Porã, vai!
23: Ah, mas é longa a introdução?
26: Ah, é que antigamente era isso, né?
24: Tinha introduções longas, antigamente.
23: Antigamente,
24: mas agora ela vai cantar.
23: É a única do servidor.
0: Fala, Porãzinho.
24: De você, debaixo do meu cobertor.
23: Por amor na Globo, hein, essa aí.
24: Suspiro.
0: Essa música é fudida.
24: Baseira.
26: Essa é boa, Porã.
23: Ah, deu, deu. Beleza. Vanessa Rangel tá fazendo 55 anos, Porã.
24: Porra, faz tempo, hein?
0: Isso aí tocou no... E que rádio tocava isso aí, Porã?
24: Na Pop Rock.
0: Tocava?
24: Tocava. Na Pop Rock tocava.
29: Não, não tocava.
23: Tocava sim. Claro que tocava. Claro que tocava.
29: Tô com saudade de você.
0: Cara, isso é a cara do Fetter.
24: Arrodo, arrodo.
0: Claro que é a cara do Fetter.
29: Tocava no Discorama na Pop Rock.
23: Porã, Porã, vê se eu tô errado, tá? Um palpite de quem é ouvinte há muitos anos de vocês. Se toca no Discorama, é porque o Fetter já tocou no rádio.
24: Com certeza.
23: Então, se tá no servidor, é porque tocava.
25: Essa mina aí é da época, Porã, que tinha aquela outra mina também que só teve uma... Não, a Nila Branco, te lembra?
24: Vai, essa aí
25: já tô cheia de problemas e você mandando assim.
24: Mas essa nós não tocava na Pop Rock.
25: De repente esquece quem sou eu.
23: Ô, Porã, mas tu...
24: A gente tocava do Canudinho. Se eu tivesse um canudinho.
0: Com o rato?
24: É meio contemporâneo. Não.
23: Mas essa aí, essa música da Vanessa, tu já tava no, já teve no teu carro, assim, entrou aquela mina e tu falou daquele teu jeito. Bah, minha princesa.
0: Neném.
25: Isso aí é uma época que tocava umas coisas muito ruins, cara. Tinha isso, tinha o Dallas Company com galera de cowboy.
0: Ah, tocou na novela.
25: E tinha aquele cara...
23: Alô, galera de cowboy.
25: O Gleidson Rodrigues.
23: Dá beijinho nas meninas. Dá. Isso aí foi propaganda da Pepsi.
0: Lembra? Eu sei que você tá no cavalo só pra levantar o
24: lá resto. Na época da Pop Rock, tocava essa aí, tocava do Canudinho, tocava
0: quem
24: o...
0: Quem cantava do Canudinho?
24: O Vini mexe a cadeira, né? O Vini mexe a cadeira.
23: Mexe, peraí.
29: Mexe aí, Vini.
0: Canudinho,
29: mexe
0: quem cantava? Cadeira. Porque eu só ouvi com o rato.
25: Pô, mexe a cadeira, o nome era Heloísa Mexe a Cadeira.
24: É, tocava Claudinho Buchecha, Claudinho Buchecha tocava Xereta.
23: Claudinho Buchecha era legal.
0: Foi de cinema. Assim, nossa história vai virar cinema.
25: Essa música do Vini aí, tu esquece a letra, deixa só no groovezinho, vem, ela vem.
24: Não,
23: é boa, ela é boa.
0: Essa é boa.
23: É bem produzida.
24: Ela vem. Tocava nas festinhas.
23: Essa?
25: Aí, ó, essa deixa aí? Só. Deixa só o swing.
23: Daí já começa o passinho no salão.
25: Claro, velho. Faz isso. Daí a gurizada ajeitava o gel bozano, estileto, camisetinha polo e ó, Freedom Fog neles.
24: É, era isso aí mesmo. Badas tem razão.
0: E do
24: tudo foi no Sesgap e Garoto.
0: E o Vini que depois se juntou com o LS Jack.
23: Eu sou foda, sou fudido.
24: Exatamente, porque o LS Jack teve aquele problema com o vocalista, né?
0: E aí fizeram essa junção, não deu em nada.
23: Sim, mas uma juntaram. Aniversário Jack. Também do...
0: Ô, Carla.
23: Só Carla. Aniversário também do Marcelo Augusto. Augusto, cantor, que tá fazendo 55 anos.
0: Amanheci.
24: Esse aí eu não lembro dele.
0: Completamente apaixonado. Isso.
23: Ele
29: tem cara de ator da Record.
23: Não, ele virou cupincha dos Trapalhões, da turma do Didi.
0: Ele era o Dedé.
29: Eu lembro ele da turma do Didi.
25: Quando os Trapalhões, eles praticamente encerram as atividades. Não, praticamente não, encerram as atividades. Foi o Dedé, ele acaba tendo a Cisânia com o Renato Aragão. O Renato Aragão
24: foi muito bom, era ele. Obrigado por causa da Cisânia.
25: Obrigado. E aí ele...
23: A Cisânia é foda, né?
0: Eu gosto de mulher com cicatriz, Cisânia.
25: E aí eles pegaram o cara e montaram um novo grupo. E, velho, era tudo muito igual os Trapalhões. Ele era o galã, ele era
23: isso,
25: o Dedé.
23: Isso aí.
25: Era aí ele tinha o Jacaré, que era o Mussum, sabe?
0: Tadeu Melo era o Zacarias.
25: Isso, ele foi dando personalidades iguais, né, cara? E aí o troço ficou muito.
0: Aquele que
25: ruim,
0: fazia
25: cara.
0: O... Olha pra como eu tô... Não, pô, como é que é o nome do cara? O Fagundes? Pô, aquele é famosão pra caramba, cara. Ele fez o... Aquela que pedia 25 centavos. Ele foi também no todo Didi.
23: Não lembro. Dele. Jax Maciel também tá de aniversário. Olha hoje, aí. Da Rosa Tatuada, Rosa fazendo Tatuada. 57 hoje, anos. Hoje, por enquanto...
24: Tá no podcast do Lelê, né? Eu vi um corte ontem do Jax falando sobre o início da Rosa Tatuada. Pra quem não sabe, a Rosa, pô, nos anos 90...
25: Porra,
24: fez muito sucesso. Continua hoje, né, a trajetória, mas aquela
0: é
24: música, o inferno vai ter que esperar.
25: A tarde de outono,
24: diamante interestelar.
25: Ô, meu, mas, ô, Porã, eles viveram, acho que talvez, o grande momento da história do hard rock no Brasil.
24: Exatamente.
25: Porque o Guns N' Roses isso. Veio como a banda número um do mundo na
24: isso
25: época,
24: aí.
25: E o Rosa Tatuada abriu os shows do Guns.
24: Verdade.
0: Eles são violentos.
23: Roses.
0: Eu vi o...
24: Jackson é um cara gente boa pra caramba.
0: Eu vi o King Jim no Eu Quero Ser Amigo de Novo, cara.
24: Ah, que é maravilhoso.
0: King Jim, maravilhoso. Também, né? Vai de entrevista.
24: Cara, a gente fez eu não lembro qual foi o ano, 2015, eu acho, um documentário sobre os 30 anos daquele disco Rock Grande do Sul. E o Garotos da Rua, que era a banda do King Jim, tava nesse disco, né? E aí tem umas imagens de arquivo do Garotos da Rua tocando no Marinha. O Marinha devia ter umas 30 mil pessoas, cara. E o Quindim só com um shortzinho rosa e tocando saxofone.
0: Isso, assim, cara.
23: Ó, esse cara, aqui é o sucesso animal. Do Rosa Tatuada.
25: É isso. Ah, homem, olha isso.
0: Tem hino. Vai, Adams.
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24: Essa música é do Tedi, né?
25: É mesmo?
24: Essa música é do Tedi.
25: Sério? Tedi. Ô, Porã, sabe que, bah, meu, uma coisa que me deixou fulo, porque eu curti essa fase, obviamente você foi de Guns. Pô, a Rosa Tatuada foi no Jô Soares na época desses shows aí do...
26: Uou!
25: Do
0: Jones mesmo.
25: É, e, ô, meu, pô, era um programa top,
26: claro,
25: assim.
26: Claro, todo mundo queria.
25: Meu, eles foram lá e cantaram em inglês, mano.
26: Ah, não.
24: Aí é ruim.
25: Pá, velho.
26: Não tem artista que erra, né?
25: Ah, meu, canto o som de vocês ali vai dar bomba. É. Não que não era a música deles, mas...
26: Não, mas
25: canta tu... quente,
26: canta
25: velho.
26: Canta quente, claro. É que te estourou.
25: Meu, sabe que isso eu aprendi com um cara que é músico de baile, que é o Alê Turra do Brilha Som. Meu, imagina, uma banda que arrasta multidão no interior aí, vai brincando, vão rindo.
0: O que tu aprendeu, cara, de Brilha Som?
25: Ah, eu acho sacanagem se fazer isso com o cara.
0: Eu gosto de Brilha Som.
25: Vocês viram de deboche.
24: Desmereceram, também.
25: E nenhum aqui bota o que o cara bota no interior de portaria. Já vou começar por aí.
24: A portaria não nem arranca.
25: Ele falou uma vez assim, ó, cara, eu nem cogito começar uma festa que não seja com a Lu e a noite quebra o hit da banda. Tu entra com a porrada. Tu dá ali na cara da
0: quem
25: plateia.
0: Quer avisar, quando tu fizer, já era. Quem quer avisar, o Colin Rey.
26: É verdade.
0: O Menatwork.
25: O Enredor.
0: O Menatwork. Oito músicas pra nós conhecer uma conhecida.
26: Aniversário também do Theo José, locutor esportivo, tá fazendo 63 anos.
24: Vai voltando a falar sobre música e sobre hits, né, cara?
0: Tu tem que ir no show do Barão aí, Floripa, Porano.
26: Ô, Porano, tu cagou com o Theo José.
24: O Theo José é legal.
25: Vem aí, velho.
26: E o próximo aniversariante também é da música, pô.
24: Ele é ótimo, mas ele usa um termo na esse danadinho.
26: Danadinho.
24: Não, não dá.
0: Rony Russo.
25: Ele é danadinho.
24: Quando o jogador de danadinho.
0: Não,
25: aperta o play, Neymar. Aperta o play, Neymar.
24: Não, cara, não dá.
0: A Martinha Pelzinha é legal com ele na banda.
24: Tá,
0: é
24: olha
0: legal.
24: Aqui, ó. Barão Vermelho é dia 8 de agosto aqui em Florianópolis. Estarei na Arena Ops, mas
0: vai,
24: antes disso, vou aproveitar e fazer meu merchan. DJ Porã vai tocar na festa Baila Comigo da minha amiga Kátia Suma no John Bull na Lagoa. Vou abrir aqui a festa da Kátia Suma e do Bruno Suma, Baila Comigo, que é sucesso
0: Sarabella
24: no
0: Bar Acidente em Porto Alegre. Vezes.
24: Eu estarei aqui no dia 8, antes do Barão, meu irmão. Ah, mas eu tava falando sobre música, sobre os caras que erram os hits, né? Muitas vezes falta um produtor pra banda. Pode dizer pro cara, Nego, o negócio é o seguinte, vai lá e toca o hit.
25: Mas, Nego, faz
24: eu
25: um
24: me
25: hit.
24: Lembro uma vez que eu tava nesse bar já citado aqui, o Girasole, aí tinha, eu não vou expor o cantor.
0: Ah, não, mas era, baú, uma
24: banda,
0: baú.
24: Era uma banda que fazia um mínimo sucesso em Porto Alegre, para assim, digamos, com uma plateia de 300 pessoas.
25: Ai, pô, tá? Você é filha da puta.
24: Uma plateia de 300 pessoas conhecia a música do cara. E aí tava lá no bar, lá Tonho Croco mandando ver no som, Serginho Moá.
26: Bom, não é Ultraman, não é Papas.
24: E aí chamaram esse cara, pô, Magrão, vem aqui tocar uma e tal. E
25: o cara que tinha dois, três hits na rádio.
24: O cara tinha um hit. O cara tinha apenas um. É. E aí o cara se sentou no negócio, assim, depois de muito custo, e aí ele pegou e largou assim no microfone. Uma nova, um hit. Só um pouquinho, nego. Porra, ai, não, nego. Tem um hit, merda.
0: Só tem um hit, pô.
24: Pô, cara, esses dias o Samuel Rosa tava falando sobre isso, né? Que o hit é uma música... Não é o Menina Veneno. O hit é uma música que, cara, ultrapassa todas as fronteiras.
25: É isso,
24: todas
25: véio.
24: As pessoas de todas as camadas sociais... Elas conhecem a música, tipo Vou Deixar do Skank. Todo mundo conhece.
25: Claro.
24: Uma partida de futebol. Todo mundo conhece, né? Então é isso. Essa é a diferença do hit.
0: E o show do sucessinho. E o show do Barão é 2 horas e meia só de hit, cara. É assustador.
24: Ah, o Barão é espetacular.
26: Porã, me ajuda de novo numa pronúncia aqui, ó. Tu é o...
24: Vou tentar.
26: Do Rush, o Rush. Geddy Lee,
24: vocalista e baixista do Rush.
26: Vocalista e baixista, tá de aniversário hoje, fazendo 73 anos.
24: Ah, boa.
26: Assim como hoje...
25: O Marquito,
0: vai estar numa testa. O Marquito tá mal ainda.
24: Não, para aí, dá um parênteses aqui.
25: Ainda?
24: Dá um parênteses aqui no Geddy Lee, foca em mim que eu vou chorar. Teve um show do Rush no Olímpico, em Porto Alegre. Eu tava lá na Rádio Ipanema e a gente transmitiu, tava fazendo a cobertura de lá. E aí tava eu e o alemão Vitor Hugo dentro do Estádio Olímpico, assim... E aí falaram, ah, os caras vão passar o som, mas vai ser a equipe que vai passar o som e tal. Daqui a pouco entram os três caras.
0: Bah!
24: Passam o Tom Sawyer só pra mim, pro Alemão Vitor Hugo. Nós só abrimos o microfone da rádio, assim, ó. Agora pra vocês aqui, o Rush é ao vivo. E aí nesse show...
25: É o Tom Sawyer que era
24: a
25: abertura do Jornal do Almoço?
24: Não, o Jornal do Almoço era Spirit of Radio. Ah. Tá. E o Tom Sawyer é da minissérie do MacGyver.
25: Pode crer.
24: Profissão Perigo.
25: Pode crer.
24: E aí, nesse show, tem uma história também de um ex-integrante do Pretinho, que tava com a esposa e tal, né? E aí, a esposa, no meio do show, lá, depois de já uma hora de show, falando no Geddy Lee, que tá de aniversário hoje, 73 anos, a esposa do cara pega e fala pro cara assim: pá, meu! Essa mina canta bem pra caramba! E tá cantando há uma hora.
23: E também seria aniversário hoje, ele que pereceu em 2023 e faria hoje 69 anos, o Gil Brother Away.
25: Ah, o Away de Gil Brother.
23: Morreu.
24: Esse aí era legal.
0: Morreu, né? Cara.
29: 2023.
24: Eu gostava pra caramba.
23: Então
24: dele.
23: Agora, cara, 1h38 só chegou nos aniversariantes. Finalmente, da pena, nós vamos pros destaques,
0: meu Gil Brother. O brother é maravilhoso, meu.
23: Tá nervoso? 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Tornado deixa 7 feridos no Tony. Rio Grande do Sul. Eu sugeriria até os meus colegas a gente não brincar com esse assunto.
0: Tem embaixo da tela do Tornado, essa coisa é séria, meu.
23: Porque
25: às vezes eu acho que a galera não vê uma notícia antes.
23: A nossa, nosso perigo climático, nosso problema, tem várias coisas muito sérias que nunca aconteceram no nosso estado, isso. Como, por exemplo, um tornado, Nathan Nunes.
29: Exatamente, aconteceu no fim da tarde dessa terça-feira na região noroeste do Rio Grande do Sul, nos municípios de Giruá, 7 de setembro e Senador Salgado Filho. Em 7 de setembro, 3 pessoas ficaram feridas. Já em Giruá, ficaram 4 pessoas feridas por conta desse tornado. Conforme o Centro de Monitoramento da Defesa Civil, com base nos dados de radar, o tornado ocorreu em torno das 6h25, associado a uma supercélula, um tipo de tempestade que tem uma corrente ascendente giratória.
25: Cara, é muito maluco,
23: cara,
25: é isso.
23: Sabe, a imagem é surreal.
25: Olha só, toda vez que tu tenta falar de meio ambiente, de proteger, de cuidar das coisas, tiram pra bicho grilo, papo de maconheiro e não sei o quê. É dizer que é bicho grilagem, o caralho. Só que tem uma coisa que tá acontecendo, a gente tá vendo no mundo inteiro. Ontem teve terremoto no Japão, velho. Tá tendo uma série de queimadas no Canadá há quase um mês. Tá tendo na Europa também, gente morrendo.
23: Cara, o mundo tá acabando.
25: No Rio Grande do Sul, velho, tá tendo enchente de novo, 2 anos depois, velho. Agora tornado no nosso estado. Quando é que as pessoas vão se dar conta que a gente tem que proteger e cuidar do meio ambiente?
0: Não, meu, a Catarina também tá com uma possibilidade de chuva forte, elevação e tal.
29: Não, há três semanas atrás aqui tava 30 graus no inverno.
24: Olha,
29: imagina
24: aí, cara. E tem essa previsão do Super El Niño aí pra setembro, né? Que tá muita gente falando. Mas é que, cara... existe uma tendência nos últimos anos, até estimulada por alguns governos, de negar a ciência, cara. Os cientistas, eles estão alertando desse aquecimento global desde o início dos anos 2000. Nós estamos em 2026. As consequências, elas já chegaram. A gente já vive a emergência climática. Né? E as pessoas estão na negação.
23: Alguma
24: ainda
23: coisa
24: na negação.
23: Tem que mudar.
24: Hoje eu vi
23: o vídeo do tornado, pô. O vídeo esse que tá na nossa live.
24: É assustador. Ele tá dando agora no jornal hoje.
23: Ele é surreal pra gente que mora no Rio Grande do Sul. Se me mostrassem essa imagem, eu poderia chutar 1 milhão de lugares antes de chutar o Rio Grande do Sul.
24: Eu tava vendo no GZH ali uma postagem do Paulo Germano sobre essa ansiedade, esse medo do gaúcho, que 2 a cada 3 gaúchos, né, estão ansiosos com essa questão climática, claro, como se vivesse à espera da próxima enchente, sem saber o que fazer. Aí hoje pela manhã eu recebo uma chamada da minha irmã, dizendo que não dormiu à noite porque choveu muito em Porto Alegre.
25: Muito.
23: Cara, é um trauma de quem viveu, que é uma coisa inacreditável. Assim, o trauma da chuva em Porto Alegre.
24: Isso. O GZH ali, uma postagem do Paulo Germano sobre essa ansiedade, esse medo do gaúcho, que 2 a cada 3 gaúchos, né, estão ansiosos com essa questão climática, claro, como se vivesse à espera da próxima enchente, sem saber o que fazer. Aí hoje pela manhã eu recebo uma chamada da minha irmã, dizendo que não dormiu à noite porque choveu muito em Porto Alegre.
25: Muito.

0: piscinas, ela forma um bolsão da água ali.
1: Ali alaga sempre.
0: E alagou.
1: Por causa do estacionamento.
0: E
1: alagou
0: e a gente ficou um bom período parado ali. E é impossível tu não te relembrar tudo que aconteceu há 2 anos e aí tu olhar pra rua e ver, desculpa, eles vão dizer por A mais B, vão mandar carta, vão fazer um bolo e não sei o quê. Nada foi feito, cara.
2: Nada, meu irmão.
0: Nada foi feito. A nossa ponte aqui da saída do planetário, velho, segue fechada. A gente tá falando de 2 anos e 4 meses, irmão. É. Sabe? Segue fechado.
2: É grave, se der uma zebra de novo, vai dar problema, cara.
3: Se der uma zebra de novo, é isso. O discurso deles é o seguinte.
0: O que aconteceu em
3: Lajeado agora,
0: nós fizemos o possível...
3: Mas, cara,
4: foi algo maior
3: esse
4: do que
3: é o discurso.
4: Esperava.
3: Nós fizemos o possível, mas não dá pra garantir que não vai acontecer alguma coisa. É, daí tu pensa, cara. Tá ligado que a vida das pessoas. Os caras falam como se fosse um jogo de futebol. É como se fosse um dirigente de futebol falando. Exatamente. Ah, fizemos o possível, mas não. Mas vamos aceitar a derrota. Só que, cara, a gente tá falando de vida. É tipo assim, é vida, cara.
2: E a gente viu que lá em 2024, no maio, tinham coisas que podiam ter sido feitas antes. Meu. Sim. E a gente ficou naquela, fizeram alguma coisa agora, o que que mudou? E aí, Lajeado é assustador. O Rafa esteve em Lajeado em 23, né, cara?
3: Isso.
2: Imagina, o Rafa foi em Lajeado em 23, aí depois, na segunda que foi enchente, teve uma...
1: Não, teve, é que em 23 teve duas enchentes. Isso. Um em maio, eu acho. Maio, junho e outra em setembro. Eu fui a setembro.
2: Que o prefeito falou, cara, acho que não tem mais cidade aqui.
1: Mussum, no Vale do Taquari, eles estavam cogitando acabar com a cidade, assim, porque não tinha o que fazer, aí a cidade se reconstruiu, aí o que que aconteceu? Alagou de novo agora.
0: Mas tudo isso, galera, porque tem que debater sim isso, tem que ensinar as crianças que tem que cuidar de tudo que pode do meio ambiente. A nossa geração ali que eu ia falar, pô, vocês, se bobear, a maioria de vocês não era nem nascido em 92, ou estavam nascendo, velho. Nasci o Porã lembra, tinha a Eco 92 acontecendo no Brasil, a gente estudando aquilo, velho, falando sobre o futuro do meio ambiente.
3: Cara,
0: e, meu, olha que país sem memória, velho. 30 anos depois, cara, a gente tá cagando pra
3: isso. E além disso,
0: velho,
3: cobrar e consumir produtos, por exemplo, de empresas que se preocupam e sejam responsáveis.
5: Com impacto ambiental.
3: Exato, porque esse impacto ambiental também, cara, nas grandes indústrias é muito disso que está acontecendo, tá
5: Mas
3: ligado?
5: O que vai mudar realmente é quando se fizer uma transformação nos meios de produção, né, nos meios de energia. Isso aí é que pega muito, né, os combustíveis, toda uma mudança estratégica de meios de produção, né, e de consumo, como o Vini falou, né, o impacto do nosso consumo também é, então tenta buscar produtos que impactem menos.
2: É a guerra pelo petróleo.
5: A separação do lixo, que se falava um monte sobre separação do lixo, e hoje em dia não vejo mais falar sobre separação do lixo. Né? Porque as pessoas têm dúvidas em relação a essas questões, e é super importante.
0: A questão de alertas e coisas do tipo, isso também é algo que, tipo assim, gente, receber um alerta é um alerta.
5: É.
0: Às vezes não quer dizer que vai acontecer, mas é um alerta, velho.
4: E que bom que não aconteceu, né?
0: Não,
4: mas a galera fica tipo assim, bah, criaram um caos e não aconteceu nada.
0: E agora
4: nada.
0: Eu não vou acreditar mais. Velho, isso é a coisa mais comum. Olha o Japão, a gente tá citando o exemplo do terremoto ontem de 7.4, se eu não tô enganado, no Japão. Todos eles foram alertados. E é o país, se bobear, mais preparado no mundo, mesmo que seja... Ali é o olho da coisa toda no mundo. Mas eles estão preparados. E perderam pessoas ontem lá. E vão seguir se preparando. Então, assim, não sejam descrentes. Receberam uma informação de alerta, recebam como um alerta.
1: Vamos continuar falando sobre notícias que mudam o mundo, então. Ó. Casal é preso após fazer sexo em piscina de condomínio.
2: Não pode nada também. Tem imagem?
5: É uma questão só pra causar mesmo, né? Porque o
2: que é
5: sexo,
2: super na piscina,
5: o sexo
2: é estimado.
5: Nesses lugares é super estimado. Sexo na praia, o sexo no mar, o sexo na duna.
3: Mas quando tá bom,
5: é
3: tá bom, né?
5: Muito super estimado. É só pra tu dizer que tu fez.
3: Mas quando tá bom, tá bom.
2: Mas é que o timblinho...
5: Não, porque sexo é bom mesmo sendo ruim.
3: É isso.
0: Sexo é bom!
2: O tisquinho na água, ele fica meio molengo.
3: Tu diz?
2: Não, informação, tô te dando. O tiquinho na água,
3: abre
2: ele fica
3: essa
2: meio
3: pra
2: mole.
3: Nós, Natan.
4: Aconteceu, Rafael Gomes, num domingo à tarde,
2: tipo
4: por uma da
2: chuva.
4: Tarde em Waco, no Texas, nos Estados Unidos.
5: Waco. É onde tem a piscina de
4: que
5: onda
4: aconteceu?
5: Lá no Texas.
4: O pessoal... Uma mulher de 32 anos e um homem de 75 anos...
2: Peraí.
5: Não, tá
2: quanto,
5: da linha pegando.
2: Peraí, quanto é que tem o tiozinho?
4: 75 anos.
2: E a moja?
4: 32.
5: Ah, não, mas tá explicado.
2: Tá explicado.
4: Eles
2: tá
4: estavam...
5: Não bateu, podia perder a oportunidade.
1: Ele tá isento.
2: Bateu, Tadala, ferrou.
0: Onde é que é isso? É na Bahia?
5: Não, é no Texas.
4: Texas.
5: No Waco.
4: Eles estavam simplesmente se pegando no domingo à tarde. tinha pessoas ali, não só pessoas, mas como crianças.
5: Ah, não.
4: E gerou um

0: constrangimento. Não. E aí.
1: Não tá, eu. Na minha opinião, ele não tá.
2: Não. Já mudou. Já tem que dar uma camaçada de pau no velho.
1: Se a gente escutasse a notícia antes, a gente saberia.
0: É isso, cara. Meu, só deixa o cara dar a notícia. Aí ligaram pra polícia. Abordaram ele ali. Quando a polícia chegou, a mulher tava por cima do cara. Inclusive, eles seguiram como se nada tivesse acontecendo.
3: É que ele é velho, né? Ele não ia estar em cima dela.
0: E aí o velho falou: não, mas a gente não tava fazendo nada. Eu não teve nenhum contato sexual. Eu tenho implante peniano, não aconteceu nada.
2: Mas o implante é o seguinte.
0: Daí,
2: o implante.
4: Ali foi aplaudir e meter a mãozinha na boca.
2: Não, o implante é o seguinte. É duas firmadas na bolinha e o garoto vem, não é Tadala. Isso é que nem bomba de bicicleta. O
3: implante é uma bombinha.
1: É, tu aperta a bolinha ali.
4: Não é, meu, é aplicativo.
1: Agora é aplicativo.
2: Ah, mas se tivesse internet, tu passa trabalho.
3: Não, não é.
1: Tô brincando.
3: Não, mas não duvido mais.
2: Não.
3: É uma bombinha.
4: Caiu a internet, caiu a
2: ereção. Não, é isso
1: mas
2: aí.
1: Mas é que é via Bluetooth,
3: não precisa. Não, é uma bombinha. Não, é manual, é analógico.
2: É que nem encher pneu de bicicleta. Igual pneu de bicicleta.
1: Então quer dizer que não existe uma tecnologia que é via celular.
2: Não tem.
4: Celular é o pacotinho.
2: Não é.
0: 10 minutinhos. Aí depois de apertarem ele...
2: internet de avião.
0: Ele assumiu. Não, tá. Viajei. Aí.
3: Me passei.
0: Aí eles foram presos por atentado ao pudor e depois liberados por pagamento de fiança.
1: E ele falou assim: deixa eu só abaixar aqui.
4: E lembrando que no Texas não pode pornografia, hein?
0: Isso, e.
2: Não pode andar armado, né?
0: Também não pode maconha. Eles estavam com maconha e foram atuados por isso.
3: Falando nisso, né, Teo? Falando nisso, o último destaque já é 1h48. Não venceu os destaques ainda. Cão farejador descobre meia tonelada de maconha dentro de carreta.
2: Maconha!
4: Dentro do quê? De carreta?
0: Isso, na BR-282.
2: Tem as imagens aí, ó.
0: No oeste de Santa Catarina.
1: É real, né?
4: Olha a felicidade do cachorro.
2: É o Laricão.
0: A PRF.
1: É o Scooby-Doo.
4: O cachorro feliz.
0: A PRF parou ali o caminhão. Parou ali o caminhão e foi interrogar ali o motorista.
2: Pegamos no G1, isso é quente.
0: E o motorista, ele não falava português, ele era paraguaio.
2: Para o quê?
0: Paraguaio. E ele começou a não querer responder, dando um migué. Não entendo.
2: Cara, não
4: compreendo. Eu acho que esse é o tipo de matéria que o da Pena podia fazer, dar uma cortesia aqui pro programa.
0: Aí o policial desconfiou, pegou o cão farejador ali. E aí o cão viu que realmente tinha drogas ali, foi...
4: Tinha maconha.
0: 500
4: é verdade.
0: E 81 quilos encontrados.
2: Quanto era? Desculpa, meu irmão.
0: 581
4: tonelada, quilos. Imagina.
1: Deus, isso dá o quê? Quantos caras?
4: É uma larica do caramba.
2: Isso aí dá um trabalho pra te chavar. Trabalhão pra te chamar.
1: Pra separar a semente.
4: É um tapa na cara da sociedade.
1: Não, mas você sabe qual é o uso bordão, ele não usa o bordão.
2: Isso aí é prensado. Calma, meu irmão, calma. Estamos curtindo o programa. Até as duas eu falo.
4: Tu sabe qual é o movimento que o cachorro faz quando encontra a droga? Ele se agacha. Ele fica agachadinho, não fala nada, ele não cagueta nem nada.
1: Ele
4: só agacha.
1: Eu tava esperando a piada.
4: Não. E aí, cara.
2: Se é um cara que vê aeroporto, cara restrito.
4: Agora a gente lá nos Estados Unidos é muito comum, nos voos internos, tem esses dog aí. E eu dizia, pá, só o que faltava.
2: Tá, o velho, cara
4: tá passando aqui, daí quando vê o doguinho se agachar, eu vou dizer, não conheço.
1: Uma vez encontrei o da Pena no Salgado Filho aqui, tava com a minha mala.
2: E aí
1: ele se abaixou também.
0: Ah, e detalhe,
4: o Rabinho.
0: Eles tiveram que tirar toda a carga do caminhão, que tava cheio de milho. Então tiveram que tirar toda a carga pra fazer pro cão farejar.
3: É, porque se tacasse fogo ia fazer pipoca e a fumaceira, né?
2: Oh, mas aí combina, né? O que elas têm que falar?
4: Festa, São João.
2: Uma rica larica, né? Uma pipoquinha depois.
3: Tem lugar que quase todo mundo guarda com carinho na memória. Um deles é a casa dos avós. Todo mundo lembra da casa da avó, né?
2: É
3: o tipo de lugar onde a gente sempre encontra um abraço, uma boa conversa e nunca sai com fome. E já que nessa semana, domingo agora, dia 26, foi dia dos avós, que tal inverter os papéis? Em vez de esperar eles prepararem um café, tu faz a surpresa. Passa um café quentinho, leva um pacotinho de Zezé pra curtir esse momento com quem te deu tanto carinho a vida toda. Afinal, quantas vezes eles fizeram café da tarde pra ti com um biscoitinho Zezé só pra te ver feliz? E agora é a tua vez, Porã. É a tua vez de retribuir esse carinho. Natan, passa no mercado, pega um pãozinho de mel, folhadinho doce, ou mionzinho, o seguinte, ó, pega esse mionzinho aqui, ó, pega pra ti, e cria esse momento especial com o teu vô, com a tua avó. Também aponta a câmera do teu celular pro QR Code que tá na nossa tela e siga a Zezé nas redes sociais, Biscoito Zezé, carinho que vem de família, Porã.
4: Era pra vovó sentada, hein, Natan?
2: Não. Já comi em pé.
3: Não, só um pouquinho, Natan, eu te entreguei o pacote pra tu levar pro teu vovô, pra tu olhar, pra tu abrir e comer.
1: Ele já abriu e já tá comendo.
4: Não, isso aqui tem sabor de quero mais. O Natan, ele tá comendo o que muita gente chama no interior também. Esse aqui é o minhãozinho, né?
2: É bem conhecido como?
4: Vovó sentada.
2: Já comi muito.
3: Porã, bota uma pra nós.
5: Em uma palestra sobre relacionamentos, o palestrante diz: dê um passo à frente, quem aqui é mandado pela sua mulher? De todos os presentes, só um não deu um passo para frente. E então o palestrante perguntou: e aí, meu rapaz, por que não deu um passo à frente? Aí o cara disse: opa, com licença, doutor. Eu não fui pra frente porque minha mulher mandou ficar parado.
3: Gosto. A rapidinha é boa. Rodrigo Adams.
4: O português entrou na mercearia, pediu 10 quilos de naftalina e o atendente perguntou: nossa, seu Manuel, 10 quilos? Bah, meu, tá te puxando, hein? Pô, com menos de um quilo eu acabei com todas as baratas lá da baia. O português olhou no branco do olho dele e disse: também... opa, tu és bom de pontaria?
1: Eu gosto que ele tem um opa pra puxar o português.
3: Tem que usar o bordão pra ver.
1: Isso aí ele pegou.
3: Vini Moura. Já pegou.
0: Já aprendi com o Léo.
2: Olha só.
3: E tu, Vini Moura?
1: Tava o filho e o pai na sala, sentados, assistindo o aeroporto, área restrita.
3: É a piada com o tema do programa.
1: Exato. Tá. Estavam sentadinhos no sofá assim, e o pai olha pro filho e fala: olha, filho, não quero me meter na tua vida, mas o pai precisa te falar um negócio pela experiência do pai. Tu precisa parar de bater punheta, senão tu vai ficar surdo. Que e aí o filho: que, pai?
2: Que barba. Eu gostei. Eu vou.
5: Aquele teu médico lá, Ivan, que te proibiu.
2: Ah, sim, o meu médico me proibiu de bater punheta, né?
0: Por quê?
2: Porque ele tá atendendo, né?
3: Tem uma piadinha?
2: Eu tenho.
3: Pra nós ir pro intervalo?
2: Eu tenho uma piada. Uma equipe de reportagem foi num campo fazer uma matéria sobre o campo. Tinha uma floresta bonita e falou com o velho.
0: Campo fazer sobre campo.
2: Falei isso, aí falou com o velho lá e falou: uou, vim entrevistar o senhor aqui.
1: Era o Jô?
2: Isso, aí nós queria... Nós queria... Uou! Já recebeu ele vir embora!
3: Derico!
2: Nós temos telefone, Derico.
3: Vou ligar pro Derico.
1: Tá, aí.
2: O falou assim: ó, nós vamos entrevistar o senhor, nós queríamos uma história alegre aqui do povoado. Aqui. Não, então, uma vez, a vaca do vizinho se perdeu no meio desse mato. Aí nós, todos os homens, se juntaram. 15 homens juntei, metemos um mata dentro, achamos a vaca, pra comemorar, depois encontramos a vaca, comemos o rabo da vaca.
3: Não.
2: Aí o repórter teve essa reação, ele falou: não, essa história aí é pesada, né? Você não pode. O senhor não tem outra história pra contar? Não, tem outra história pra contar. Uma vez a porquinha do vizinho se perdeu no mato. Nós fizemos aqui, juntamos 15 homens, rodamos todo o mato, achamos, e pra celebrar, quando achamos a porquinha, comemos o rabo da porca. Aí o cara assim: não, olha só, se o senhor vai estragar...
3: Não é possível que ele vai fazer isso comigo, Django.
2: O senhor vai estragar a matéria, assim, é difícil. Aí eu venho: não, tudo bem, então.
0: No corte
2: aí,
0: é só tu.
2: Aí o repórter falou:
3: bota ele em tela.
2: Então o senhor faz o seguinte, então, já alegre, me conta uma história triste. Então eu venho e falo: então, um dia eu me perdi nesse mato aí.
4: Botaram a turma pra me procurar.
3: A gente já volta.
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18: 1h55, tá de volta o Pretinho Básico pra toda a rede Atlântida. Pretinho Básico, já voltou, tá? Já voltou.
2: né? Que vaza vocês conversando.
17: Ah, tu tá bem nessa posição. É isso aí. O cara
18: é isso aí.
17: É, tu tem que falar isso aí.
18: Tu tem que ser quente. Tu é o 0-1, cara.
17: Tu tem que xingar o cara. Tu é o 0-1, que nem. Tu e o EV. Tu e o EV são 0-1, meu.
18: Não, tu não tem culpa que o Luiz Roberto não tem.
17: É. Sabe o que, que é? Eu ia ler um e-mail te elogiando. E aí tu não tá prestando atenção, tá conversando com o cara, tava vazando a tua voz.
18: O programa não tinha voltado ainda.
17: Conversando com o cara. Né, que se eu abrir o microfone, voltou.
19: Vai brigar com o cara. O cara é o.
17: Então vou fazer o seguinte:
20: o cara é o 0-1, velho.
17: O cara é o 0-1. Eu vou pedir.
18: O 0-1, desculpa.
17: Eu vou pedir uma doação de sangue, então.
18: Tá. Mais importante que me elogiar.
17: Pretinhos, aqui é a Tamir Spaiva de Floripa e tô entrando em contato pra pedir ajuda pro meu primo que se acidentou de moto em Canoas. Quem puder. Não foi o Natan. Não é a prima dele.
21: Mas eu me acidentei de moto em Canoas.
17: Não, é que tu na hora tu levantou
18: e amou. Tá jogando nos outros.
17: Foi canalha, agora
18: fez isso comigo também. Quem tá rindo é tu e tá botando no do cara.
17: Eu tô quieto. Meu primo se acidentou de moto em Canoas e quem puder doar qualquer tipo de sangue, favor doar em nome de Marcos Vinícius Paiva Santos. Marcos Vinícius Paiva Santos, no Hospital da Ubra, em Canoas. É importante dizer que a doação é para o Hospital Nossa Senhora das Graças. A família Paiva agradece muito, vida longa ao PB. Então, o Hospital da Ubra é Marcos Vinícius Paiva Santos.
18: E você, em qualquer lugar, dois sangue, né?
17: É verdade. Isso é importante. Ah, eu achei que... É
18: importante. Nem tudo é piada, Rafael.
21: Mas o Vini Rio
20: pode fazer uma campanha.
18: Dois sangue. Dois vida, dois amor, dois órgãos. Se você cantar pra subir, deixe avisado. Quero doar meus órgãos.
17: Mas nunca venda órgão.
18: Não, porque é caríssimo.
17: Quem é mãe sabe que criar filho de adolescente é um baita desafio.
18: É verdade.
17: A gente fica preocupado o tempo todo, né, Porã? Tu que tem três
20: aí. Verdade.
17: Alice já ganhou o irmãozinho que tu ia providenciar?
20: Já tem os dois mais velhos, né?
17: Com
20: ela
17: quem
20: já tem os dois mais velhos.
17: Com quem que eles estão falando na internet, Porã? O cara fica preocupado. O que, que eles estão vendo? Quanto tempo ficam no telefone? 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Os teus mais velhos não pegaram, mas a Alice vai pegar, Porã. 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
20: Eu vou votar, mas antes vou mandar um feliz aniversário para Laguna. 350 anos de Laguna hoje.
21: Galera aqui
20: de Laguna, nossos ouvintes estão avisando. Pô, 350 anos de Laguna.
17: Já passei um carnaval aí.
20: Ah, eu também. Quem
17: mas
20: não
17: eu...
20: veio pro carnaval?
17: Não, mas eu era criança. Eu era criança.
20: Aí eu já não era mais tão criança.
17: Tava fazendo criança.
21: Um dos mais fortes carnavais, né?
17: É? Verdade, pois é, eu escuto isso a vida toda.
18: É Laguna e Jaguarão.
20: É verdade. Pior
17: é verdade. Verdade, isso, né? É verdade.
20: Foi muito já pro carnaval de Jaguarão, mané.
18: Ui!
17: Agora ele é francês.
21: Por isso ele tem show lá.
18: Exatamente, dia 9 eu estou em Jaguarão e dia 20 eu estou em Floripa.
17: 20 de novembro.
18: Prepare o seu bolsinho para comprar o ingresso.
20: Muito bom. Eu vou votar em ti, ô Rafa Gomes.
17: Obrigado, Porã. Obrigado.
20: Vou votar em ti. E é sério, ontem a gente estava falando aqui sobre ancoragem nas internas, né? E, cara, é isso aí, tem que começar a fazer. Tu já evoluiu de segunda pra cá, tua evolução é magnífica. Tá
17: obrigado,
20: Porã.
17: Muito obrigado. Muito obrigado.
18: Porã não vem amanhã.
17: Em quem? Porã vem amanhã.
18: Esse elogio aí é pra te dar uma.
17: Ele veio hoje. Hoje não era a escala dele, ele veio, cara. Se colocou à disposição ali.
18: Não tem escala. Olha, nós temos isso aqui, não tem escala. Não tem escala.
17: Não tem escala. Às 6 da tarde, por exemplo, não vem o Arnos, vem o Neto Fagundes.
19: Eu também não tô às 6.
17: Não, tu tá. Tu tá.
21: Achou que eu tava se gelando já.
17: Tu vai tá. Vinícius. Aproveita e vota, Vini.
19: Eu?
17: É.
19: É o último. Pois é, eu vou votar no 0-1, né?
17: Para com isso, para com isso.
21: Fudeu, tá tarde, vai ser um inferno.
18: Eu vou no... Ah, não, 0-1.
17: 0-1. Como é que eu não vou votar no 0-1?
18: Capitão Nascimento.
17: Vai votar em quem, Adams?
18: Quem?
20: 0-1.
21: Ah, olha, ainda bem que eles te mostraram esse atoleiro, tu te fudeu muito detalhe. Tô só de que eu vou embora 12h30.
17: Vota, Natan.
21: Ah, o nosso atual magnânimo, né?
20: Se tu te invocar, eu vou chamar de papi.
21: É.
17: Papi. Maionese, e tu vai votar em quem, Maionese?
18: Eu voto no nosso papi, nosso Midinhas do rádio.
21: Midinhas.
17: Eu vou votar no Porã, eu gostei muito dos comentários dele sobre os aniversariantes. A gente trouxe bastante conteúdo, a gente foi até tarde com os destaques, porque o Porã foi muito participativo nos aniversariantes. Mas fico muito grato com os votos de vocês. Muito
19: e
17: obrigado.
19: E o José de aniversariante.
18: Isso,
19: muito
18: obrigado. O Porã não falou nada. É, o grande narrador.
17: Apesar de não gostar do Teu José, o meu voto é no Porã.
20: Eu não gosto.
18: De NASCAR.
20: Que ele fala danadinho.
21: É, eu não gosto danadinho.
18: Ele narra bem corrida de carro.
17: O sinal já bateu 2 da tarde. Mas o Pretinho volta ainda hoje às 6 horas.
18: Tu volta, 01?
17: Eu volto. Não.
21: Olha, respondeu.
17: Boa tarde. Para com isso, velho.
20: Fazer o tititi.
17: Para, meu.
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0: Atlântida, todo mundo tá ouvindo a melhor vibe do FM. Boa tarde, gente. Tudo certo? Como é que tá? Eu, @marina.soares, tô chegando mais um Programa das Minas no ar para todo o estado de Santa Catarina. Agora, 2h07, quarta-feira, dia 29 de julho. E o bate-papo de hoje, ele é complexo, ele é difícil, mas ele é necessário. Porque eu queria te perguntar, você da audiência, já teve a sensação de olhar para a própria vida, que se olha assim e pensa, cara, eu podia ter ido mais longe, eu podia ter feito mais. Não porque faltou talento, mas sei lá, em algum momento tu deixou de acreditar em ti, tu perdeu algo, alguma importante oportunidade ali. Dá pra recuperar? Será? Deita logo, o que, que tu acha, amiga? Tu acha que dá pra recuperar? Dá pra voltar atrás? Boa tarde.
4: Boa tarde, amiga. Boa tarde, Santa Catarina. Eu acho que sempre dá pra recuperar, tá bom? E assim, todo mundo nasce cheio de possibilidades, mas a vida acaba acontecendo, né? Vem os medos, as decepções, os relacionamentos errados, os empregos que sugam, as comparações. E quando você percebe, parece que aquela versão cheia de sonhos acabou ficando pelo caminho. Será que você perdeu o seu potencial ou só esqueceu quem você é? Esse é o tema de hoje aqui no Programa da Minas, o Edna Ferretti. Boa tarde, amiga. Como o pessoal pode participar com a gente hoje?
0: A Edna Ferretti ficou com Jesus Cristo, então tu vai ter que contar pra gente.
4: Entendi, amiga. Então tá bom. Eu vou aqui passar os nossos WhatsApps, porque a gente quer todo o nosso estado participando. Então já começa a mandar sua mensagem, pode ser de texto ou áudio pro WhatsApp de Floripa no 489-9188-1009. Se preferir, manda aqui pra Joinville no 479-9249-6532. E claro, né, gente, quarta-feira não pode ser diferente. Vem cá perguntar pro Tarô como tá a sua vida, tá bom? Porque ninguém melhor do que ele pra te ajudar. Não é mesmo, Chay? Nossa, maravilhosa de todas as quartas.
0: Olha, hoje eu vou falar uma coisa. A lua tá cheia em aquário. É o melhor dia pra resgatar aquele sonho antigo. Ah, eu tava me sentindo um fracasso, vou colocar em prática. Então é o melhor momento pra gente se sentir livre pra realizar coisas que ficaram pra trás.
5: Ai, que delícia! A Chay veio com boas novas pra gente. Bora começar no YouTube? Atlântida SC. Por aqui, vamos com Pedro Qualy Will. Papel de parede. Bora pro YouTube. Bora, bora, bora, bora.

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1: 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De volta com o Programa das Minas, quarta-feira, dia de Tarô da Chay. E hoje a gente tá falando sobre o âmago do nosso ser, de que a gente acha que é um prodígio, a gente tem um potencial, e em determinado momento da nossa vida, esse potencial ele vai para os ares. A gente perde esse potencial, se perde na vida, tá se sentindo assim? Manda aí seu pedido de ajuda para Chay, 489-9188-1009. Lá no YouTube Atlântida SC, a gente começou uma conversa sobre como nós três aqui, Marina, Dri, Chay, a gente se sentia prodígio. A gente era famosas na nossa escola, entendeu? A gente era boa. E aí todo mundo tem aquele momento de perceber, não, tô indo pro caminho errado, acho que nada a ver isso aqui. Porque parece muito que a gente tá com a vida tudo resolvida, porque a gente tá aqui fazendo sucesso, né? A Chay vendendo curso, a ela é professora maravilhosa, mas nem sempre foi assim, né, Chay?
2: Gente, eu era um fracasso, assim, feia, depressiva, tomando muitas medicações...
1: Cara, todo mundo tem uma fase, assim, difícil na vida, né?
2: Pessimista, reclamona, odiava tudo e todos. Hoje eu ainda odeio um pouco.
1: Um pouquinho. Mas aí é da tua personalidade, né? E o que que te fez, assim, acordar pra vida? Pra ser feliz, pra...
2: Ai, gente, foi o jornalismo. Mas teve uma virada, acabei de lembrar de um detalhe.
1: Qual que foi?
2: Eu fiquei 2 anos e meio estudando psicologia. Chegou um belo semestre que eu tive que voltar pra fazer uma matéria, que eu não tinha pego na faculdade que eu tava. Quando eu pisei na sala, tinha uma pessoa que eu não gostava. E essa pessoa tava lá. Eu escutei a voz, assim... Ai, não, não, não, não. Aí eu assim... Ai, não tô acreditando. Aí essa pessoa virou pra mim e falou assim... Eu acho que tu não devia estar aqui na psicologia. Tu devia fazer jornalismo. Eu tava numa fase feia, pobre, ferrada, já odiando tudo. Quando eu olhei pra aquela pessoa na sala, eu virei pra aquela pessoa e falei assim, tu tem razão, eu acho que eu devia fazer jornalismo. Gente, eu saí na mesma hora, eu fui na coordenação, eu alterei o curso. Ainda descobri que a mensalidade era mais barata, então fiquei bem feliz. E fui pro jornalismo. Aí, ainda não tava bem realocada, até que eu ganhei uma bolsa de 100%. Aí eu fui, mudei pra essa faculdade, e aí tudo começou a brilhar. E foi dentro do jornalismo que eu consegui, tipo, acordar pra vida. Comecei a ter amigos, a ser feliz de novo, a me encontrar.
1: Caraca.
2: E aí, nesse meio período, eu comecei a tirar cartas e ler a mão de todo mundo na faculdade. Aí foi indo, só assim. Foi um conselho de uma pessoa que eu não gostava, que
1: pois
2: me ajudou.
1: É. Que loucura, uma pessoa nada a ver te falou.
3: Gente.
1: Então, talvez.
3: Gente, mas aí a Chay é o verdadeiro exemplo de que o que é pra ser seu está guardado e até quem tenta atrapalhar ajuda.
1: Pois é. A
2: entendeu?
1: Pessoa fez
2: normalmente,
1: certo.
2: O que, é que vocês fariam? Eu acho que, ah, essa pessoa que eu odeio tá me dando conselho. Uhum. Não, não vou seguir. Eu não, gente. Eu fiquei com tanta raiva que aquela pessoa tava na minha sala que eu falei, ó, tchau, amores. Vou lá trocar
1: que
2: o curso.
1: Que loucura isso! Ó, obrigada, pessoa nada a ver que a Chay odiava. Às vezes é assim, né? Às vezes é uma coisa muito nada a ver que faz a gente ir pro lugar certo, né, gente? Acontece. Olha aqui, temos participações. Eu vou começar pelo YouTube. Que a Mônica falou assim, Minas lindas, eu quero pedir aumento salarial. Tem como tirar no tarô, Chay, um conselho aí? Como é que pede aumento salarial?
2: Olha, você tirou um as de ouros. Então, assim, realmente tá na hora de você receber o aumento. Aí, esse chefe, essa chefe muquirana aí, tá explorando você. Então, assim, aqui fica muito claro que na hora de pedir esse aumento, é importante você falar por que que você precisa desse aumento, né? Qual razão e como está a sua função. Porque essa pessoa só vai te dar um aumento se ela perceber que você está fazendo ali um trabalho que já tá um pouco acima. Se essa pessoa enxergar que você tá fazendo tudo, tá entregando tudo, tá tudo maravilhoso, ela vai pensar, não, ela tá recebendo condizente à função, ela tá feliz. Então tem que haver uma certa infelicidade, uma insatisfação na hora de pedir esse aumento, mas com seriedade. Então assim, prepara o discurso antes, leva tudo que você tá fazendo, mostra que você tá chegando numa etapa maior dentro da empresa e que você precisa desse aumento que você vai conseguir.
1: E sobre o potencial, perfeito, olha aqui. Minas, eu tenho 43 anos e sim, perdi muito tempo com bobagem. E olhando pra trás, eu me arrependo de muita coisa que eu fiz e que deixei de fazer. O tempo é cruel. Hoje eu tô sonhando com a minha casa própria, apostando em um novo negócio. E ainda quero conhecer muitos lugares pelo mundo. Chay, tira uma carta pra ver se esse futuro é promissor.
2: Ai, ela tirou uma carta linda, que é a carta do Mago. E o Mago, ele mostra que tá tudo na sua mão, de fato. essa história de, passou um tempão, então é tempo perdido, não é uma verdade. Você tá agora, aos poucos, conquistando isso. Então, sua casa própria, suas viagens, tudo que você vai ter daqui pra frente tende a prosperar cada vez mais. E lembra que isso tá dependendo de você, tá? Em nenhum momento trava esse período. Eu vou deixar pra trás, eu vou parar aqui. Não, continua, porque você tá trilhando o caminho certo.
1: Ai, que lindo.
3: Rapaz, então tá sensacional. E olha só, por aqui várias participações também. Oi, Minas, não me identifica. Adoro acompanhar vocês. Agora, no momento, estou gravidinha, mas venho sentindo a vontade de trocar de emprego depois que a nossa princesa nascer. Será que eu devo trocar de emprego? Pede pra achar e tirar uma carta pra mim, se devo ou não, por favor.
2: Aqui a gente tá vendo um cavaleiro de ouros, né? Que é aquela carta que fala, já vai se movimentando pra uma coisa diferente. O que que acontece? Você pode trocar de emprego desde que você já tenha em mente onde eu quero estar. Eu vou pra um lugar que eu já sei, eu já tenho uma ideia do que eu quero produzir, o que eu quero fazer. Porque se você disser que não sabe ainda, não troca de emprego. Você tem que estar planejada antes. Mas é uma boa ideia, sim. Isso vai fazer você melhorar as condições financeiras e ter mais tempo pra sua princesa.
1: Ai, que delícia. Mais um aqui. Fala, Minas. Meu muito boa tarde. Sou farmacêutico e trabalho em um lugar confortável. Mas cheguei no limite de crescimento profissional nesse local. E gostaria de fazer uma pós em acupuntura e medicina chinesa, ó. E futuramente abrir minha clínica. Porém, eu tenho medo de não dar certo e não conseguir clientes o suficiente pra manter o padrão que eu vivo atualmente. O que as cartas têm a falar sobre isso?
2: Saiu uma imperatriz. Você vai abrir sua clínica e ainda vai convidar as minas pra gente participar aí dessa medicina chinesa que eu adoro. Essa carta da imperatriz aqui, ela mostra você conseguindo colher os bons frutos. É um trabalho de escadinha, é um trabalho onde você vai desenhando tudo isso, mas vai sim, tá? Porque é uma ótima ideia pra você e você tá chegando na fórmula de onde deveria estar.
1: Vocês teriam coragem, assim, de, depois de uma carreira totalmente consolidada, só meter o louco e vazar?
2: Eu tenho, gente.
3: Sim.
2: Eu tenho muita coragem.
1: E o que que dá essa coragem em vocês?
2: Raiva do mesmo lugar sempre. Gente, quando eu pedi demissão foi assim, tá? Eu tava consolidada, eu tinha um cargo excelente, eu ganhava bem pra caramba, todo mundo gostava de mim na empresa. Simplesmente eu acordei achando que a pessoa que me chefiava era burra. E aí eu falei, essa pessoa é burra, eu não gosto de estar nesse lugar. Então eu tô saindo porque eu prefiro ser feliz com o tarô. E troquei tudo, é isso aí.
1: Diva. Amiga diva.
3: Exato, e assim, eu acho que pessoas boas, incríveis como a gente nunca saem perdendo, entendeu? Sempre vão conseguir algo melhor. Então,
1: será?
3: Se você tá com vontade, se você tá pensando e já há um tempo sobre essa mudança, sobre esse desejo, cara, enfrenta e vai, porque senão o sim vai ficar sempre na sua mente. E vai ser melhor, cara.
1: Cara, é que é complicado, né? A gente fica com muito medo de perder aquilo, mas aquilo já não tá bom, a gente já tá perdendo.
2: Eu acho que se tu acredita muito em ti, tu não vai ter medo de pedir demissão, de investir numa coisa. Eu vejo isso pela Anitta, gente. Aquele clipe lá que ela fez do Menina Má, que ela tinha uma quantia de dinheiro mínima, ela tinha que dar certo. E ela acreditava tanto nela que ela pegou todo o dinheiro que ela tinha e colocou naquilo ali. Então, assim, isso é o maior poder. É tu acreditar tanto em ti que mesmo se afundando, tu continua investindo no que tu acredita. Por isso que segue o conselho da Anitta, Marina, e para de ser pessimista. Quando tu quiser algo, vai atrás e deu.
1: Obrigada, Chay. Obrigada. Precisava desse soco na cara nesse momento. Vamos ver o que os astros estão querendo falar pra gente, Dri? O que tu acha, amiga?
3: Vamos agora!
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3: Bora saber as curiosidades e o que os nossos 12 signos do zodíaco têm separado para essa semana, começando com Áries, Chay, 21 de março a 19 de abril.
2: A semana favorece atitudes corajosas e novos começos. Confie mais na sua capacidade de transformar a própria realidade.
3: Touro, 20 de abril a 20 de maio.
2: Nem toda mudança representa uma perda. Às vezes é justamente ela que abre espaço para algo melhor.
3: Gêmeos, 21 de maio a 20 de junho.
2: Uma ideia pode crescer muito quando você decide agir. Dê o primeiro passo e ajuste o restante no caminho.
3: Câncer, 21 de junho a 22 de julho.
2: Você não precisa carregar tudo sozinho. Aceitar apoio também faz parte do processo de crescimento.
3: Vou chorar. Leão, 23 de julho a 22 de agosto.
2: O sol continua no seu signo, fortalecendo sua confiança e criatividade. Permita-se ocupar o espaço que sempre foi seu.
3: Virgem, 23 de agosto a 22 de setembro.
2: Perfeição não é o que gera resultados, e sim constância. Pequenos avanços terão um grande impacto no seu futuro.
3: Libra, 23 de setembro a 22 de outubro.
2: A semana convida você a escolher o que realmente faz sentido. Dizer não ao excesso abrirá espaço para o essencial.
3: Agora, Escorpião, 23 de outubro a 21 de novembro.
2: Uma decisão importante pode trazer a liberdade que você procura. Confie mais na sua força do que nos seus medos.
3: Sagitário, 22 de novembro a 21 de outubro.
2: Olhe para o futuro com mais entusiasmo do que preocupação. Grandes oportunidades costumam nascer de pequenos movimentos.
3: Agora, Capricórnio, 22 de dezembro a 19 de janeiro.
2: Você pode descobrir um talento que estava adormecido. Invista mais tempo naquilo que desperta sua motivação.
3: Aquário, 20 de janeiro a 18 de fevereiro.
2: A lua cheia no seu signo ilumina tudo que você já conquistou. Reconhecer a sua evolução será o impulso para o próximo ciclo.
3: E para fechar, Peixes, 19 de fevereiro a 20 de março.
2: A semana favorece o desapego de pensamentos limitantes. Quando você muda a sua visão, novos caminhos começam a aparecer.
1: Muito obrigada. Esses são os conselhos de @tarodashai. Quer ouvir novamente? Vai pro YouTube Atlântida SC ou pro Spotify, Programa das Minas. Agora a gente vai ouvir uma musiquinha deles que fizeram um caos na indústria hoje. BTS, Swim. Boicotaram o Grammy, gente. Babado, tá? Bora pro YouTube Atlântida SC.

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7: Outro dia, assistindo uns vídeos na internet, um deles me pegou profundamente. Um senhor de 102 anos dizia: ontem é história, amanhã um mistério, hoje é um presente. Desfrute como puder. Cara, impressionante, né? Porque com tanta vida vivida por esse cidadão, ele poderia falar muito sobre esse assunto, mas escolheu poucas palavras, sendo direto e objetivo, para que ninguém tivesse dúvida das suas palavras. Talvez uma das maiores frases sobre a humanidade, pois ela nos descreve através do tempo, né? Mas a mensagem final é a que mais me pegou: desfrute como você puder. Não há fórmula nem tamanho, apenas como você puder. Que ninguém tivesse dúvida das suas palavras. Talvez uma das maiores frases sobre a humanidade, pois ela nos descreve através do tempo, né? Mas a mensagem final é a que mais me pegou: desfrute como você puder. Não há fórmula nem tamanho, apenas como você puder.

0: FM de volta com o programa das Minas Dia de arroba tarô da Chay. A gente tá aqui falando sobre um pouquinho de autossabotagem, falando sobre o nosso potencial. Será que a gente tá fazendo valer o nosso potencial? Tá fazendo valer o prodígio que você foi chamado no nono ano? Manda sua opinião, seu pedido de ajuda pra gente. 489-9188-1009. Ai, temos tantas por aqui, vou ler uma. Oi, sou professora de anos iniciais e há muito tempo penso em mudar de ramo. Já não tenho mais paciência com criança, pai, colega, cobrança. Penso em fazer algo artesanal e ser minha própria patroa, fazendo meus horários e tendo mais tempo pra mim e pra minha família. Porém, a insegurança me impede de arriscar. Por favor, tira uma carta pra mim. Sou leonina.
1: Gente, parece a minha mãe falando. A gente tem aqui a carta da Lua, que mostra que a única coisa realmente que tá te impedindo de construir o teu patrimônio, fazer as suas coisas aí por conta própria, é o teu, a tua autossabotagem mesmo. A carta da Lua mostra que há um preparo, que você já intui ali que seria legal você fazer esses trabalhos artesanais, você se divulgar, ter mais tempo em casa, ter mais tempo de qualidade com a família, só que você fica ali também pentelhando na sua cabeça. Ai, mas não é garantido. Ai, mas e se eu não vender esse mês? E se não acontecer? E se não der certo? Então você tá tanto tempo no IC que você tá aí perdendo tempo de conquistar. Vai lá, executa, monta um plano aí de carreira, pra, um plano de negócio pra esse projeto e vai com tudo.
0: Ai, gente.
2: É o que a gente falava também no início do programa, né? E que a Marininha falou que talvez não teria coragem de largar uma carreira sólida pra se arriscar. Cara, se tu não tá feliz, pega e vai, porque você sabe que você consegue, você sabe que tem potencial. E claro que vai dar medo no início, porque é algo totalmente novo. É algo que não tá estável ainda, é algo que você vai ter que trabalhar muito pra fazer dar certo, só que vai dar certo. Porque, ô, gente, o que você planta, você colhe, pelo amor de Deus. Você vai colher se você trabalhar bonitinho, entendeu?
0: Cara, sabe o que, que eu acho também? Tem muito de ego, assim. Tem muito de ego de...
2: Também.
0: Não, daí eu vou largar. Mas e se eu não conseguir? Gente, se tu não conseguir uma outra vaga, tu pega e faz brigadeiro pra vender. Entendeu? É. E vai dar certo,
1: gente,
0: tu vai conseguir pagar.
1: Quando eu botei na cabeça que eu queria dar aula, minha primeira turma tinha 10 alunos. E aí muita gente ia ver isso como fracasso. Ai, só 10 alunos? E eu fiquei feliz da vida que 10 pessoas quiseram entrar pra minha turma. No mês seguinte, eu já tava com 50 alunos. Oh. Depois, 3 meses depois, já tinha 100. E hoje, a gente tem na plataforma mais 5 mil pessoas lá enchendo meu saco, falando um monte de chai, chai, chai. E eu amo! Então assim, se eu tivesse lá no começo, ai, só 10 alunos, vou parar tudo. Gente, eu não ia estar aqui hoje. Então, às vezes, tem que aceitar esse um cliente, teu primeiro cliente, começar a se divulgar aos poucos, porque não vai ser do dia pra noite.
0: É, não vai ser. Ai, do dia pra noite,
2: é a plantinha.
0: Perfeita. É, 400 mil seguidores.
2: É, e olha só, oi, Chay. Aqui, eu acho que vai responder pra quem nasceu na cúspide que fala, né? Olha o nosso ouvinte. Boa tarde. Eu me chamo Marcelo e estou ouvindo vocês. Fiquei na dúvida. Eu faço aniversário dia 20 de janeiro. Sempre fui ou achei ser de Capricórnio, mas pelo que ouvi de vocês... Estou enganado. Oxa, explica como é que funciona esse rolê aqui para nossa audiência.
1: Ó, o que acontece? Nem sempre, porque toda vez o signo nasce, o sol nasce dia 21 de janeiro, que você vai ser aquário ou capricórnio. Vai depender do ano. Como a gente tem anos aí que tem o ano bissexto, como a gente vai tendo alteração, em alguns anos o sol em aquário vai começar dia 20, em outros vai começar dia 21. Então é normal, tá? Provavelmente no ano que você nasceu, o sol estava em capricórnio no dia que você nasceu. Então não se desespere. O ideal é você pegar uma calculadora astrológica pra conferir como que foi aquele ano. Provavelmente você é capricórnio, tá?
0: Tá, só fica tranquilo.
1: Relaxa.
0: Mas tem esse rolê de a gente tá numa transição, tem influência do outro signo, não tem,
1: tem
0: isso?
1: Tem. A gente sempre vai ter influência do signo anterior, principalmente quem nasce na divisa, vai ter essa influência. Fora o mapa inteiro, né? Então, ó, o que acontece? A Adri, a gente sabe que ela é canceriana. Mas ela vai ter muita influência de gêmeos no mapa dela, porque ela é de uma cúspide. Então, o que acontece? Ela vai ter ali a parte da comunicação, a parte do intelecto, de tudo isso. É super normal isso, tá? Eu acho que ele é capricorniano, de fato, muito provavelmente. E aí, ele vai ter algumas influências de aquário.
0: Tá tudo certo, amigo. Participação aqui. Minas, não me identifica. Queria... Estou me sentindo bem perdido nesse momento. Muitas mudanças, pessoas indo e vindo, oportunidades de emprego em outro estado, separação, reencontros, ou seja, eu tô perdido. Chay, tira uma carta aí pra clarear as minhas ideias. Beijos, Minas. Aquela fase da vida que tudo muda, né?
1: E
0: fez o negócio do Arcanjo Miguel lá. né? Não tem esse babado que faz lá e se ferra? Tem.
1: Gente, olha, eu sou traumatizada, tá?

0: É, não faria de novo. O Sete de Espadas, ele tá trazendo aqui um momento bem complicado mesmo. Não é um momento turbulento, é um momento de autocrítica, é um momento de refletir sobre a vida, sobre escolhas. Então, o que, que seria o ideal agora? Você refletir sobre o que, que seria o período, o que, que seria bom pra você, o que, que você quer alcançar, começar a olhar para aquilo que você quer realizar, para que você passe por esse período turbulento de uma forma um pouco mais amena. Vai ser um período que você vai desconfiar muito da sua personalidade, de estar no trabalho certo, e a única forma de passar por isso é vivendo esse momento. Então, pelo menos viva olhando para os seus planos futuros que você vai realizar.
1: Ah, boa. E olha só, aqui tem mais, viu, Minas? Boa tarde. Não me identifiquem, por favor. Ô, Shai, tira uma carta, por favor, para saber a minha vida financeira. Estou muito travada neste aspecto. Um beijo para vocês.
0: É, realmente, você tirou uma carta bem conservadora, ou seja, não é um período de, vou estar multimilionária, vai acontecer um monte de coisa, não. É um período muito mais para fazer planejamentos, para rever ali os seus gastos, para rever de onde que tá vindo as fontes de dinheiro, para você sair dessa daqui um tempo. Mas realmente é um período bem mais pacato, não tem nenhuma maldição acontecendo, é só o momento da sua vida. Então, pelo menos, deixa tudo alinhado numa planilhinha para não gastar mais do que o devido.
2: Poxa, e tava te falando lá no início do programa que a gente tá num momento de olhar para si mesmo. Conta pra gente, como assim?
0: Então, a lua cheia, ela tá em aquário agora nesse período. E aí, o que que acontece? Vai durar só 3 dias, tá, gente? Não é muito tempo.
2: Tá.
0: Então, é nesses 3 dias que a gente tem que utilizar ela. É um período em que a nossa mente, ela floresce mais. Então, poxa, eu tive uma ideia mirabolante. Coisa de aquário, né? Tive uma ideia mirabolante. Uhum. E é o melhor período pra colocar as ideias mirabolantes em prática. Então, se vier uma coisa ali do fundo da alma, poxa, pensei num negócio, pensei numa ideia aqui na empresa, mostra, faz, acontece. Período muito legal pra você fazer coisas do contra e contra a corrente. Então, se impor mais numa reunião, pedir um aumento pro chefe, trazer suas ideias à tona.
1: Olha!
0: Porque as vozes intrusivas querem sair. Então é um período muito legal pra isso, tem que aproveitar.
2: Ai, que delícia! Eu vi alguma coisa no Instagram hoje, de que hoje à noite é um bom dia pra tu botar teu nome no mel. Que...
0: Aí já achei um pouco demais.
2: Eu vi que era, é um dia bom pra teus potenciais, pra explorar teu potencial, escreve teu nome completo e bota no mel.
0: Aí passou um pouco do limite.
2: Eu não entendi nada, eu não entendi, eu falei.
1: Dizer ao mel.
2: Gente, mas assim, eu acredito em tudo que aparece no Instagram.
0: A gente recorre a todos os santos, a todos os poderes, todas as oferendas, o que tiver que fazer a gente faz.
2: Mal não vai fazer, só vou gastar um pouquinho de mel, jogar fora mel. Mal mesmo não
0: vai
2: fazer.
0: Mas eu escreveria planos hoje, porque a lua tá cheia, toda vez que a lua estiver cheia, gente, escrevam no papel os planos, os sonhos, as metas que vocês querem realizar.
2: Ó, dica da
1: Shai. E dizem que hoje, em especial, será uma lua maravilhosa, que pra mim, toda noite a lua tá maravilhosa.
0: Ai, pra mim também, né, concordo com a Adri.
2: Eu só não tá maravilhosa quando ela sona.
1: Quando ela sona. Exatamente. Aí. Mas mesmo
0: a gente
1: alguma
0: nem sabe
1: parte
0: se vai
1: do
0: ver
1: mundo...
0: aqui, tá tudo nublado.
2: Provavelmente nem vai dar pra ver, mas a gente tenta. E olha aqui,
1: exato,
2: 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Que delícia!
1: Ô, Marina! E aproveitando aí essa vibe de fazer convites bons, eu vou relembrar a nossa audiência maravilhosa, que a nossa Corrida Verde etapa aqui em Joinville tá chegando. Já aconteceu em Blumenau, aconteceu em Florianópolis, que foi sensacional também. Agora, dia 9 de agosto, acontece aqui em Joinville, tá bom? 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Começamos aqui nas cidades de Blumenau, Floripa, agora é a vez de Joinville, e tá sendo maravilhoso demais. 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
2: Vai correr quantos km, amiga?
1: A 4, né?
0: Não, vamos aumentar isso aí. Já vai se inscrever no 10 da Idri.
1: É. Ah, não, não, eu vou correr a do Beto fim de semana, tá? 10 km, nunca corri na vida.
2: Mas vai dar bom.
0: Eu amo, depois que tu correr os 10, tu nunca mais vai pegar os 5, 4.
1: É, vai existir.
0: Tô te confirmando.
1: É sério?
0: Eu tô quase voltando a correr por causa de vocês. Só que vou correr por causa do Botox.
2: Ai, diva!
1: Perfeito. Mas isso depois vai arrumando, vai indo ali, ó. Tá tudo
2: claro.
1: Lindo.
2: Tá ô, gente, lindo. O Edson mandou aqui, ó. É engraçado como as coisas às vezes coincidem, né? Essa semana eu pedi o desligamento da empresa onde eu tava trabalhando, pois arrasou. Eu tô me sentindo confiante com o meu potencial. E aí eu ligo a rádio e ouço exatamente sobre isso. Será que a Chay consegue tirar uma cartinha pra mim, pra ver se eu tô certo mesmo?
0: Maravilhoso. Em alguns momentos, vai tentar vir uma sabotagem aí de eu não devia ter feito isso, mas não, foi o melhor momento. Se você ficasse mais um tempo ali, você ia diminuir todo o poder que você tem pessoal para ser colocado em outro projeto, em outro plano, em outra carreira. Então foi o momento certo, aproveita, parabéns pela coragem, porque nem todo mundo tem coragem de fazer isso.
2: Exatamente.
1: Arrasou. E diga, olha só, amiga. A Michelle mandou aqui, ó, boa tarde, meninas. Eu estou fazendo freelancer e vou arrumar algo melhor logo, eu quero saber. Obrigada.
0: Ó, vamos lá. A gente tem aqui um 8 de espadas que já era pra você estar fazendo coisas melhores, tá? O que que acontece? Como tem um pouco daquele medo e até uma dúvida sobre o seu potencial, você acaba ficando paralisada no mesmo espaço. Essa carta mostra que você tá com uma venda nos olhos e não tá olhando pra oportunidades, pras coisas que seriam boas pra você. Então, assim, por enquanto você tá atolada nesse frila aí, fazendo com que você não enxergue outros. Então vamos tentar olhar pro lado, oferecer seu trabalho, falar mais sobre ele.
2: Se liga, hein?
0: Bora julgar.
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1: Muito bem, vamos lá. Oi, minas. Eu preciso que vocês me ajudem, por favor. Eu tenho 31 anos e sempre sonhei em fazer medicina. Eu passei anos estudando, mas nunca consegui passar. Aí apareceu um concurso público, fui aprovada e hoje ganho bem, tenho estabilidade e uma vida confortável. O problema é que eu odeio o que eu faço. Todos os dias eu penso em largar tudo para tentar medicina mais uma vez. O problema é que eu sou casada, tenho um filho de 4 anos e meu marido diz que eu estou sendo irresponsável. Ele fala que eu já tenho uma vida boa e que estou correndo atrás de um sonho que talvez nunca aconteça. Eu sinto que se não tentar agora, eu vou morrer com essa frustração. Mas também tenho medo de jogar tudo pro alto e me arrepender. Afinal, eu estou sendo ingrata com a vida que tenho ou estou desperdiçando o meu potencial? Oxai, por favor, tira uma carta pra mim.
0: Gente, olha só, ela tirou 5 de copas, que é como se a Lua estivesse tentando puxar ela, e o lado racional tá fazendo ela se manter paralisada. Então essa história de que, poxa, eu tenho que ser grata porque eu passei no concurso. Sim, até o momento que isso tava te fazendo feliz, beleza. Mas a partir do momento que você já não tá mais em sincronia com esse espaço, olhar pro seu sonho não é um luxinho, é uma coisa que você tem que dar prioridade. Então assim, a carta não está contra você estudar pra medicina, conversa bastante isso em casa, trabalha a questão da culpa, porque tudo é culpa e crença, né? Se a gente bota na cabeça que vai dar errado, que eu tô sendo egoísta, que não sei o quê, realmente tu não vai querer estudar pra medicina. Mas o tarô, ele não é contra isso, tá? Ele mostra que é um caminho, é uma válvula pro teu sonho, tem que ser realizado.
2: Eu acho que assim, tem que pensar muito se ela realmente quer fazer medicina, tal, ou ela quer trabalhar com saúde. Porque, por exemplo, às vezes, porque realmente fazer medicina, passar pra medicina é muito difícil, né? É uma dedicação absurda. Se tu não consegue fazer isso estando no teu trabalho, tu vai ter que abdicar de muitas coisas e tal. Mas às vezes, um curso técnico já vai matar a tua vontade, tu já vai conseguir, sei lá, fazer uns plantões de enfermeira. E aí é o que vai te fazer feliz. Às vezes, tu faz radiologia e adora. Então, eu acho que dá pra pensar em opções que talvez sejam mais simples de tu alcançar, sem abrir mão totalmente, mas sem esse negócio também de, ai, medicina. Porque todo mundo, ai, medicina, medicina, medicina. Às vezes, nem gosta tanto, é mais pela glamourização.
0: E depois, você fica olhando pra gente com cara feia quando a gente chega na emergência.
2: É, exatamente. Como se eu tivesse culpa de estar doente. Então, assim, vamos pensar sobre. Eu acho isso, Dri. Tenho essa percepção.
1: Eu acho que vocês arrasaram, tá?
2: Deus me livre, gente. Ai.
1: É muito complicado falar, tipo assim, de um sonho de uma pessoa pra ela e tentar opinar, né? Então eu acho que a Marina e a Chay falaram muito bem e eu concordo com as duas.
2: É isso. Com essa, fechamos o nosso programa das Minas. Obrigada, Chay. Passa aí teu contato. Quem quer aprender sobre tarô também.
0: Ó, obrigada, gente. Me segue lá no arroba tarô da Chay. Abri uma caixinha de dúvidas sobre tarô, astrologia, quiromancia, numerologia. Então bota lá a perguntinha.
2: E tem o site da Chay. Qual que é o teu site?
0: tarodachay.com.
2: Pronto. Facílimo.
0: Vem pra minha turma.
2: Vai lá estudar com a Chay, gente. Se você quiser ter essa mudança na tua vida também, vai que é isso que vai te fazer feliz.
1: É
2: como
1: verdade.
2: Fez a Chay. Obrigada, Adri.
1: Gatas, amo vocês, amo começar as tardes com o nosso estado. Tô lá no arroba dritelo, arroba Atlântida Joinha, agora com o Vibe pra Joinville região. Fui!
2: Eu sou arroba marina.soares, volto amanhã com mais um Programa das Minas. 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Vai lá, Programa das Minas. 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A gente volta amanhã, tá? Tchau!

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1: Alô, galera da Atlântida, Rádio das Nossas Vidas, tá no ar o Vibe de hoje, um ótimo dia pra você. Na verdade, já passou boa parte do dia, então uma ótima tarde pra você. A partir de agora eu te faço companhia tocando muita música boa aqui na Atlântida, a Rádio das Nossas Vidas, direto de Chapecó pra grande região oeste de Santa Catarina, pra você que nos ouve também no noroeste do Rio Grande do Sul. 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Coisa boa, né, gente? Vamos nessa! 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Fica a dica e agora sim, bora que o Vibe Atlântida está no ar.

0: só música boa rolando no programa de hoje, hein, galera? Atlântida, melhor vibe do FM, é hora do show do intervalo, mas já já eu tô de volta.
1: 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Benson Boone, Beautiful Things.

0: Sabrina Carpenter, Espresso. 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
6: Pedalar é uma atividade que exige bastante do corpo, então cuidar da hidratação é fundamental em qualquer trajeto. O ideal é começar a se hidratar antes mesmo de você sair de casa, tá? Durante o pedal também, leva sempre uma garrafinha de água, viu? Vai bebendo aos poucos, mesmo que não esteja com sede. Isso ajuda a manter o rendimento e evita cansaço precoce. Outro ponto muito importante é respeitar o seu ritmo. Não adianta querer acelerar demais ou tentar acompanhar ciclistas mais experientes logo de início. O ideal é manter uma velocidade confortável, tá? Que permita controlar bem a respiração e aproveitar o percurso. Com o tempo, o seu condicionamento melhora naturalmente. O segredo tá na constância mesmo, sem exageros. Assim o ciclismo se torna um hábito fácil de manter.
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8: 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Tô de volta aqui no Vibe Atlântida, uma ótima tarde pra você que escolheu conectar aqui na 99.3, seja em casa, no trabalho, no treino, nas estradas da nossa região, enfim, obrigada pela sua audiência e é claro que eu separei mais uma sequência de músicas boas pra você curtir com a gente, vamos lá!

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0: 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Agora, mais um show do intervalo, uma pequena pausa na programação musical, porque logo, logo eu tô de volta, não saia daí, hein?
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0: Tô de volta na melhor vibe do FM. Bora que o programa de hoje não para. Te acompanho até as 5 horas da tarde. Fique à vontade, inclusive, pra ir lá no nosso Instagram, @atlchapecó, sempre com novidades, atualizações, inclusive com muito sobre os nossos bastidores, a nossa rotina aqui no off, tá bom? Então fica a dica, o convite, se não nos segue ainda, pode seguir lá no Instagram. E enquanto isso, já separei aqui a nossa próxima sequência musical. Vamos lá!
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3: Mais um show do intervalo tá chegando aqui no Vibe, mas é rapidinho, tá? Porque daqui a pouquinho, no último bloco, prometo mais música boa pra você. Não saia daí.
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9: O Vibe Atlântida está de volta, é a rádio da sua vida, tocando as melhores músicas e te acompanhando nas tardes de trabalho, treino, descanso, seja o que for, sempre na melhor vibe, né? Então, daqui a pouquinho nós temos já o Desprogramados chegando, mas agora eu finalizo o programa com aquela sequência musical que a gente capricha, como sempre. Vamos lá! 1, 2, 3, 4.
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Vibe Atlântida de hoje fica por aqui. Agradeço muito pela sua audiência. Daqui a pouquinho tem Desprogramados na Atlântida, direto de Florianópolis para todo o nosso estado. E logo, logo tem mais na programação da Rádio da Sua Vida. Um beijo, até a próxima.

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4: Tá na Atlântida e todo mundo tá ouvindo. É a melhor vibe do FM na rádio das nossas vidas. Estamos chegando com Desprogramados para toda a Rede Atlântida Santa Catarina e para o mundo no nosso canal Desprogramados no YouTube. Vai lá no canal, dá essa moral pra gente. Te inscreve, ativa o sininho e assista todo o conteúdo disponível no nosso canal Desprogramados. 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Ele está entre nós, ele veio trabalhar com vontade. Eu sinto que hoje é um dia especial, que provavelmente vá para a noite aproveitar a vida. E até porque já tá indo naqueles bailes de pessoas mais experientes.
5: Primeiro lugar, o meu boa tarde. Segundo lugar, a minha manifestação de muito sono.
4: Ah, estamos os dois.
5: Isso.
4: Foi um café da tarde com muito açúcar.
5: Foi, um entardecer convidativo para um cochilo.
4: É verdade, principalmente com alguém.
5: Seria maravilhoso.
4: Ah, um cochilinho com alguém,
5: abraçadinho.
4: Cara. Ah, que coisa boa. Só um edredomzinho.
5: Agora o problema é que acorda meio atrapalhado, assustado.
4: Claro. Isso.
5: A pior coisa que tem é aquele cochilo às 4 da tarde e tu pega no sono, acorda, já escureceu.
4: É.
5: 6:30, 7 horas, aí dá um ruim.
4: Dá um ruim.
5: Porque a primeira coisa que tu pensa é, pá, dormi demais, eu não vou dormir de noite. Já começa a ficar ruim.
4: É verdade.
5: Então não é esse o caso, porque nós não estamos dormindo.
4: Não
5: em terceiro lugar, eu gostaria de dizer que não estou indo ainda em bailes da terceira idade. Em quarto lugar, eu gostaria que tu fizesse o programa hoje com o teu estilo inovador e atual
4: da vilã.
5: A vilã Pilar da novela das nove. Coloca o óculos, Porã.
4: Tu quer que eu bote
5: eu
4: o óculos?
5: Eu quero que tu coloque o óculos Pilar.
4: Tu achou parecido com o óculos da Pilar.
5: Tu fica igual a ela.
4: Sabe que
5: então
4: ontem...
5: Então o programa é Pi de Pijama e
4: Porã de Pilar.
5: Porã de Pilar.
4: Porã de Pilar. É,
5: olha lá,
4: assim,
5: na tela do YouTube. Olha lá, olha pra frente, Porã.
4: É parecido, mas não é, cara.
5: É,
4: não é o mesmo
5: Pilar.
4: Óculos.
5: Não, tu tá igual a Pilar,
4: não, eu até vou ver um óculos desse lá na Óticas Carol, lá, um desse da Pilar. Assim,
5: não, mas o teu tá igual dela.
4: Não achei tão igual, até não, porque ontem eu acompanhei. Tá tudo bem, tá tudo
5: tá
4: bem.
5: Igual tá. O teu dela.
4: Tá, obrigado, Pi. Obrigado.
5: Tu não sabe brincar, Porã?
4: Não, tu que não
5: eu
4: sabe brincar.
5: Eu tô com sono.
4: Tá. E aí, vai sabotar o programa.
5: Essa novela
4: porque
5: é muito boa.
4: Porque eu te conheço. Eu te conheço. Quando tu não quer estar num lugar, tu sabota. Quando tu não gosta das coisas, tu sabota. Tu esculhamba. Tu atrapalha a vida dos outros. É assim que tu faz. É, mas eu assisti a novela ontem.
5: É muito boa.
4: Novela muito boa.
5: Ela só não é melhor que o Pijama na Atlântida.
4: Não, não é. Não é.
5: Então, mas deixa pra assistir no Globoplay.
4: É, isso.
5: Fora
4: isso.
5: De hora.
4: É, quem ama cuida, né?
5: Quem ama cuida.
4: Quando a gente gosta, é claro que a gente cuida.
5: Fala que me ama, só que é da boca pra fora.
4: É.
5: Ou você me ama ou não está madura.
4: Ei, ei, ei, ei.
5: Onde está você agora?
4: Que música maravilhosa. Olha aqui, quem ama, cuida.
5: Quem ama, cuida.
4: É, assisti ontem sem querer, querendo. Que aí eu lembrei que tu falou da vilã.
5: Isso.
4: E logo a vilã apareceu com o óculos e eu pensei, mas o óculos não é tão parecido.
5: Ah, porque tu não sabe brincar.
4: Não é, mas
5: não
4: tudo
5: sabe
4: bem.
5: Brincar.
4: É o óculos da Pilar, então.
5: Isso. E o Tony óculos... Ramos tá maravilhoso nessa,
4: cara,
5: nessa
4: que
5: novela.
4: E outra, cara. E outra.
5: Quem é a outra?
4: Não,
5: pensei que tava falando da amante.
4: Não, não, tem várias mulheres maravilhosas na novela.
5: Sim,
4: inclusive a Flávia Alessandra.
5: Flávia Alessandra,
4: citada
5: que é
4: ontem.
5: Com...
4: Citada ontem aqui. Não, não vamos falar mais do marido dela, já deve ter chegado nele o que nós falamos
5: ficou
4: ontem.
5: Ficou bem ruim, né?
4: Ficou ruim. Ficou ruim pra nós, pra ti principalmente.
5: Eu vou pedir desculpa pro Otaviano Costa, que é um cara legal.
4: Tá, tu não precisa ser cínico.
5: Não.
4: Não, pede, vou pedir desculpas para o Otaviano Costa.
5: Vou pedir desculpas para o Otaviano Costa.
4: Exato. E, mas, cara, a excelência da produção da Globo,
5: é
4: velho,
5: um absurdo, cara.
4: Cara, as imagens, a imagem do Tony Ramos na igreja,
5: cara,
4: acendendo as velas, depois ele rezando, e é aquela imagem assim de fundo, desfocada do fundo da igreja, que depois vai aproximando. E que coisa linda, velho. Coisa mais linda.
5: O café, a arte. O café e a casa da família mais humilde da novela da Globo é mil vezes melhor do que o meu café, que sou de classe média.
4: Classe média alta.
5: Também tá. Então tu imagina.
4: Pra tu ver. É
5: pra tu ver.
4: Né?
5: Então tu imagina, entendeu?
4: Eu imagino.
5: Aquele... É.
4: A gente sente a nossa casa muito ruim perto das novelas da Globo.
5: Sim.
4: Até o personagem mais simples tem uma casa melhor que a nossa.
5: A decoração é mais bonita. Até o pote. Até o pote, que era pra ser um pote de um sorvete guardado, ele é um pote bonito.
4: É, tu vê só.
5: Ele é um pote legal.
4: Chama-se direção de arte.
5: É, né? É incrível. Não, a produção é uma coisa absurda.
4: Absurdo.
5: Novela
4: boa, hein?
5: Cenário.
4: A novela boa.
5: Boa novela.
4: E como é que é o nome daquela atriz que contracena, que é a...
5: A mocinha.
4: A mocinha, que foi injustiçada.
5: Letícia... Letícia...
4: Que contracena com o Chai Suede.
5: Isto, a Letícia...
4: Como é que é o nome da menina?
5: Letícia...
4: Tu falou ontem.
5: Falei
4: o nome dela.
5: Falei ontem pra ti e tô esquecendo agora.
4: É.
5: Por que será isso?
4: Atriz principal de...
5: Letícia...
4: De quem Letícia... ama, cuida, Yuri.
5: Letícia...
4: Manda aí, Yuri Lange.
5: Letícia...
3: Letícia Colin.
4: Cara, que... Maravilhosa.
5: Além dela, e ele
4: ser,
5: também.
4: Os dois, e que química daquele casal.
5: Muito.
4: E que vontade que eles se beijem!
5: Ontem faltou pouco, ela encostou
4: ontem
5: a cabecinha na grade.
4: Pouco, cara!
5: Mas olha aqui, ó, tu não tem saudade de dar tchau pra uma pessoa naquela situação?
4: Mas é óbvio que eu tenho!
5: Claro, porque agora, por exemplo, tu vai dar tchau pra tua esposa, tu beija a tua esposa.
4: Claro. Eu beijo.
5: Entendeu? Tu não fica com vontade de beijar.
4: Eu beijo.
5: Tu beija.
4: Eu beijo e vou embora.
5: Ontem eles foram embora com
4: vontade de beijar.
5: E às vezes a vontade é melhor do que o ato.
4: Ah, meu Deus do céu.
5: Ter
4: não
5: vontade.
4: Me complica.
5: É, cara. Não tá na hora complica. De tu ter vontade. Pô.
4: Não, eu tenho vontade de beijar.
5: Mas
4: a minha esposa
5: beija.
4: Todos os dias. E aí eu vou lá e beijo.
5: Não, só um pouquinho. Primeiro,
4: mas eu entendi o que tu quer dizer.
5: Não, primeiro a gente tem vontade de beijar.
4: Isso.
5: Depois a gente beija. E depois beijando... A vontade já é o beijo em si. A vontade já não existe. Existe o beijo, naturalmente. Então, a necessidade de ter a vontade de novo é fundamental.
4: É, é verdade.
5: Então,
4: não, mas aquilo, aquela coisa do pré, do acontecer, né?
5: É.
4: Aquela coisa do, cara, vai
5: quem
4: acontecer.
5: Quem sabe tu te separa, Porã?
4: Entendeu? Não me envolve.
5: Não,
4: vamos falar assim...
5: Não
4: no
5: vamos pessoalizar. Vamos,
4: isso, não vamos pessoalizar. Vamos falar
5: então
4: pra...
5: já sei. Você que tá nos ouvindo, que é
4: você...
5: casado, se separe.
4: Não, você que tá interessado em alguém. Aquela...
5: Interessado em alguém.
4: Você que tá interessado. Mas é que esse momento do interesse mútuo, ainda não consolidado.
5: Não concretizado.
4: É maravilhoso. Tu vai pra casa pensando naquela pessoa.
5: Não, e tu sabe que a outra pessoa queria o mesmo que tu.
4: Aquela pessoa pensando em ti, mas tem algumas amarras, né?
5: Que
4: estão acontecendo aqui. Naquele momento,
5: ele é casado
4: e ele é o advogado dela.
5: Exato.
4: Então tem umas amarras.
5: Não, mas é que.
4: E aí a mãe dela.
5: Tu viu ontem, eu sei a história.
4: Não,
5: toda,
4: tudo bem.
5: Eu sou um noveleiro.
4: Só porque eu vi ontem, então deixa eu ver o que eu. Deixa eu dizer o que eu vi de ontem.
5: Tá.
4: Porque novela é legal por causa disso. Tu vê um capítulo e tu diz, já entendi.
5: Isto!
4: Já entendi tudo.
5: E tu entendeu? Eu
4: e aí a Isabela Garcia é mãe da Letícia.
5: Maravilhosa atriz
4: outra
5: também.
4: Outra maravilhosa, lá do tempo do sítio do Pica-Pau Amarelo.
5: O núcleo da família da Letícia Colin, a personagem dela, o núcleo familiar, que é a Isabela e o Tony Ramos, é um absurdo.
4: Incrível.
5: É um absurdo.
4: Incrível. E aí, quando ela entra em casa, feliz da vida...
5: A mãe
4: diz, eu já te falei, minha filha, não se envolve com um homem casado.
5: Exatamente.
4: Então tem as amarras.
5: Mas tem uma outra amarra que tu não viu.
4: As dificuldades de concretizar um amor, que é um amor que transborda.
5: Exato.
4: Um amor que transborda, que está represado.
5: Represado?
4: Sim,
5: reprimido, amor, tu quer dizer.
4: Represado e reprimido.
5: Represado, tá,
4: é que está represado, ele não, não encontrou vazão.
5: Não. Né? Assim como teve uma outra cena que eu, inclusive, falei pra ti, que eu vou depois pegar
4: no Google
5: Play. A cena
4: da festa, é muito boa, a festa.
5: A Pilar, né?
4: A Pilar, as mulheres.
5: As mulheres, as mulheres,
4: as mulheres. A câmera, o jogo de câmera acompanhando todos os convidados, os drinks.
5: Muito.
4: As comidas.
5: Um absurdo.
4: Os docinhos,
5: cara.
4: As joias.
5: É um absurdo.
4: Não, cara. Negócio espetacular.
5: E tem uma cena que foi marcante na semana passada entre o Tony Ramos, personagem Tony Ramos, e da Letícia Collin e do Neto, onde o Neto tenta manifestar um determinado...
4: O Neto é o Chai?
5: Não.
4: O Neto quem é?
5: É o irmão da Letícia.
4: Ah, o irmão da Letícia, tá. O gurizão lá.
5: Que já mostra, né, que é gay,
4: uhum,
5: e não conseguiu ainda.
4: Tá com as
5: ainda,
4: ferramentas e ainda não abriu a caixinha.
5: E principalmente por causa do vô, que é o Tony Ramos.
4: Ah, sim.
5: E aí ele diz que gosta muito de uma blusa da irmã.
4: Uhum.
5: E a irmã dá pra ele, pode usar. E ele diz, não, mas não vou conseguir usar, mas eu sempre... E aí, enfim. E a cena do Tony Ramos depois com a Letícia Collin... Estamos esquecendo o nome dos personagens, perdão, das personagens, né? Mas o diálogo e a interpretação do Tony Ramos é um diálogo muito bem construído. Absurdamente bem construído, porque é verdadeiramente a manifestação de uma pessoa com dificuldade de entender as mudanças do mundo, mas muito bondosa e que não queria sentir isso, mas não sabe como ser diferente daquilo que ele é.
4: Uhum.
5: E, por sua vez, a neta tentando acolher, entendendo, mas mesmo assim dizendo que não está certo, tem que mudar. E é capaz de mudar. E o afeto entre vô e neta é muito bonito.
4: É bonito.
5: É muito,
4: cara,
5: bonito.
4: E o Tony Ramos, que artista incrível,
5: absurdo,
4: né, cara? A interpretação dele, ele falando sozinho e depois ele como se estivesse pensando... A expressão de um grande ator,
5: incrível,
4: tudo,
5: né,
4: que um grande ator, um grande artista traz, é algo espetacular, cara. Sim. Tu fica vendo assim, cara, esse cara é um monstro, velho.
5: E teve uma construção dessa personagem, né? Que não é simplesmente dar o papel pra pessoa e a pessoa, tá, eu vou agora, decorei e vou lá fazer. Ele constrói a personagem,
4: sim,
5: constrói a história da personagem, como ela vai agir, que tipo de comportamento vai ter, as roupas que usa, como é o olhar, como é a expressão, de que maneira se manifesta.
4: Deve ser uma profissão muito fascinante, né?
5: Claro que é. Não é
4: à toa
5: que tantos acabam se atrapalhando, às vezes, de tamanho personagem,
4: claro,
5: que tem que fazer terapia depois pra tentar se desvencilhar daquele peso e daquela...
4: Porque não ouviram o Lulu Santos, né? Não leve o personagem pra cama.
5: E né? Tu já levou o personagem pra cama?
4: Mas é óbvio.
5: É mesmo, né?
4: Mas é óbvio.
5: Tá
4: óbvio
5: bom.
4: Que sim.
5: É.
4: Até acabou a trilha. Vamos fazer as boas?
5: Vamos lá, Pilar.
4: Ah, não. Para aí. A primeira boa, a primeira boa do programa é a seguinte. 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Voltando a falar da novela, estamos falando aqui de Quem Ama Cuida, a atual novela das nove da Rede Globo. Né, Mr.
5: P? É isso aí, porra.
4: É isso aí.
5: É isso aí, porra.
4: Volta a dormir aí que nós vamos fazer as boas do programa.
5: Não estava dormindo, estava tendo apenas
4: quando fala
5: atenção.
4: De assuntos que tu gosta, daí tu volta.
5: Não, mas
4: se eu for falar agora do disco, da faixa tal, da produção, do...
5: Não, mas eu já expliquei
4: Iron Maiden,
5: isso.
4: Daí tu não gosta.
5: Eu já expliquei isso aí.
4: Não preciso explicar de novo. Vamos para as boas do programa.
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3: Tá na Atlântida. Tá na batida. De Santa Catarina.
4: Atlântida. Na batida de Santa Catarina, os assuntos que estão por aí estão por aqui no Desprogramados. A gente já fez essa aqui. Quem sou eu versão livros. Nós já fizemos.
5: Não me lembro, mas podemos fazer de novo, são tantos livros.
4: É. Tu quer ser qual tipo de livro?
5: Hoje eu quero ser a Bíblia.
4: A Bíblia?
5: Ah, eu fui bem, né?
4: Tem tudo a ver com a tua grandeza.
5: Ah, muito obrigado, né? Por...
4: Todo
5: muito
4: mundo obrigado. Quer te ler.
5: Não, e...
4: Ou já te leu em algum momento.
5: E não só isso.
4: E não te entendeu.
5: Não, e cada muitos. Um tem uma interpretação.
4: Exatamente.
5: Existem inúmeros capítulos, versículos.
4: É.
5: Existem várias pessoas que escreveram a minha própria história. Entendeu?
4: Os evangelhos.
5: Tem o Velho e o Novo Testamento.
4: Exato. Tem Nesse caso agora tu é o Velho, né?
5: Testamento sim. Velho não. Entendeu? Então, e é isso, né?
4: Eu peço desculpas por ter... Eu senti ofendido quando eu direcionei a palavra velho.
5: Sim, porque agora eu sou velho.
4: Não, eu não sei o que é melhor chamar. Idoso é pior que velho.
5: Não, mas tu entendeu...
4: Chama o cara de velho, mas não chama de idoso.
5: Só um pouquinho. O Yuri, que idade tu tem, Yuri?
7: 25.
5: Ok. Aí tu olha pro Yuri, que tem 25, e tu diz assim, ó...
4: E aí, meu velho?
5: E aí, meu velho? Tu tá velho, hein, Yuri? Ha, ha, ha.
4: Daí, ele não tá velho, é uma brincadeira.
5: Ah, é uma brincadeira. Olha pra mim e diz, tá velho, hein? Eu estou já na terceira idade.
4: Calma.
5: Então
4: calma,
5: aí...
4: Calma, tu tá exagerando.
5: Então aí se torna ofensivo.
4: Não, para aí.
5: Não,
4: é
5: para
4: muito
5: aí,
4: melhor
5: não.
4: te chamar de velho do que te chamar de idoso e de terceira idade de sexagenário.
5: Pode me chamar do jeito que tu quiser.
4: Não,
5: que
4: isso chamar
5: é um problema
4: de
5: meu,
4: Everton,
5: mal educado,
4: o seu nome. Mas até porque lembrei que o nosso novo escritório... Não permite que nos tratemos dessa forma.
5: Exatamente.
4: Um abraço para o Heitor Lins, do nosso novo escritório, pessoal da Harmônica, que está cuidando da nossa carreira.
5: Vamos aos livros?
4: Porque tu é a Bíblia, então.
5: Eu sou a Bíblia.
4: Tu é a Bíblia.
5: Que livro tu é?
4: Ah, eu vou ser o Evangelho do Espiritismo, já que tu é a Bíblia.
5: Perfeito, ótimo. Ótimo, tu vai falar de reencarnação?
4: Isso.
5: Ótimo.
4: Falando nisso,
5: ah, não
4: cara,
5: acredito, o que aconteceu?
4: Tu viu no... Tu que tá sempre nas redes sociais...
5: Ah, pois não.
4: No Instagram, tu tá sempre no Instagram...
5: Ah, já sei o que tu vai falar.
4: Dos carros da Tesla?
5: Não.
4: Passeando pelo cemitério?
5: Não.
4: E aí identificando pessoas que não estão ali. Tipo,
5: não vi.
4: O sensor do carro da Tesla, ele tá num cemitério, ele... E ver uma pessoa que não tá ali no cemitério.
5: Não,
4: talvez ele esteja identificando espíritos.
5: Não, mas eu não entendi então.
4: O sensor de presença do carro da Tesla.
5: Ah, acusa uma pessoa.
4: Acusa no telão que tem uma pessoa ali, só que não tem, ele tá no cemitério, não tá passando ninguém.
5: Mas como é que o carro tá no cemitério?
4: Porque tem cemitérios onde tu pode passear com o carro nos Estados Unidos.
5: Tá, e aí foram passear com o...
4: E aí tem uma imagem, tem no Instagram circulando por aí.
5: Eu vou fazer...
4: Já falaram que isso é fake news ou não, Yuri?
7: Não,
4: tu
7: mas
4: viu
7: é
4: isso aí?
7: Bem... Eu não vi isso daí, mas é bem provável que seja o Tesla dando problema e não é a primeira vez.
4: Ah, tudo bem.
5: Aí está
4: mas
5: a manifestação
4: aí quem
5: do
4: não
5: jovem.
4: Sabe brincar sou eu. Eu trago um assunto ao programa para que desperte o interesse das pessoas, para que vocês brinquem, para que vocês falem de fantasma, de espírito, sim. de susto, do que acredita, do que não acredita. Vocês acabam com a pauta?
5: Sim.
4: Obrigado,
5: sim.
4: Yuri, por ter vindo
5: Acabou
4: ao programa hoje.
5: Tu
4: quer ser que tipo de livro, Yuri Lente?
7: Já que tá nesses livros religiosos, eu vou ser o Alcorão.
4: Olha aí!
5: Diferentão!
4: Diferentão! Alcorão, diferentão!
5: Alcorão, diferentão! Tá,
4: tá
5: mas
4: bem.
5: Então quer dizer que o carro acusa...
4: Acusa a presença de uma pessoa que não está ali.
5: Né? Quando é na ré ou à frente?
4: Na frente.
5: Na frente.
4: A ré tu já sentiu presença. De espíritos.
5: Eu não entendi. Que bagaceiro.
4: Não, só um pouquinho, tô te perguntando.
5: Que bagaceiro.
4: Já sentiu um bafo na nuca diferente? Olhou pra trás, não tinha ninguém?
5: Não.
4: Era o homem invisível querendo te pegar.
5: Olha.
7: Mas vocês são pessoas que acreditam em fantasmas, assim? Né?
4: Eu I believe in miracles.
5: E eu não acredito em bruxas,
4: mas que elas ai, lá vai. Cara, eu prefiro não mexer com essas coisas, entendeu? Se tem, eu não quero ver. Tipo essas coisas de espírito. Não fantasma, né? Espíritos, né?
7: Uhum.
4: Se tem, eu prefiro não ver. Se tu tá aí...
5: Não, mas até porque tu não vai conseguir ver, porque espírito não dá pra ver.
4: Não, mas às vezes tu vê o vulto.
5: Ah, o vulto. Tu já viu o vulto? Ah, aí gostou? Conversou com o vulto?
4: Não, cara.
5: Te envolveu com o vulto?
4: Até
5: namoraria com o vulto?
4: Não.
5: Já fez amor com o vulto?
4: Não.
5: Nunca sentiu atração por um vulto?
4: Não, não.
5: Nem tampouco se assustou com o vulto?
4: Me assustei.
5: Ah, e aí correu do vulto?
4: Claro.
5: Por quê?
4: Por quê?
5: Ele tava correndo atrás de ti.
4: Isso, exatamente.
5: Dizendo, agora é minha
4: agora
5: vez,
4: sou eu. Agora sou eu. Agora sou eu, o vulto
5: mas
4: dizia.
5: Mas até o vulto, é. Nem o vulto deixou passar. É impressionante.
4: Cara, o cara vem dormindo ao programa e aí eu começo a dormir junto aqui.
5: Tá, e o carro da Tesla, não sei.
4: Tá, deu, agora deu. Acabou. Se não quiseram falar sério, cara, sobre o assunto, sério aqui que domina a internet hoje em dia. Aliás, esse é um assunto que entraria no nosso novo quadro que em breve estará no canal, mas vocês não querem fazer. Vocês não querem fazer as minhas Yuri, pautas.
5: Yuri, tá acontecendo alguma coisa por aí.
7: Eu também tô sentindo.
4: É o óculos da Pilar.
5: Exatamente.
4: É o óculos da Pilar. 5h28. Quem é que tá de aniversário amanhã?
5: Não sei, tu não
4: viu ainda. Bota
5: aí
4: na tela, amarelo.
5: Olha aí.
4: Bota aí, ô Yuri Land.
5: O
4: Terry Crews.
5: Terry Crews.
4: 58 anos.
5: Legal,
4: gosto dele.
5: Que bom, pô.
4: Gosto dele, acho ele legal. Lisa Kudrow. Essa aí eu não sei, não lembro o que ela
7: fez. Friends, a Phoebe do Friends.
4: Ah, eu nunca vi Friends.
5: Eu também não.
4: Nunca vi Friends. Aliás, ontem, naquele momento que eu tô sem nada pra ver, eu penso... Ah, cara, vou botar um The Office pra relembrar,
5: e porque
4: são episódios curtinhos, né, de 20 minutos, eu botei um outro.
5: É muito bom.
4: É muito bom, cara, pra dar risada.
5: É.
4: Tá, o Arnold Schwarzenegger, 79
5: que
4: já.
5: Legal, esse eu gosto.
4: Do Arnold Schwarzenegger, que foi governador da Califórnia. Eu tive a oportunidade numa palestra dele em 2018 lá em Austin.
5: Um abraço nele.
4: Não consegui, cara, tava muito longe.
5: Pô, tu lembra um
4: Mas
5: pouco
4: foi um dele. Belo papo.
5: Foi com um ele, tu conversou?
4: Não, a conversa dele... Porque uma das coisas que ele foi questionado é que ele era o governador da Califórnia e ele é do Partido Republicano, que é o partido mais conservador dos Estados Unidos. E aí perguntaram para ele, mas como um cara com essa tua visão, com essa vivência que tu tem, com as ideias que tu tem, tu tá no Partido Republicano? E aí ele falou, não, eu tô no Partido Republicano justamente para melhorar o Partido Republicano.
5: Pô, que baita resposta.
4: Ele foi muito bem, a entrevista com ele foi super legal.
5: Legal.
4: 79 anos do Arnold Schwarzenegger, que começou aparecendo como Conan no Bárbaro, lá nos anos 80, né? E aí se notabilizou pelo seu Exterminador do Futuro, que é espetacular. Muito bom.
5: Ah, mas teve o Predador também.
4: Não, o Predador.
7: Predador ele com tá ele. Em Predador.
4: Ele tá no Predador?
7: Tá em Predador.
4: Eu não lembro.
5: Será
4: dele
5: que
4: no
5: nós
4: Predador.
5: Estamos loucos, Yuri?
4: Eu não lembro
7: eu
4: dele
7: não
4: no Predador.
7: Louco, mas vou pesquisar
4: não,
7: pra
4: pesquisa,
7: confirmar.
4: Pesquisa, Schwarzenegger no Predador. E ele fez um filme com o Danny DeVito, né?
5: Fez. Os irmãos gêmeos.
4: Irmãos gêmeos, né? É legal. Ele é muito bom.
7: Sim, ele tá em Predador.
4: Ele está em Predador.
5: Viu? Tá vendo? Tu sempre tem mania de me criticar, dizer que eu falo as coisas erradas aqui. Agora corrige tu e pede desculpas.
4: Peço desculpas ao colaborador Everton Cunha pela minha falha.
5: Ora. Duvidou do meu conhecimento.
4: É quando eu embarco nas tuas, eu geralmente me dou mal. Quem mais tá de aniversário?
5: Tu não dizia isso quando eu apresentava umas gurias pra ti.
4: É verdade.
5: Claro.
4: Eram outros tempos.
5: Botei
4: outros tempos.
5: A tua mão aqui, ó.
4: Cara, a gente tem que cuidar pra não vir com esse sono pro programa.
5: É verdade.
4: Que daqui a pouco nós vamos falar coisa que não
5: Pá,
4: deve.
5: Tu sabe que aqui. Todo mundo deve ter vivenciado, pelo menos uma vez na vida. Não, bobalhão.
4: Okay.
5: Quando tá na casa de um amigo, de uma amiga, e começa a bater o sono, apaga a luz e começa as risadas no quarto e não param mais, e é só bobagem, e as risadas não param, e não se fala nada com nada por causa do sono. Isso é uma coisa inesquecível pro resto da vida.
4: Legal, da infância, né? Lá na casa da praia era assim, que era todo mundo junto no mesmo quarto.
5: E aí começa as risadas, cara.
4: Não sei como é que o pai e a mãe transavam naquela época. Acho
5: justamente
4: que eles não
5: porque ficavam nas risadas.
4: Eles
5: tu não
4: transa? Não, mas com uma coisa é a minha filha num cômodo da casa e eu e a minha esposa no outro.
5: Certo.
4: O problema lá era o seguinte.
5: Sim.
4: Eram quatro filhos, mais alguns primos, mais a pessoa que trabalhava na casa, mais os meus pais, todos em camas enfileiradas num quarto enorme na casa da praia, que era um quarto só.
5: Uhum.
4: Um quarto só pra todo mundo, né?
5: Ah, eles não transavam.
4: Não transavam.
5: Eu depois...
4: Acho que isso prejudicou o casamento dos meus pais.
5: Pode ser. Eu, depois de adulto, é que eu entendi por que o pai e a mãe demoravam tanto pra tomar banho junto no banheiro.
4: Ai, ai, ai.
5: Mas eu, quando criança...
4: Lembrando assim, também que o sexo no banho é super valorizado. Né?
5: Super valorizado. Por que tu não gosta?
4: Não, tem lugar melhor pra transar do que no box, né?
5: Ah, é?
4: Claro, na cama.
5: Pessoal, acabamos de saber que o Porã não gosta de transar no box.
4: Mas eu falei hoje no Pretinho, tinha lá um papo de... Pegaram um velho, um velho de 70 e poucos anos com uma menina de 30 e poucos num local público, numa piscina pública no Texas.
5: Não, aí não, né?
4: É?
5: Se é público, não.
4: Não pode.
5: Não.
4: Né? Mas é que aí a gente tava falando que é super valorizado o sexo na piscina,
5: não.
4: O sexo na praia,
5: não.
4: O sexo na duna de areia.
5: Mas eu vou explicar pra esse ranço de pessoas que nem tu. Que não estamos nos referindo a lugares públicos.
4: É só para constar.
5: Não é para constar. Por quê?
4: É só para constar.
5: Tu vive no ar ou na água, Porã?
4: Eu vivo na terra.
5: Então, o fato de estar embaixo do chuveiro na água significa que tu está num outro habitat que não é o teu natural. Portanto, desperta uma certa curiosidade, pode ser um fetiche e
4: isso,
5: se torna interessante.
4: Isso funciona.
5: E deu pra explicar e entender?
4: Isso funciona muito bem numa relação nova onde tu transa em qualquer lugar.
5: Pá, então é o teu caso, já não tá
4: depois
5: mais rolando.
4: Depois que
5: aí.
4: Tu quer conforto.
5: Ah, daí.
4: Não,
5: eu
4: daí
5: vou
4: conforto,
5: te sugerir.
4: Confortinho.
5: Não, eu não posso sugerir. Eu não posso.
4: Não,
5: ver,
4: não pode.
5: Eu não sou...
4: Cala tua boca!
5: Não, e eu sou o expert em separação.
4: É verdade. Eu
5: não
4: tô tentando
5: em casamentos.
4: Manter mais um
5: não,
4: casamento.
5: Em casamentos eu sou expert também. Mas em duração, não.
4: Destruição de casamento.
5: Sou um expert.
4: Muito bem.
5: Pode me chamar.
4: Agora,
5: você quer se separar? Me chame.
4: Fale comigo.
5: Fale comigo.
4: Quer se separar? Eu ajudo você.
5: Eu ajudo você a se separar. E rápido.
4: Chama
5: e
4: aqui.
5: Sem traumas.
4: Chama aqui com o Everton.
5: Sem
4: Everton
5: traumas.
4: Cunha.
5: E eu sei como você deve agir como ex. Eu sou um belo ex. Eu
4: paga
5: sou melhor,
4: tudo.
5: Eu sou melhor ex do que atual.
4: Ah, mas isso é bom. Isso é bom. Então vamos casar, que depois tu vira meu ex e tu paga minhas contas.
5: É, eu
4: brincando.
5: Acho que tu fez uma brincadeira de mau gosto.
4: Não, foi ruim. Foi
5: ruim,
4: muito ruim.
5: Foi ruim.
4: Foi muito ruim. Peço perdão mais uma vez ao colaborador Everton e as pessoas que possam ter se sentido atingidas.
5: Exatamente.
4: Que bom que tu tá. 26/6. Para!
5: Vamos lá.
4: Olha aqui, amanhã também tá de aniversário. A Kate Bush, 68 anos, é foto atual da Kate
7: não,
4: Bush.
7: Não, eu achei não, muitas fotos não. Atuais dela porque ela entrou em retiro.
4: É, e ela já tava no retiro quando ela foi jogada de volta ao estrelato pela série Stranger Things, né?
7: Uh-huh.
4: Que é aquela música que a...
7: Running Up the Hill.
4: Isso, que a Ruivinha ouve.
7: A Max.
4: A Max ouve é da Kate Bush.
5: Tá.
7: Ah, ela é maravilhosa.
4: Ela voltou às paradas, voltou os discos dela, voltaram a ser vendidos e tudo
7: ela
4: mais.
7: Ela é incrível.
4: Fabrício Werdum está de aniversário amanhã, 49 anos, do Werdum. Mário Quintana faria 120 anos, o poeta Mário Quintana, gaúcho.
5: Tudo passa.
4: É...
5: Eles passam, eu passarinho.
4: Eles passarão e eu passarinho.
5: Isto, eles quem?
4: Eles passarão, eu passarinho.
5: Tá, tu é o passarinho então.
4: Christopher Nolan está de aniversário amanhã, 56 anos. Christopher Nolan. Tá.
5: Uhum.
4: E o Dennis DJ, 46 anos, bastante aniversariante amanhã,
5: muito,
4: né?
5: Muito, bem heterogêneo.
4: Bem, bem misturado, né? Tu gosta do Dennis DJ?
5: Não.
4: Eu sabia, só perguntei porque eu sabia.
5: Claro. Tá e tu bom. Gosta? Fala, responde.
4: Não.
5: Tá, então.
4: Tá bem.
5: Fechou.
4: Mas tudo bem, não claro. Preciso gostar de todo mundo.
5: Mas e nem deve.
4: Eu já gosto
5: seria
4: de
5: meio...
4: ti, é um esforço tremendo.
5: Não é disso que nós estamos falando, tá? Porque...
4: Tá bom, Bobalhão.
5: Ah,
4: vamos lá, ó, acontecimentos de amanhã.
5: Eu espero...
4: Acontecimentos. Tô numa fase muito Marina Lima.
5: É mesmo, né? Como tu tá gostando de ouvir Marina Lima?
4: Tô gostando.
5: Não, mas tem fases.
4: Porque ela tem músicas maravilhosas.
5: Tem. Não, e tem fases. Tem fases que a gente quer ouvir determinado artista.
4: Isso.
5: Né? É. Eu até semana passada eu tava numa fase meio Belchior. E aí, agora eu tô numa fase mais Soul Music. Entendeu?
4: Soul Music, Nequinho, dançarino.
5: Mas também aquela pode ser aquela Soul Music mais, entendeu?
7: Mais sussurrada.
5: Intimista.
7: Mais sussurrada.
5: Mais...
7: Soul Music sussurrada.
5: Isso,
4: let's make love
5: game.
4: Tonight. Du, du, du. Vamos tocar essa no final? Vamos tocar Sexual Healing?
5: Faz o que tu quiser, porra.
4: Eu vou fazer o que eu quiser, então. Vou fazer o que eu quiser.
5: Eu vou fazer
4: é o isso que a minha quiser. Mulher diz pra mim quando ela tá brava. Faz o que tu quiser.
5: E, na realidade, o que ela tá querendo é ver até onde tu
4: vai. Até onde eu vou. Qual é o meu limite?
5: Exatamente.
4: Tá. 1930, na data de amanhã, a primeira Copa do Mundo. Na primeira Copa do Mundo, a seleção do Uruguai derrotou a Argentina por 4-2 na final em Montevideo, tornando-se a primeira campeã mundial de futebol da história.
5: Que legal.
4: A Celeste. Ah, desculpa, trancou aqui. É, em 2013 é o fim do Fusca clássico. Acabou o Fusca em 2003.
5: Exatamente.
4: Tá. 1930, na data de amanhã, a primeira Copa do Mundo. Na primeira Copa do Mundo, a seleção do Uruguai derrotou a Argentina por 4-2 na final em Montevideo, tornando-se a primeira campeã mundial de futebol da história.
5: Que legal.
4: A Celeste. Ah, desculpa, trancou aqui. É, em 2013 é o fim.

0: Teve Fuca?
1: Eu tive meu primeiro carro.
0: Muito bem.
1: Tu teve também?
0: Tive.
1: Foi meu primeiro carro, comprei com a primeira rescisão de trabalho que eu tive.
0: Olha aí, ó, parabéns. Ah,
1: da joia. Rádio Ipanema, recebi em cheque. Recebi um cheque e comprei um Fuca.
0: Ah, que
1: Fuca
0: legal,
1: branco.
0: Hein?
1: Fuquinha branco.
0: Muita coisa aconteceu daquele
1: Muito.
0: Fuca.
1: Verdade.
0: Ah, tu tem saudade, né, Porã?
1: Um pouco.
0: É, mas não um volta pouco. Mais aquele
1: não,
0: tempo.
1: Não, não volta.
0: Tu não é mais o mesmo.
1: Amanhã é o Dia Internacional da Amizade, instituído pela ONU.
0: Internacional da Amizade.
1: Internacional da Amizade. Instituído pela ONU em 2011, promove a união, a paz e a harmonia entre os povos. Tá. Algo que a gente vê acontecer todo dia, né?
0: Todos,
1: na humanidade,
0: cada vez
1: né?
0: Mais,
1: cada vez mais. Paz, união, harmonia
0: Isso,
1: entre
0: respeito
1: os povos.
0: Às diferenças.
1: Respeito ao mútuo, né?
0: Muito.
1: Que coisa mais linda. Tá, vamos lá!
0: Onde?
1: Vamos lá, vamos fazer a pauta do programa.
0: Vamos, qual seria a pauta do
1: 21
0: programa?
1: 21 para 6. Favor. Sabe o que significa? Eu sei que tu não sabe e eu também não sei, por isso que essa pauta está aqui.
0: Vamos ver.
1: O que significa o verbo doom spending?
0: Ah, do spending my time.
1: Mais ou menos isso, mas não é o teu time, é a tua grana, tá? Comprar roupas de marca, viajar ou adquirir itens supérfluos, mesmo com orçamento apertado, tem um nome. Doom spending, ou gastos catastróficos em tradução livre. Comportamento marcado por compras impulsivas, feitas como resposta ao estresse financeiro, é a percepção negativa do futuro, tem ganhado força entre os jovens da geração Z. Jovens assim como o nosso diretor Yuri Land.
0: Perfeito.
1: Né? Está aqui, essa geração que está sendo tão atacada e que pode vir com a solução para os problemas do mundo muito em breve. Eu tenho fé nessa nova geração, nas sementes que amanhã brotarão detonando o rock and roll.
2: E cara, e às vezes atacam a gente atacando outras gerações, né? Falam da... estão reclamando desse formação de aura, mas é a geração alfa que tá fazendo, mas estão atacando como se fosse a geração Z. E aí,
1: tudo
2: então a gente recebe tudo.
1: Para a geração Z. Então, o termo descreve compras feitas como mecanismo de alívio emocional diante da ansiedade econômica. Além disso, a hiperconectividade intensifica esse comportamento. Jovens expostos continuamente a notícias negativas tendem a transformar a ansiedade em consumo. Olha isso.
0: Mas isso eu percebo que realmente é um fato. É um fato, é um fato.
1: Tem comprado muito, assim, por impulso?
0: Não, mas eu não faço parte dessa geração.
1: Mas tu faz parte quase da...
0: Não, mas é que a matéria tá falando dessa geração.
1: Tem uma geração, como é que é? Cara, tem o Baby Boomer, né? Que é o pós-guerra. Como é que é a primeira geração antes do Baby Boomer? Que é engraçado o termo que se dá. A geração perdida.
0: Sim.
1: Lost Generation.
0: Mas é...
1: É tua, não. É a tua geração.
0: Tá.
1: Velho perdido.
0: Perdido, sim. Eu gostaria... de acabar o programa.
2: Nascidos entre 28 e 45, geração silenciosa.
1: Geração silenciosa.
0: Porra.
1: Não,
0: é
1: pesado, esse aí não é
0: porque
1: ele.
0: Porque já morreram.
1: Muito bem. Levantamento do SPC Brasil, divulgado na última semana, mostrou que 56% dos jovens brasileiros de 18 a 24 anos cedem aos impulsos de compra. 47% perdem a noção do quanto podem gastar com lazer e 37% já tiveram o nome negativado por causa dessas compras por impulso. Eu vi esses dias também um negócio de um site que tu só simula a compra e não compra nada, né? Como é que é essa história? Tu viu essa parada aí?
0: Mas tem uma coisa que é importante nisso tudo aí, dessa matéria, pra gente perceber... Que as coisas, elas são um conjunto, né? As mudanças, elas vão acontecendo conforme as transformações vão aparecendo. O volume de oferta,
1: claro,
0: é meio que inevitável que tu acabe
1: conseguindo. É muito impulso, né?
0: E não só impulso, porra. É a possibilidade. Pensa na nossa geração, que é um pouco anterior. As possibilidades, as ofertas eram... Era duas, três marcas de tênis.
1: Isso.
0: Duas, três lojas de tênis.
1: Exato.
0: Não importava quase nada. Isso.
1: Tia,
0: nós temos lojas com uma quantidade de produtos acessíveis,
1: uhum,
0: de 4 pila, 10 pila. Inacreditável. Hoje, meu irmão vivenciou isso. Foi numa loja onde ele comprou película... E que eu, inclusive, eu admito que eu não conhecia a tal da película.

0: película privada.
1: É essa aqui que eu uso aqui, ó. Que é aquela que tu
0: tá... Que ninguém vê.
1: Ninguém vê.
0: Isso.
1: Ninguém vê o que tu...
0: É. Só a pessoa.
1: Essa aí era bom pra ti, pelos negócios que tu recebe.
0: Vamos voltar?
1: Volta.
0: Ele comprou a película e a capinha do celular e gastou 10 pila.
1: Tá brincando?
0: A película, 4 pila.
1: Olha aí.
0: Então...
1: Tem de tudo, tem de todos os preços.
0: Sim, isso que nós estamos falando da película. E era uma loja de compartimento, né?
1: Uh-huh. Essas de departamento.
0: Departamento, desculpa. Uma loja onde tem tudo, tudo. Uh-huh. Desde um pote a um pneu.
1: Sim.
0: Então, como é que tu não vai consumir?
1: Não, e tem outra coisa, né? As opções de crédito e parcelamento hoje são infinitamente maiores do que antigamente.
0: Óbvio.
1: Eu lembro quando eu era adolescente que eu queria muito um som, um 3 em 1, né? Que tivesse rádio, toca-fita, vinil e tal. E aí eu me lembro que era uma dificuldade para minha mãe comprar aquele negócio porque era muito limitada a linha de crédito. Ou era à vista...
0: Ou a linha de crédito, prestação, carnê, tu tinha que ser aprovado, tu tinha que comprovar renda.
1: Verdade.
0: Entendeu?
1: E aí hoje tu tem vários tipos.
0: Óbvio.
1: Tu entra num site de compras, aí tu parcela em 12 vezes sem juros, muita coisa. Né?
0: Junto com o que tu tá dizendo, pra ter talão de cheque, tu tinha que ter a conta no banco, tu tinha que ter saldo, tu tinha que comprovar uma série de coisas. Pra ter cartão, somente uma classe altíssima tinha na época, era o surgimento do American Express.
1: Isso.
0: O verdinho aquele.
1: É.
0: Então tudo isso não é nem que dificultava, hoje não dava acesso.
1: Hoje em dia tu tem conta em banco, eles já te dão um cartão e um limite.
0: Mas tu não precisa nem trabalhar para ter cartão,
1: pra tu entrar no sistema e começar a dever.
0: Mas é óbvio, tu não precisa ter renda para ter um cartão, cara.
1: É isso aí.
0: E começou lá com os bancos fazendo a conta mesada.
1: Isso.
0: Em que já começava a pegar os adolescentes, os pais abrindo. É isso, cara.
1: É isso aí.
0: Então não é só uma questão da pessoa consumir, mas da realidade tá inserido esse contexto.
1: Muito bem. Eu quase te dei uma palavra da salvação, mas eu acho que não é adequado
0: ao
1: momento, porque não é um assunto, né?
0: Não, faltou o time.
1: Faltou o time.
0: Faltou o time.
1: 15 para 6, falando em time, tá na hora da gente fazer o show do intervalo e voltar já com Desprogramados na Atlântida.
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4: O inverno em Santa Catarina transforma o estado em um destino cheio de experiências. Nas serras, as temperaturas baixas convidam para aproveitar o clima, os cafés, os vinhos e a gastronomia típica. Já no litoral, os dias ensolarados e as praias mais tranquilas são perfeitos para caminhar, praticar esportes ou simplesmente relaxar. Também é uma ótima época para conhecer cidades históricas, curtir festas típicas, fazer trilhas, visitar vinícolas, apreciar os mirantes e explorar paisagens naturais com um charme diferente. Seja para quem busca frio intenso ou dias agradáveis perto do mar, o inverno catarinense oferece opções para todos os estilos de viagem. Santa Catarina mostra que a estação mais fria do ano também pode ser uma das mais acolhedoras, convidando moradores e visitantes a descobrirem novos destinos e viverem momentos especiais. 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
4: As boas do programa. 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
14: Uou, beijo do gordo, estamos de volta. Desprogramados na Atlântida. O que não tá bem é a voz do gordo ainda.
15: Não, mas vai melhorar.
14: Já melhorou. Não, melhorou. Já melhorou. Já estamos num momento melhor. Né? E voltamos. Voltamos. Eu precisava ter colocado o WhatsApp aqui. Não coloquei, porque eu estava resolvendo assuntos internos. Assuntos internos da gestão no intervalo. Vamos fazer o quê? O pessoal não sabe que eu tô no ar essa hora. Não sei o que manda mensagem agora. 8 para 6. 8 para 6 e chegou o momento da gente fazer aqui o ouvinte desprogramado. A sua manifestação no 48991881009 ou então no nosso chat do canal Desprogramados no YouTube. Vamos às manifestações. Temos algumas hoje. Olá, desprogramados, queridos, chegou agora, bateu a idade dos velhos locutores, novela das nove é coisa de aposentado, se virou pauta do programa, Já era, o sessentão chegou.
13: Não, eu gosto de novela. Sempre gostei de novela a vida inteira.
14: Não entendeu a grandeza do comentário e da beleza da novela, porque não assistiu.
13: O ouvinte
14: do Alcei. Não esperávamos esse fogo amigo de do Alcei.
13: Na realidade, o do Alcei veio brincar, debochar, e a gente não gostou da brincadeira.
14: Não, a gente não gostou. A gente não gostou. Nem um pouco. Eu tenho medo.
13: Mas peraí, só deixa eu comentar uma coisa que é muito interessante, né? Como nós somos preconceituosos. Nós. Como eu. Enfim. Porque é o seguinte, ó. Alguém de 20 anos diz que tá assistindo novela. Ah, que legal, tá assistindo novela. É, tu gosta. Ah, que interessante. Alguém de 70 anos diz que tá assistindo novela. Ah, não tem nada pra fazer. Tá lá assistindo a novela esses
14: isso
13: velhos.
14: Isso aí.
13: Incrível, né, cara?
14: Incrível.
13: É a necessidade de rotular, de definir, de botar, como a gente tanto fala, né? Botar numa caixinha, fica mais fácil, né?
14: Claro.
13: É menos incômodo de conversar, de aceitar que as coisas são diferentes, que tem uma série de coisas do mundo que estão distante de mim e que eu não tenho controle, que as pessoas fazem o que bem entendem da sua vida na hora em que elas escolhem.
14: Exatamente.
13: Vamos continuar
14: muito
13: o programa,
14: Porã? Muito bem, muito bem. Ficou magoado com o comentário de do
13: Alcei. Olha aí, ó.
14: Do Alcei,
13: tá aí,
14: depois
13: ó.
14: Tu
13: tá
14: manda...
13: Tá a prova do depois... que eu acabei de dizer, a tua necessidade depois... de me rotular.
14: Do Alcei, depois tu manda uma mensagem pra ele ali no @ Everton Cunha Pi. É, Bárbara Binha, mano, é o seguinte, eu tenho medo de boletos, mais do que de espírito. Laje Santa Catarina, para financiar um carro no banco, o cidadão tinha que tomar banho, fazer a barba, colocar a roupa da missa e torcer para o gerente ir com a tua cara. O Varlan de Lages mandou essa aqui. Que dupla boa de ouvir, mesmo não consumindo novelas, é bom ouvir esses caras falarem.
13: Ah, isso aí, olha aí, que bonito!
14: Olha, Mr. Camper diz o seguinte, não, vou voltar para... O Lucas foi que fez aquele comentário, tá? O Mr. Camper já vem com o seu ódio.
13: Vamos ao ódio dele.
14: Falamos da novela, agora vem o horóscopo. Não, o horóscopo é no programa das Minas, aqui na Atlântida, 14h. Hoje o Tarô da Chay veio aqui e fez o horóscopo da semana.
13: E nós podemos falar de horóscopo também,
14: a gente,
13: né?
14: Pode falar do que a gente quiser.
13: Ah, agora tu veio...
14: A gente pode falar sobre o que a gente quiser.
13: Todas aqui. As pessoas podem falar o que bem entender.
14: E arcar com as consequências.
13: Aí está... O troféu super apeleladinho pra ti, eu vou te dar.
14: Por favor,
13: eu vou te
14: entrega.
13: Dar, porque é isso. E nós vivemos um país democrático.
14: É.
13: A prova disso é que nós estamos aqui falando que bem entender. As pessoas estão mandando mensagens falando que bem entender.
14: Isso.
13: Nós vivemos um país democrático. Vamos deixar isso registrado?
14: Bem claro.
13: Bem claro, bem nós claro. Vivemos um país democrático. Agora, como toda vida, a democracia e a liberdade tem um preço e tem um limite. Por incrível que pareça, a liberdade tem um limite. Para aqueles que são responsáveis, não é problema. Exatamente. Que aí, aqueles que ultrapassam...
14: As quatro linhas.
13: As quatro linhas.
14: Lei, o traçado.
13: Aqueles que fazem falta dentro da área, vai ter pênalti.
14: É isso aí.
13: Mas tu pode fazer a falta.
14: Me dá meu prêmio, cara. Me dá meu prêmio. Obrigado. Não joga a estátua assim. Já é a segunda vez que tu faz isso. Eu tô percebendo a tua falta de boa vontade aqui no programa com o Supla Peladinho. Mua. Deixa ele aqui. Ó, vamos ver aqui mais mensagens. Jack Soares, todo mundo tem graus diferentes de mediunidade. Alguns veem, outros escutam. Outros, como Chico Xavier, psicografam.
13: Certo.
14: Né? Tem um contato aquele direto com o mundo espiritual. Rodrigo Rezende, pita em cara de quem compra uma palheta de guitarra caríssima, rara. E não tem a guitarra de jeito nenhum. O Mr. P não gasta em nada que seja caro. Nada. Ele não, só compra se o preço for bom.
13: E só pra...
14: Eu já viajei muito com o Mr. P.
13: Não, e curiosamente, Rodrigo Rezende, curiosamente, mas eu entendi a brincadeira que ele fez. E curiosamente, eu preciso te responder que eu tenho duas guitarras e um baixo e não compro palheta.
14: É, porque não toca nada!
13: Mas
14: essa
13: eu
14: é
13: entendi
14: verdade.
13: A brincadeira dele, por isso eu tô respondendo
14: mas
13: isso.
14: Que tu
13: olha
14: não
13: que
14: toca,
13: interessante.
14: Tu não toca.
13: Não,
14: né?
13: Mas por isso ele tem razão ali na brincadeira. Eu entendi a brincadeira dele.
14: Sim.
13: Mas deu pra entender. Mas vamos acabar o programa, né, Porã?
14: Ah, ficou chateado.
13: Com o quê? Contigo?
14: Sei.
13: Contigo.
14: Ficou chateado. Contigo.
13: Não, o que que tu
14: com
13: vai tocar?
14: Com a novela. Aí? Vamos tocar.
13: Poxa vida, isso aí, hein? Isso aí é legal. É legal. Mas vai dançar. Faz assim, porra. Vai pra casa, dança pra tua esposa. Convida ela pra dançar.
14: Maravilhoso Marvin Gaye pra fechar o programa de hoje. Vem aí o Pretinho Básico. Amanhã a gente tá de volta a partir das 5. Sexual Healing. Mr. P na rede às 7. Tchau.

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5: 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Olá, Alexandre Fetter.
7: Fetter segue fora, por isso Rafa Gomes está no comando e é impressionante.
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7: É impressionante como ninguém me respeita
8: só
7: como âncora desse programa.
8: Só eu te respeito.
7: O Pretinho Básico está no ar, 6 horas 7 minutos e não tem ninguém dentro desse estúdio.
9: Cara, eu preciso falar um negócio para ti.
7: O quê?
9: Eu preciso no banheiro.
7: Não, é inacreditável isso.
10: Barbaridade.
7: Ó, quando voltar, já...
9: Só pra mim, não.
7: Amarelo pra ti, Gordo Leão. Pra quando voltar, já tá amarelado. Neto Fagundes, desculpa fazer isso.
9: Que
7: amarelinho
9: isso,
7: também. Vini Moura, desculpa também. Amarelo pro Vini Moura.
10: O foi corajoso.
7: Não. Não pode começar o programa eu e o Natan dentro do estúdio, assim, ó.
11: Tá certo.
7: Com todo respeito à história do programa.
10: Aí é demais.
11: Cara, é que a gente respeita tanto a parceria de vocês, cara, que a gente pensou, eles devem estar fazendo alguma coisa.
7: Não, para. Não mete essa. Vai de cada. Pretinho Básico tá no ar pra toda a Rede Atlântida. 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Boa tarde.
11: Fala, meu querido. Tudo bom, Ravão?
7: Tudo bem,
11: pô,
7: boa tarde.
11: Pô, já tá mais descontraído, solto aí, né?
7: Tô, cara? Né? Eu tava um pouco travado, um pouco tímido.
11: Não,
7: um
11: mas
7: pouco...
11: eu acho que foram só os dois primeiros dias, depois já soltou.
7: Sim, mas
11: né?
7: Hoje é o terceiro.
11: Hoje é o terceiro?
7: É.
11: Tá bem,
7: então. 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Seja Vero, Vini Moura.
12: É, seja Vero. Boa tarde, bom fim de tarde.
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10: Boa tarde, Rafael Gomes.
7: Ah, mas eu vou dizer uma coisa, eu me arrependi do cartão pro Neto e pro Vini. Sabe por quê?
10: Por quê?
7: Porque eles falaram, chegou atrasado, tá tudo bem. O Léo chegou atrasado e disse, eu vou no banheiro e saiu.
10: Ah, o Léo patifou.
11: Ah, agora ele patifou.
7: Eu vou retirar do Neto Fagundes.
11: Boa.
7: Eu vou retirar do Vini Moura e vou manter só o do Gordo Léo.
11: Cara, eu só tomei um cartão em toda a minha vida de Pretinho.
7: Sério?
11: É, ia só tomar que... o segundo.
7: Não, eu retirei.
11: Não, e cara, ele patifou assim, ó.
7: Não, porque assim, ele
11: nunca faria isso com
7: ele
11: o
7: Ele jamais faria isso com o Alexandre.
10: Nem com o Rafinha.
11: Sabe o que ele tá me lembrando, Vini? A minha mãe, uma vez, ela foi minha professora. É no colégio, né? Substituiu a minha professora E aí, no primeiro dia, eu já comecei a me achar, né, cara? Minha mãe é professora, eu vou arrebentar nessa aula, né, cara? Primeira bobagem que eu disse, a mãe disse, levanta e sai. Peguei 3 dias de suspensão. Foi, claro, ela disse, mas eu tenho que tratar todo mundo igual, é cara. Aí, tu tá idiota, aí. Hein? E é só eu aproveitar aqui, né, no início do programa.
12: Claro, claro.
11: Mandar um beijo muito carinhoso pra dona Marlene Vilaverde Fagundes. A minha mãe, mimosa demais, uma figura que eu tenho, assim, maior respeito, uma figura da religiosidade, uma mulher... Ah, eu postei hoje uma foto com ela, cara, tá ali no Neto Fagundes RS, vai lá e confira pra ver o carinho que eu tenho por essa mulher, que é uma mulher abençoada, eu amo ela demais. Minha primeira cantora, coloquei ali no texto, que ela foi a primeira cantora que eu ouvi e eu me emociono muito de falar nela.
12: Sempre. Coisa linda, um beijo, feliz aniversário pra dona Marlene.
11: Isso, dona Marlene.
12: Seguinte, o nosso ouvinte aniversariante, já que a gente estava parabenizando a dona Marlene, é o Leanderson Pizol.
11: Leanderson.
12: Assessor de negócios de Venda Nova do Imigrante.
11: Olha aí.
12: Onde é que fica a Venda Nova do Imigrante, Vini Moura?
11: Perto de Venda Velha.
8: Isso aí é.
11: Venda Velha do Imigrante.
8: Eu sei onde é. Tudo bem, boa noite,
11: tudo bem.
8: Alejandro.
12: Não, é Rafael. Boa noite.
8: Tá grande Neto.
11: Oi, aí, meu.
8: Grande Neto. Pô, tava ali com os guris do Flamengo tomando um drink.
12: Ah, eles vão assim pro jogo, tão fácil que eles estão...
8: Tá tomando um drink.
11: Mas sabe que talvez seja a torcida de todo o Brasil que mais circula tranquilo no Beira-Rio é a torcida do Flamengo.
12: Verdade,
8: tem
12: verdade.
8: Perigo lá, né? Joga em casa. Como é que tá, Leandro? Perdão, 01, como é que tá? Grande 01.
12: Onde é que fica a Venda Nova do Imigrante?
8: Minas Gerais.
12: Espírito Santo. Então, um abraço pro Leanderson Pizol. Tá fazendo 29 anos no dia de hoje. Dia 29, ele faz 29. Então, um beijo.
8: Parabéns, né?
12: Pro Leanderson.
11: É a única vez que ele vai fazer 29
10: no dia 29. E ano que vem ele faz 30 no dia 30.
12: Isso. Não, ano que vem ele faz 30 no dia 29. O aniversário dele não...
11: Ele é um hipócrita, então.
10: É. Aí não dá.
12: Ai, meu Deus do céu. Nosso operador de lives é o Thiago Stone, o Batistuta. Um beijo, Batistuta.
8: Batistuta, de novo. Precisava falar com ele.
12: E água, por que tu precisava?
8: Não,
10: que é um sim.
12: Tá, agora vamos abrir os nossos
8: destaques, meu irmão. Ele tomou o susto de novo. Depois de cortar, ele tomou de novo.
11: Assim. Ah, tu não pode cair todo dia no mesmo susto.
12: Todo dia
10: eu
12: não
10: deixo
12: dá.
10: Alto.
12: Tu ouve muito alto. A dica é de quem surdo, usa esse fone aí.
10: Eu sou surdo.
12: Porque às vezes eu pego esse fone e tá muito... Pra quem tem tão pouco tempo de rádio, tu não pode ter o...
8: Tua barba tá bonita.
10: Não, eu trabalhava numa outra rádio.
11: Ah, negocinho de break.
8: Tua barba tá... Quem falou?
12: 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Neymar confirma a aposentadoria da seleção brasileira.
8: Mas já não tinha se aposentado em 2018?
12: Boa essa. Na 2022 ele foi bem. 2022 ele foi bem.
10: Ontem, após a vitória do Santos por 4-2 contra o Universidad Central da Venezuela, na zona mista, o Neymar deu a seguinte declaração: meu momento na seleção brasileira já foi. Fiz história, fui muito feliz.
11: Isso é antigo, isso aí.
10: Dei meu sangue, minha vida, sempre briguei e lutei pela amarelinha. Mas eu acho que não quero mais, não.
8: Ah, não, só um pouquinho.
11: A gente também não quer.
8: Mas já não queria ele em 2026 na Copa, né?
11: Imagina, a maioria queria ele em 2026.
8: Já é tudo de prócta.
11: Agora que passou, vamos também falar que não queria.
12: A maioria queria. Eu não queria, mas a maioria queria.
8: Ah, é que o pessoal também se apega às coisas ruins, né, tia?
11: Ah, mas também vou falar
8: real.
11: Não jogou
8: nada, vamos falar a verdade.
11: Ele não jogou nada.
8: Não jogou nada
11: na seleção. Mas vamos falar outra real também?
8: Vamos.
11: Ele só foi porque também a gente não tem muitos caras.
8: Porque se machucou o Rodrigo e o Estevão.
11: Ah, se a gente tem uns caras quentes, já tinham virado as costas pra ele.
8: Cara como?
11: Uns caras quentes. Entendeu? Uns caras...
8: Quem?
11: Na mesa. Quente. Na mesa.
8: Quente. Hot. Mas, Neto, tu que é da mesa, que é o cara que mais acompanha
11: que é o
8: futebol, que é o quente do programa.
10: Quem foi, Léo? Ah, não é pra mim?
8: Não, não é pra ti.
11: Não, é Neto.
8: Neto. Não, assim, ó.
11: Não meteu assim. Ele tá tirando meu lugar do jogo.
8: É de um raciocínio. Olha só, o Neymar, onde é que ele se enquadra pra ti, ele que agora se aposentou na seleção? Ele
11: não,
8: entra no...
11: com o Ivan.
8: Não, é só uma pergunta porque eu acho que ele não pega um top 5. Nem um top 10, talvez. Top 5
11: top
8: ele não
11: 10
8: pega.
11: Top
8: 5 não.
11: Cara, eu acho que existe uma coisa que foi brilhante na carreira do Ronaldinho Gaúcho, que poderia ser um exemplo pra todo mundo, né? Ele conseguiu fazer uma carreira absurdamente incrível e conseguiu terminar a sua carreira sem lesão, né? E do tipo assim, a partir de agora eu não vou jogar, vou... fazer, ser celebridade, vou andar pelo mundo, vou fazer o bruxo e tal, que eu acho que o Neymar, ele perdeu isso no meio do caminho, cara. Ele perdeu a vontade de jogar futebol, assim. Eu acho que por motivos físicos, óbvio, machucados, né? Que é muita lesão, né, cara? Pra um cara que é driblador e que não é um cara tão forte fisicamente quanto o Ronaldinho Gaúcho.
10: Sim,
11: né?
10: Tem informações que o Neymar não quer mais jogar, que ele quer se aposentar no final do ano, mas o pai dele insiste que ele permaneça por conta de contratos comerciais.
8: Mas tudo na vida dele é dinheiro, tudo é dinheiro. Assim, o cara que é mais fácil
11: quando
8: o cara...
11: Mas é isso que eu tô dizendo. Então a gente tá falando de um jogador de futebol, né, que aí tu já tem outros negócios pra fazer, outras ocupações, um monte, uma família, namoradas e rede social.
8: E filhos.
11: Não é a mesma coisa.
13: Aí tu tá rico já também?
8: Não,
13: tá...
8: rico não.
13: Tu tá fedendo a riqueza. É, mas, cara, eu não sou Neymar Zete, mas também eu vou fazer o advogado.
8: É.
13: Não sou.
8: Tu é, eu vim no bolo.
13: Não sou. Eu tento ser lúcido, um pouco.
8: Então, né? Não. Tô mentindo pra ti mesmo.
13: Porque, cara... Também tem uma outra verdade. Acho que nenhum outro jogador brasileiro encheu tanto saco que nem com o Neymar, cara.
11: Não, mas assim, ele jogou muita bola, entendeu? Ali.
14: Mas agora vai ser com o Vini Júnior. Tem uns 10 anos. Porque agora é ele. Agora não tem nenhuma chance de Neymar.
13: Mas pode ter certeza, igual o Neymar, cara. Não, tem tudo que o cara faz. É uma manchete.
14: Vai ser, desde... porque agora ele já é o cara da Virgínia. Vai ser.
13: E os caras falam assim, é porque o Neymar tá assim hoje. Não, cara. Não. Quando ele era simplesmente o Neymar, a grande estrela, os garotos da Vila já encheu o saco do guri. Lembra quando o técnico falou,
8: criando um monstro.
13: E ele já tava... encheram o saco.
8: E ele não tava errado.
13: Aí o cara tava lá no Barcelona, jogando um monte, não sei o quê, protagonista junto com o Messi, com o Suárez. Notícia também, enchendo o saco do Neymar. Cara, então assim...
8: Mas o René Simões não estava todo errado quando falou que criaram um monstro.
13: Mas qual... O que ele fez de mal?
11: É o comportamental, é isso que...
8: Isso?
11: No meio do caminho aconteceu isso, ele vai dizer o seguinte... O que é que eu tenho que ouvir René, cara? Não vou ouvir René nenhum, o René não joga nem perto da bola que eu jogo. Então eu acho que há um desrespeito, exatamente pela qualidade que ele tem. Só que ele começou a virar isso, cara, que o assunto era muito mais o que ele falava do que ele jogava.
14: Não é mais seleção brasileira.
8: Aí ele não vai treinar para jogar pôquer... Aí na seleção
13: Mas ele tava de folga, é isso que eu digo, cara. Tudo que o cara faz vira notícia. Todos os jogadores estavam fazendo alguma coisa. Entendeu?
8: Tá, mas é que tu tem que entender que com o tamanho que tu tem, tudo que tu faz vai repercutir.
13: Mas então a gente vai admitir que a gente é um pouco hipócrita, então. Pra uns vale, pra outros não. Beleza.
8: Se tu ganhar, tu pode fazer o que tu quiser. O Romário foi campeão do mundo, ele passou o dia na praia.
13: Mas ele ganhou. O cara tem uma Libertadores pro Santos com 19 anos.
8: Mas aí é a torcida do Santos. Não, mas eu tô falando pra seleção e não ganhou o Copa do Mundo.
14: HBO Max irá converter conteúdo de séries em vídeos curtos no formato vertical.
10: Isso, eles vão ter tipo um Reels da HBO, que vai ter...
14: Vai ser um novo aplicativo?
10: Não,
14: ou eles vão...
10: vai ser dentro da plataforma.
14: Tipo o YouTube.
8: Tu vê no celular ou tu vê no...
10: Isso,
8: no
10: vai ser tipo...
13: Mas o que o Neymar tem a ver com isso?
10: Uma nova notícia.
8: O Neymar comprou a HBO, então?
13: O cara também não tem como... Tem que falar mal dele.
8: Tem que comprar Netflix.
10: Aí vai ter trailers, trechos de filmes, séries e conteúdos extras apresentados nesse feed dentro da HBO. Também vai ter uma outra funcionalidade que foi criada com a IA... Que daqui a pouco tu pode falar ali, quero assistir uma série de comédia, quero assistir um drama familiar, e aí a HBO vai te sugerir conteúdos.
14: Tá bem.
8: Na HBO?
13: Já tá disponível.
8: As principais séries aí do mundo, aí tá na HBO.
10: Tá sendo testado nos Estados Unidos. Estados Unidos, pra usuários de iOS.
14: As principais séries não, tem muita série que não tá lá.
8: Não, mas as principais,
14: não,
8: assim,
14: as principais
8: mais...
14: não. Friends tá lá.
8: Calma.
14: Friends é a principal do mundo.
8: Deve estar lá. Tem bastante coisa
13: aqui. É protagonista.
8: Eu tô falando das do momento. Por exemplo, foto que a gente colocou, The Pitt, que é uma série médica que ganhou.
14: A Casa de Papel tá lá?
10: Não tá.
13: O tapinha do cara quando ele desiste é muito específico. É assim, ó.
14: É ruim quando é com ele, né?
8: É que não tem procedência o que tu tá falando.
13: Não tem procedente?
8: O que ele tá falando, não. É que Rex e The Pitt são as séries mais premiadas, não sei se tu acompanha. E aí elas ganham muitos prêmios. Elas só perdem pro estúdio, que é da Apple TV, mas elas são séries muito premiadas.
10: Mas a Casa de Papel é melhor.
8: Mas eu não tô falando de ser melhor ou não. Inclusive, eu acho melhor, por exemplo, a série do Cidade de Deus, cara, que é muito boa.
13: E tá onde?
8: Tá no HBO.
13: Então...
14: BTS desiste do Grammy e decide não participar da premiação no ano que vem.
8: Quem?
10: BTS.
8: Não conheço.
10: BTS. Por quê? Porque a premiação criou a categoria Melhor Performance de Música Pop Asiática. Isso incomodou o grupo que se posicionou contra essa divisão. abre aspas, decidimos não escrever nossa música no Grammy esse ano. Esperamos que a música possa ser ouvida e receber amor por si só, sem ser dividida por região ou idioma. Agradecemos aos nossos fãs que estão sempre conosco. Então, como foi algo, uma premiação por etnia, eles não gostaram, porque eles preferem que seja algo para todos os
13: global.
10: Grupos. Isso, de todos os...
14: Cara, isso é uma loucura, assim, porque hoje eles são um dos... O grande grupo pop do mundo é,
8: K-pop
14: são
8: do
14: eles.
8: Mundo ou já...
14: Não, o grupo pop do mundo é eles. Cara, eles, o show da Copa era a Shakira, era o Coldplay ali com a criançada, era o Justin Bieber...
11: E o BTS. Violão e voz.
14: E o BTS, velho. Era, é esse o tamanho deles, assim.
13: É que a gente não. A gente tem dificuldade de alcançar, porque claramente não é o tipo de música que a gente.
14: Não é o nosso target,
13: mas cara, a comoção que eles causam pelo mundo inteiro.
11: É. Eles são de um lugar que tem bastante público, né?
13: Sim, sim.
11: Já tem isso também.
13: Tem isso também. Lá, assim, ó, lá são deuses.
11: Larga lá.
13: Mas, pô, os caras vêm pra São Paulo, vêm pra qualquer cidade do Brasil, Estados Unidos, Colômbia, Argentina, e tem público.
14: Não, é estádio. É só estádio.
13: É só estádio, cara. E isso não é pra qualquer um. É. Pô, o Neto trabalha com música e deve.
14: Não,
13: e acompanha música há muito
14: então,
13: tempo.
14: Por isso que essa notícia é uma loucura, porque um grupo desse tamanho, abrir mão do Grammy e ainda falar em preconceito, em xenofobia e tal, bom, é forte, velho.
11: É, mas a gente tá aqui, ó, aqui no canto do Brasil, aqui falando desse tema, né? É.
13: Mas tu vê, eles não... Cara, eles não precisam mais. Eles não precisam dessa premiação. Eles têm um
14: tamanho... Não vai fazer diferença ganhar ou perder.
10: Já são grandes.
13: Não vai fazer diferença e eu acho que eles
14: abrem... Mas eles não ir faz diferença.
8: Passa porque tu abre uma porta para uma discussão onde eles se sentiram vítimas de um certo tipo de preconceito.
13: Mas é, o posicionamento...
8: Porque tu acaba segmentando, tu tem a categoria dança, sei lá, europeia? A dança latino-americana? Não, tem
14: é
8: só as
14: áreas. Álbum latino às vezes tem, né?
8: Que não, álbum latino tem.
11: E uma coisa que às vezes a pessoa confunde a qualidade musical, artística, com o mercado, né? Porque muita gente tá fazendo música de altíssima qualidade e aí, esporadicamente, um amigo recomenda pro outro. Cara, dá uma ouvida nisso aqui, cara. Isso aqui é um troço de louco. Aí tu vai ouvir e acha incrível aquilo ali. Mas não é top de nada, entendeu? Não tá top em lugar nenhum.
13: É lá do B.
11: Então depende muito de quando a coisa é mercado, né? E se ela é mercadológica, ela dura um tempo e sai.
13: Não, sim.
11: Porque ela é moda, moda sai
13: de momento.
11: Moda,
13: né? É um momento.
8: Eu tava vendo uma matéria sobre a semana até, sobre as 10 músicas mais tocadas no país. São todas músicas de ou é pagode, ou é samba, ou é sertanejo. E a música mais tocada, eu não conheço. É? Panda é o nome do artista, não conheço.
13: Ele fez show em Porto Alegre com...
8: Feijoada do Panda, não
13: um
8: é?
13: Um monte de gente, um monte de artista
8: pode
13: junto.
8: Pode ser a grosseria da minha parte, mas eu não conheço.
14: Ele tá furando a bolha agora.
13: Nesse sentido,
14: tu tá certo.
13: É um artista pop nacional. Né, que
8: toca pagode.
13: Não, acho que... Vai, pra tu ver, eu acho que é sertanejo, tá?
8: É?
13: Eu tenho...
10: Panda quase... é sertanejo.
8: É sertanejo?
13: Isso. É. Eu
8: achei que era pagode.
13: Não, é sertanejo.
8: Porque eu não tinha visto feijoada no sertanejo, é a primeira vez.
13: É, mas tu vê, o sertanejo pode comer uma feijoadinha também,
8: exatamente.
13: Né? Todo mundo pode ter o feijoada do rock.
10: Não, bem temperado.
8: Roda punk com feijoada
11: é
8: não.
11: Mas aí a gente fala no mercado, digamos, sertanejo, né? Eu não gosto muito dos rótulos, mas... Acho que nesse caso que a gente tá falando do mercado sertanejo, tu encosta o pagode numa temática, num estilo, ou talvez até num escritório de alguém que tu já direciona. Sim. Cara,
8: mas esse ano, no Planeta, fazendo... né? O Atitude Planeta, 67 tocou com... Tocou, era um ser meio sertanejo, aquele com... Era Atitude de quem, Rafa?
13: Atitude 67 tocou Atitude no Planeta. 67,
8: não, perdão. Menos é mais com quem? Com... Que veio o cara pra cantar com eles.
13: Ah, o Matheus Fernandes,
8: isso,
13: eu acho.
8: Isso, que é sertanejo.
13: Fez uma participação ali.
14: É, eles têm uma música junto.
8: Pedro do Pecado, não?
14: Não.
8: Misturei.
13: Ah, mas é que o feat...
14: Misturou tudo. Pedro de Pecado é menos é mais com a Simone Mendes.
13: Mas o feat daí já é algo que, por exemplo, tem Nath Roots com o Thiaguinho.
14: É.
13: Né? Daí, tipo, aí tu é. Daí tu vai circulando porque
8: Thiaguinho com Maná.
13: É, porque tem muito artista que é de um estilo musical e às vezes a gente nem conhece o potencial vocal dele, né?
11: Não, e às vezes ele vai pra dentro do mercado e o mercado transforma ele num outro artista. É.
13: E às vezes...
11: O cara regional na cidade dele. Aí ele vai e vira o sertanejo. O
8: Michel
11: Teló
8: é isso, né?
11: Michel era isso. Ele era um cara do grupo
8: Tradição. Que era quase um som, desculpa, Vini, quase música gaúcha, praticamente.
11: Era,
8: né?
11: era uma banda de baile gaúcha.
13: E muito desses feats também é acordo de empresário. É,
11: claro.
13: O cara é do mesmo empresário. Diz, não, vamos juntar aqui para fazer.
8: Tem muito disso.
13: Claro que às vezes é amizade entre os artistas. São vários fatores, né?
11: Muitos se gostam mesmo. Gostam do estilo, porque tu não, aquilo que eu falo, cara, tu tocar um tipo de música não significa que tu vai consumir todo o tempo aquela mesma música.
13: É isso.
11: tu escuta outras coisas, tu escuta, quando tu vê os artistas, tu gosta, pô, que bom, o cara vai me convidar, vou fazer, vou dar uma canja com eles, entendeu?
13: Não, tu vê entrevistas do próprio, vamos pegar aqui um artista que a gente gosta no geral aqui na Atlântida, que faz parte da história da rádio, que é o Charlie Brown Jr. na Pessoa do Chorão. Cara, ele era um cara que conversava com artistas de todos os estilos musicais. Todos os estilos, alguns
11: o,
13: ele...
11: O João Gomes tá tocando agora coisas dele, ou seja, entendeu? Tempo depois, e é um trabalho que tu vai dizer o seguinte, onde é que tu vai enquadrar o cara? Não tem como enquadrar.
8: Pontes Destrutíveis faz parte do Dominguinho, né? Da primeira parte.
15: Cara, a Anitta, que hoje é a maior artista brasileira, ela tem feat com todo mundo.
13: Tá indo na rádio agora com Ponto de Equilíbrio.
8: É? Tem, que é bom pra caramba essa...
15: Bruno Mars! Desculpa, Léo.
8: Eu ia falar de um grupo aqui nosso, do Rio Grande do Sul, que é o grupo Chocolate, que com o Turma do Pagode, os caras ficaram famosos no Brasil inteiro.
15: Alô, Virgínia.
8: Alô, Virgínia foi a música da Copa, praticamente, no Brasil, assim, com a brincadeira e tal, e tudo mais.
15: Bruno Mars vende ingressos sem vista pro palco.
10: Eles fizeram 6 shows no estádio Wembley, em Londres.
8: Pai cego?
10: E no último show... Muita galera ia ficar de fora e eles viram uma demanda e colocaram. A categoria foi batizada No View Audio Only, que é sem visão, só áudio. O bilhete
15: não
10: sai
15: é possível,
10: por...
15: Não é possível, não é possível.
8: Isso aí o cara que é pobre faz muito em show, né? O cara fica lá de fora.
11: Depois da cerca.
8: Isso, coringando o show, né?
15: Convertendo... Muito difícil no planeta,
8: isso aí. Planeta, Joia Rara faz isso aí.
15: Esse ingresso aí o pessoal comprou comigo.
8: Joia Tickets.
15: Eu quero pedir desculpa aqui publicamente. Foi por isso que eu vim, meu amigo.
13: Ah, fala, Joia.
15: Não tava na escala.
13: Não tem problema nenhum.
15: Mas, pô, vendi os ingressos pra galera aí, pro Bruno Mar aí.
13: E aí?
15: Pô, negou.
10: Quem? Bruno Mar?
15: Bruno Mar. Aí, negou.
10: É só um...
15: Fui lá.
11: Só no litoral,
15: falei,
11: né?
15: Falei pra galera, não garanto que tu vai ver. 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
8: Bom, a gente já contou aqui no Jory Vasconcelos, ele viu o show do Mamonas do primeiro planeta em cima de uma árvore. E as pessoas ficam do lado de fora do planeta, muita
15: eu
8: gente
15: já,
8: com colherzinho.
15: Cara, a gente não tinha grana aí, meus amigos. A gente dizia, vamos fazer frente no planeta.
11: Claro. Cara, e era uma árvore de mamona, né? É.
15: Tá, mas quanto que era esse ingresso?
10: R$ 397, convertendo pra nossa moeda.
8: Ah, não, eu acho que...
15: R$ 300.
8: Tá, mas tu não conseguia nem um bal revesguei, um
11: telão, um cantinho do telão?
8: Nem um bracinho.
15: Telão também não dava, telão.
10: Nada, não tinha, era só...
8: Tá, mas assim, eu paguei pra ficar ali dentro só, então.
10: Isso, pra ouvir.
8: Porra.
10: Pra ouvir.
11: É que o som tá tão pesado dos palcos que tu vê no município do lado, não precisa nem estar ali.
13: É, isso aí.
15: Não, tinha aqui no Beira Rio, ali, quando faz show, tem a parte atrás do palco, né, porque o palco é montado sempre numa goleira. Então tem a parte de trás da goleira, onde tem arquibancada disponível. Dá pra vender ali, então.
8: Teatro ali, dá.
15: Dá pra vender ali, então. Sim, ó, quem quiser só ouvir o show, não dá pra ver nada.
11: É, mas às vezes eles colocam até telão pra aquela parte ali mesmo, né? Atrás da
13: sim.
11: House Mix ali.
13: Claro, claro.
10: Mas nesse caso, nem telão.
8: Não, mas aí é sacanagem. Aí, pô, aí tu bota mais...
11: Nem Michel Telão.
15: 6h27, após reatar com... Vai, isso aqui é genial. Após reatar com Virgínia, Vini Júnior troca número de telefone e para de seguir mulheres no Instagram.
10: A galera na internet deu aquela stalkeada.
8: Ele virou do reggae, o Vini Júnior.
10: No Instagram
13: cara,
10: do
13: virou.
10: Vini.
13: Ele é do reggae. É que eles estão na Jamaica.
10: E viram que ele deixou de seguir uma galera, principalmente mulheres.
15: E várias mulheres também estão se pronunciando, né? Dizendo, ó, o Vini Júnior me seguia, agora não me segue mais.
8: E ele mudou de rosto, né?
10: A modelo influenciadora Day Magalhães.
11: Ah, é do lado, né?
15: Day Magalhães.
10: Que chegou a ficar com o Vini Júnior, falou, inclusive, né? Que ele trocou o número de WhatsApp, desativou o número, então o contato lá perdeu.
8: Mas liguei pra ele, o Joia não atendeu
15: nada. Negou, não quis falar comigo.
10: Então começou o relacionamento.
11: Cara, será que foi um acordo com essa mina?
15: Não, será? Com certeza foi um acordo dos dois.
10: Será que esse era um negócio inegociável que agora foi negociável?
15: Acabou a Copa, o cara mudou o número de telefone, o cara parou de seguir. Eram 55. Meu, os caras, sabe o que os caras fizeram, Neto? Os caras olharam quem ele seguia antes, porque como ele é muito famoso e ele seguia poucas pessoas. As pessoas sabiam quem ele seguia.
13: A mina dele olhou.
15: As pessoas foram olhar quem ele não seguia mais, fizeram uma lista de todas as pessoas e viram que eram 55 mulheres. Temos a lista?
10: Não temos a lista.
8: Não, só um pouco. Como é assim?
15: Cara, não. Mas peraí, nós temos.
11: Temos a lista, cara. Pega a lista
15: não
11: aí.
15: Temos, nós vamos achar a lista, peraí.
13: Mas, cara, é que quem nunca...
11: Peraí, começa com
10: começo. Temos a lista, temos a lista.
8: Não, é pera, só um pouquinho.
11: Não, só um pouquinho. Tu não leu?
10: Temos a lista.
11: Aí, pô.
8: Eu acho que agora, até sair do personagem...
13: Tu já tomou amarelo,
8: vale
13: menos.
8: Eu acho que vale tu contar esse bastidor. Conta esse bastidor. Conta.
11: Conta. Conta, é a hora agora.
8: É a hora. Deixa pra ti. Brilha.
15: Eu fiz essa notícia.
8: Quem produziu o programa hoje?
15: Quem produziu?
8: O 01 produziu.
10: Mas não é que eu não tava fazendo nada.
8: Cara, hoje o Pretinho Básico virou o contrário.
15: O 01 produziu pro 02. Eu produzi essa notícia.
8: É tipo o Federer.
15: Neto, eu escrevi a lista. E botei no material
11: dele. Por isso
15: dele.
11: Tu tava com certeza.
15: Por isso tu tinha certeza que tava ali. E aí eu tentei fazer a escada pra ele. Eu tentei ajudar ele.
8: Neto, agora o pessoal poder entender, é como se o Federer produzisse o programa pro Rafa.
15: Amarelo pra ti, Neto, tá? Porque eu tentei te ajudar.
11: A cara dele tomando amarelo.
15: Porque eu tentei te ajudar, tá?
8: Ó, tu não te prestou a bater o olhinho nas
15: notícias. Tu não te prestou a ler o que eu escrevi pra ti. Tu pareceu o Rafinha agora, tá? Porque eu fiz isso a tarde toda pra ti.
11: Tá no caminho certo.
15: E essa era a melhor notícia, eu deixei no final de propósito. Era o teu momento de brilhar.
10: Temos a primeira mijada.
8: Mas tu tá no caminho certo pra ser coordenador da rádio.
15: Posso dar a lista contigo. Vamos ver,
8: Descogospa.
10: Yasmin Brunet.
8: Calma devagarinho.
15: Cara, essa aí já é forte.
11: Ele já largou Yasmin Brunet.
15: Ele larga no unfollow da Yasmin Brunet.
11: É que eu acho que ele pegou Yasmin Brunet.
8: Tu acha?
15: Não, eu tenho certeza.
8: Tu acha?
15: Se ele parou de seguir, eu tenho certeza.
8: Pô, Yasmin Brunet é do Big Brother?
15: Ela mesmo.
11: Essa mesma. Filha da... Calma.
8: Tá limitando, nego.
10: Bela Campos.
8: Peraí.
11: A ex do Cabelinho. MC Cabelinho. Aqui é da novela. Aqui faz a novela da Globo.
15: Agora tu vai, Cabelinho.
10: Carol Portaluppi.
15: Todo mundo conhece.
11: Peraí, vamos ter comentário. E aí, Renato?
8: O que tu achou disso aí?
16: Essa aí foi eu que pedi pra ele.
15: O que tu falou pra ele?
16: Pode deixar de seguir. Não é a Virgínia que tá pedindo, eu que tô pedindo.
11: Mas tu não confia nele?
16: Não confio no Virgínia.
8: Mas se tu é na seleção, tu não vai confiar no grupo?
16: Pra jogar futebol, sim. Mas pra seguir a Carol, não.
8: Tá aí, a seleção, tu vai assumir ou vai ficar um tcholote ainda?
16: Posso treinar pro telefone.
8: Obrigado, Renato.
10: Paloma Bernardi. Mel Maia.
15: Mas é um time muito forte.
8: Calma, cara.
11: O comentário do Tigre.
8: É que hoje é o dia do Tigre,
11: o
8: né?
11: O comentário do Tigre. Ai, mas é um time forte.
15: É um time muito forte. Barbaridade.
8: Sabe o que é isso? O Porã não veio, mas deixou o representante.
11: Barbaridade, o ursinho aí, mano.
8: Mal, toca Raul, tá muito louco.
10: Rayane Almeida.
15: Essa não sei quem
8: é. Eu sei quem é, mas é a Rayane Almeida. Você fez a fazenda.
10: Rayane.
8: Não, mas é com H?
10: É com H.
8: Então é Rayane. Confia no
10: que eu falei.
8: Eu tô confia no fazendeiro.
15: Confia no Léo.
10: MC Mirella.
8: Pai, ela tá
15: ex-BBB
8: no
15: ex-BBB também, a Soneca.
8: E tá no coisa agora.
11: MC
8: tá
11: Mirella foi BBB?
15: Não foi?
8: Não, fazendo.
15: Qual era a MC que só dormia o dia inteiro? Não era ela?
8: Carol com K. Pouca, MC Pouca.
15: Era Pouca. É que a Mirella parece a minha irmã.
8: A Mirella, ela fez, tá no coisa agora. Tem o olho foi,
11: com as palavras. Quem é a Mirella parece?
15: É uma irmã. Tem uma irmã parecida.
11: Tem duas irmãs.
8: Tem.
15: O pior é que parece.
8: Muito bonito.
15: É
8: surreal. Olha só.
11: Cara, vamos só...
8: Quente,
11: olha. Comentário.
8: A MC Mirella, ela tem uma infância. OnlyFans e pra vai. Eu sei porque eu já vi. Já vi no celular, sabe de quem?
15: De quem?
8: Do Gordo Léo.
15: É mesmo? Ele assina?
11: Uma golão, cara. Sai a lista, segue a lista.
10: E pra terminar, Lorena Maria.
8: Quem?
15: Não
10: Lorena
15: sei quem é
10: Maria.
8: Ah, vocês, vou dizer uma coisa. Lorena. Tá, vocês só erraram numa coisa aqui. Eu vou ter que conectar o 0102.
15: O quê?
8: Podia botar na live a foto das moças.
11: Não são famosos?
15: É que eram 55, né?
8: Mas ele falou só 10.
15: É.
8: Aí dava, né?
11: Não, vamos aceitar esse feedback aí.
8: Não, acho que assim, ó. Pai, nós obrigado. Porque assim, ó. O cara que é veterano e tá nos vendo agora ficou boiando. Agora ele vai ter que pesquisar com a mulher do lado. Estraga o celular do cara.
15: Não tem a desculpa de dizer os guris que botaram aí, ó.
8: Se bota a mulher, nós ia saber. Porque aí nós temos que dar a Lorena. Como é que é a Lorena? O quê?
10: Lorena Maria.
11: Mas é complicado, né?
8: O quê?
11: Ah, imagina. Tu tem um mail ali.
8: Se a tua mulher mandar tu parar de seguir as mulheres que tu já ficou.
15: Eu paro, se a tua mulher parar de seguir agora. Mandar tu parar de seguir todas as mulheres do teu Instagram.
8: A Lorena Maria.
11: Mas não, mas de graça? Ah. Mesmo que não tenha tido nada?
8: Ah, a Lorena Maria é conhecida.
11: Ela aí dá pra tu mentir, né?
8: Tá bem,
11: vou tirar essa aqui.
8: A companheira do MC Daniel.
11: Ah, tá.
8: Muito bonita. Pois o Vini Júnior assim, ó, olha, tem uns caras que...
15: Não, a gente não sabe se ele ficou com todas essas.
11: Rafa. Mas sabe que ele seguia todas
15: elas. É, ele seguia todas elas.
11: Rafa.
8: Confia no
11: Tati. A vida desses caras a gente não alcança.
13: É o jet lag.
8: O Vinícius Chagas falou. Foi o Vini Moura. Foi o Vinícius Chagas. Foi a tristeza do homem casado.
13: A gente não alcança o que é a vida. Não, pode ser até da Virgínia.
8: Neto, tu que é o cara famoso? É difícil de alcançar isso.
11: É, bah, dificílimo. Dificílimo.
8: Vai pra sua casa, é um bruxo.
11: É que isso aí é uma coisa. Tem que entender assim, ó. O Vini Júnior não era casado.
15: Não, nunca foi.
11: Entendeu? Ele nunca foi casado. Jovem, rico, bem-sucedido, um cara que anda pelo mundo todo.
8: Não joga
11: descalço. Ou seja, ele pode estar com um monte de mulher, ele tá seguindo todo mundo, namora um monte de gente. Tá, tá. No momento em que ele oficializou uma história com essa menina aí, eu acho que aí ele parou com essa história de estar livre. Ele não tá livre. E ela deve ter dito, cara, ou tu vai ficar comigo, entendeu? Ou então tu vai ficar com todas as outras.
13: É porque eu também sou famosa e fico me enchendo o saco aqui.
11: E eu também posso pegar todo mundo, entendeu?
13: É, não, tanto que a Virgínia, na pandemia...
8: É show, né?
13: Cara, por que eu disse que a gente não alcança? Porque, cara, na pandemia, o Neymar mandou um jato dele com teste.
11: Olha o jato!
13: Teste de Covid pra ela e uma amiga irem pra chácara dele.
8: E aí?
13: Um jato,
8: e elas
13: cara.
8: Foram?
13: Foram. Um jato.
8: É outra
13: coisa. Tem noção tu mandar um jato que não é nem pra tu estar dentro do jato. Tu manda
11: vezes,
13: um jato.
11: Às vezes alguém. Por causa nem... do jato é que o cara se fala, né?
8: Eu não tô com dinheiro nem pra pagar 99 pra alguém, né?
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8: Arruma uns kits querido. 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
15: Outro? Claro. Tu já ganhou.
8: Eu não ganhei.
11: Ganhou sim, cara.
13: Mas ele tá em situação de rua, né? Ele come rápido.
11: É, ele come rápido. Vamos conseguir outro kitzinho pra ti. O homem tava tentando alugar uma casa do Nego Velho.
13: Olha aí.
11: O homem. Ah, chegou lá, olhou. E aí, Nego Velho, tudo bem? Tudo bem, querido. Tu que veio entrando, porta dentro aí, o que que houve? Não, eu queria saber quanto é o aluguel da tua casa. Aluguel, 700 pila, meu querido.
13: 700 pila?
11: E passa ônibus? Pá, meu querido, passa fogão, geladeira, colchão, mas ônibus eu nunca tentei passar.
15: E tu, Vini Moura?
13: Três morceguinhos. É uma história, né?
15: Tá.
13: É uma história. Três morceguinhos estavam disputando quem consegue mais sangue.
10: Quem as asinhas deles.
13: Ah, tá. Aí o primeiro sai disparado. Sai assim, e volta coberto de sangue, assim.
11: Todo ensanguentado.
13: E aí ele olha assim e aponta pros parceiros. Tá vendo aquele boi lá? Tá vendo aquele boi lá? Tamo vendo. Foi dele esse sangue. É dele esse sangue. Aí o segundo saiu voando. Rá, voltou. Todo ensanguentado também. Tá vendo? Tá vendo a mina lá na parada? Tamo vendo. Eu que peguei esse sangue aí. E aí vai o terceiro. Volta com a boca, nariz, tudo sujo de sangue. E aí eles falam, cara, esse foi diferenciado, hein? Onde é que tu conseguiu esse sangue, ele? Estão vendo aquele muro lá? Tamo vendo. Pois é, eu não vi.
11: Só vocês estão vendo.
15: Olha aqui, ó. O Vini estava certo.
13: Opa!
11: Uma vez na vida.
15: Boa tarde, pretinhos. Acho que foi na semana passada, quando falaram que o Santos Dumont inventou o relógio de pulso. O Vini disse, como ele inventou o avião e uma invenção leva a outra, ele inventou o relógio de pulso. E vocês tiraram sarro da cara dele.
13: Mais um dia,
15: pretinho. E muito. De onde ele tirou esse, blá, blá, blá, e tiraram ele pra louco ao vivo no programa.
8: Com razão, né?
15: Porém, o Vini estava certo. A lenda que se diz sobre o relógio de pulso fala o seguinte. A criação veio da necessidade.
13: Pra pilotar,
15: Santos,
13: né?
15: Dumont não podia tirar as mãos do volante ainda na época do avião pra pegar o relógio de bolso, que era o que existia na época.
8: Cartão de chocolate.
15: E ele precisava cronometrar o voo. Então ele reclamou ao amigo Luiz Cartier que era difícil tirar o relógio do bolso enquanto ele pilotava.
13: Porra, o Cartier, não consigo aí, pô.
8: Ele era bom no pife, né?
15: O Cartier criou pra ele um relógio preso ao pulso, permitindo verificar tempo sem soltar os controles. Agora. Esse modelo deu origem ao Cartier Santos. Mas a história da invenção não é bem assim. Antes de enviar esse e-mail, fui pesquisar pra não disseminar fake news, como alguns produtores fazem por aí com um caminhão de Tadala Fila.
8: Aê, toma, 02.
15: A verdade... Já existiam relógios de pulsos no século XIX, normalmente destinado a mulheres. Portanto,

0: portas que deslizam lateralmente sobre trilhos.
1: O Jesus do Moro era machista.
2: Não, ele era muito supersticioso.
0: Ele era abraço do Juliano de Santa Cruz do Sul.
2: Inclusive, onde tem aí as cataratas do Iguaçu, ali no Cerro Sete Quedas, ele morou um tempo ali, né, o Santos Dumont.
1: É mesmo?
2: E ele, inclusive, criou uma escada, um tipo de escada chamada Escada Santos Dumont, que começa com os degraus separados para obrigar a pessoa a subir com o pé direito e chegar. Ele era cheio das... Não usava número 13, ele não usava número 10.
1: Mas ele tinha um negócio que meio de assim, ele se vendia... Já por isso que ele
2: popularizou... E ele tem muitas invenções, cara. Muitas mesmo,
1: assim. Popularizou lá entre os homens porque ele tá cansado de ser chamado de senhora.
3: Como assim?
1: Ele era mais homofóbico.
3: Olha aí, acho que foi a
0: aproveita
3: piada
0: e bota
3: mais
0: uma pra nós,
3: engraçada que
0: não, fez. A piada mais inteligente que tu fez, isso. Definitivamente foi
1: tu
0: essa.
1: Tu vê quem é que tá cagada, né?
0: Por quê?
1: Tem que contar as piadas bagaceiras de zona, disso aí.
2: Que isso, cara?
0: Desculpa. Eu gosto de ti inteligente, assim. Eu gosto desse quê de genialidade que tem no Ivan.
1: Mas eu atraí, eu sou um burro, né, cara?
0: Não. Que atrás de mim, tá louco?
1: E uma noite... Vou contar uma que a produção me enviou.
2: No teu celular direto pra ti.
1: Não, mandou aqui, ó. Tem aqui o telefone de Rafael Gomes, aqui, ó. 5198...
2: Tu conhecia já o Rafael Gomes antes do Pretinho?
1: Ah, isso, o Rafael Gomes?
2: É.
1: Rafael, isso. Comigo. Duas vezes.
2: Para, meu, para.
1: Ele era do Sul.
2: Vai, foca.
3: Alô, maionese? Foca.
1: Alô, maionese? Para!
4: Opa, ligou errado.
3: Peraí, viu ligar de novo.
1: Alô, maionese? Ô, querido, fala, Rogerinho. Vem cá, tio. O 01 é tia.
0: Para com isso.
1: Estão falhando, sim.
3: Estão te ligando.
1: É, o Jó tá preocupado.
0: É um problema dessa posição aqui.
1: O quê?
3: Você tira?
1: É. E uma noite de chuva torrencial.
3: Oh, isso é importante. Essa informação é importante.
0: Chuva. Não, peraí, como é que é o efeito sonoro da chuva torrencial?
1: Essa é a chuva torrencial. Eu vou voltar com o bordão, tu vai levar uma facada. Eu não tenho medo de ti. Tu é bunda mole, eu vou te cagar de pau. Na moral. Eu tô pegando nojo da tua cara. Eu vou furar os pneus da tua moto. Vou te cagar
4: aqui
1: no
4: estúdio.
1: Bom, vou começar
2: calma,
1: a falar
2: calma,
1: aqui,
2: calma,
1: ó.
2: Calma. Vai tem brigar programa ainda, cara. Tu...
1: Dá nele.
3: Ele entrou com o cara do nada.
0: Vai na piada, mano. Ô, Ivan.
1: E uma noite de chuva torrencial, à beira da estrada, um homem encontra uma casa e bate na porta. Uma voz macia e suave, ao seu dia ele fala: me ajude, meu amigo, eu preciso de uma empurradinha. Ao que o dono da casa, irritado, responde: tia, olha só, tu não sabe que horas são? Não vou te ajudar nada. Olha essa chuva aqui, ó. Passa aqui. E dá com a porta na cara do sujeito e vai dormir, né? Mas aí a cabeça dele fica pesada, ele fala: poxa vida, eu devia ter ajudado o rapaz, essa baita chuva caindo. Poxa, tem que ser um ser humano bom, né, tia? Aí ele se levanta e sai procurando o rapaz no meio do mato. Aí ele fala: rapaz, cadê você? Eu vou te dar uma empurradinha. E ele: tô aqui, vem me dar uma empurradinha. Vem me empurrar, vem. Vem me dar uma empurrada. Aí o cara fala: aqui aonde? Ele: aqui atrás do arbusto, vem me empurrar. Aí quando ele chegou no arbusto, o que ele viu? O carro do cara enguiçado. Aí ele ajudou a empurrar, aí o carro ligou, o rapaz seguiu viagem, ficou agradecido. E o homem voltou pra casa, tio. E foi dormir todo molhado, tomou um banhozinho, secou e foi dormir.
2: Muito bom aí, cara.
3: Não.
2: Tu não pensou aí.
3: A gente vai te dar um pau.
2: Não, meu.
3: O
0: cara,
3: que foi?
0: E a mão coçando, que ele já tem amarelo. Ele tá nessa agora.
1: O que foi? Então... O que eu fiz?
0: Não. Cadê a graça da piada? Não,
1: mas é a história.
3: Agora
0: não. Não, eu te pedi uma piada.
2: Tu esqueceu o final da piada, é isso?
1: Tu quer uma piada? O homem vinha andando com um pinguim de mandado. E o cara falou: que é isso aí? Um pinguim? Tá, fica com esse pinguim, vou falar pro pinguim. Cara, você tem que levar o pinguim no zoológico. Outro dia ele encontrou o cara de novo com o pinguim. Tá, e aí, esse pinguim? Tu não ia levar no zoológico? Levei, ele adorou, hoje vamos no cinema. Essa fazia tempo que eu não contava.
0: E tu, Neto Fagundes, olha o jogo hoje, Neto, esse frio.
2: Cara, não vou, mas queria pedir pra torcida colorada me representar lá, entendeu?
0: Eu vou lá te representar.
2: Porque eu não posso, mas eu acho que esse assunto que rolou, não precisa ir no jogo, então
0: não existe.
2: No jogo. Cara, o Inter vai continuar, né? A gente vai continuar, a gente tá passando por uma fase difícil, complicada, mas se tem uma coisa que vale a pena, é a torcida colorada, cara.
0: Tem a galera agora no carro
2: então,
0: indo pro jogo.
2: Então, me representem, vou estar torcendo, quero que o Inter... Apesar da dificuldade de jogar com um timaço como é o Flamengo, a gente que... O futebol é pra isso, cara. Pra gente conseguir fazer algumas coisas que são improváveis. E eu acho que o Inter já fez um bom jogo contra o Flamengo uma outra vez.

0: a gente tá em reconstrução, mas tem que pensar o seguinte, cara, depende do Inter. É então aí. Depende da torcida colorada também.
1: Porque não importa o time, pode, a gente vai estar tá lá.
0: Pode vaiar se o jogo for ruim, pode vaiar, cara. Agora não, é não comece na escalação a vaiar os caras, tá todo mundo com vontade de ganhar. É. Tá todo mundo querendo. Não, é complicado. Viu?
1: Deixa assim, deixa assim.
2: É muito ruim.
0: Não, é difícil.
1: Sei bota uma pra animar a torcida que tá no carro indo pro jogo, então. Vai,
0: né, a mulher tomando mate na varanda da casa com o seu marido, nego velho ali, né, querido? Parado, quando comentou com ele. Tu viste, nego velho, que temos várias cidades lá no Mato Grosso com nome de mulher? Isso é mesmo, que nomes? Ah, tem Cláudia, tem Vera, tem Jaciara. Ah, é mesmo, meu querido. E se eu fosse uma cidade, qual eu seria? Ah, eu acho que seria uma cidade perto de Lajeado. Eu gosto de Lajeado. Tá, mas então me diz qual é, querido. Encantado, meu amor. Oh, Encantado, mas que loucura, que baita lugar e tal. Mas, querido, só me responde uma coisa. E se eu? Qual cidade eu seria? Ah, também perto de Lajeado. Ai, perto de Lajeado, já tô achando que eu sei qual é. Qual é que tu acha que é? Já sei que é Estrela. Estrela não, um pouquinho mais adiante. Então, qual cidade? Anta Gorda. Aí é que ele diz, já tá começando a abrir um olho. Faz 20 dias ele tá começando a abrir um olho.
1: 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Vamos vender o que, Natan?
3: Quase informação. Alugar uma centro comercial.
0: Ah, alugando um centro comercial.
3: Quase informação. Fala, pretaiada. Moro nos Estados Unidos há 11 anos e continuo a escutar vocês diariamente.
1: Oh, my God.
3: Escrevendo será que é o Fetro? Pra ajudar meus pais a alugar a loja deles no centro de Gramado. A oportunidade perfeita para o seu negócio prosperar na Serra Gaúcha. Disponível para locação, esta ampla loja comercial está localizada no centro de Gramado, um ponto estratégico com grande circulação de pedestres, moradores e turistas o ano inteiro.
1: É que tudo no centro de Gramado tem grande circulação.
0: E com muitos turistas.
1: Né? É isso.
3: Ideal para lojas, cafés, farmácias, franquias ou escritórios.
2: Uma sorveteria, não?
3: De atendimento. Também, uma sorveteria seria legal.
1: Gramado tem público o ano inteiro, pode ser sorveteria.
2: De gelo.
3: Detalhes do imóvel, área privativa, 210 metros quadrados.
2: Quanto, desculpa?
3: 210.
2: Pode abrir um snook lá, não tem um snook no centro de Gramado. Um snook com dança.
3: Dois banheiros privativos,
1: vitrine
3: ampla pra rua. Será? Excelente iluminação natural, ar-condicionado split, próximo a redes hoteleiras e somente a 350 metros da rua coberta.
0: Então, por que que ele vai ser desse?
2: Tem só qualidade, só.
0: Os caras, é só coisa boa.
1: O que que ele quer nos alugar?
3: Valor, R$42 mil por mês.
0: Cara, só pode estar brincando.
2: Não, eu vou embora. Pode me expulsar, me expulsa.
1: Não.
2: Eu vou ofender o cara, não.
3: R$42 mil.
1: É sério? Calma. Não, desculpa, é o meu desconhecimento imobiliário para com um Gramado.
0: 42 mil é uma barbada, cara.
2: Por mês? Por Gramado,
0: cara. Claro, cara. Cara, eu tenho outros negócios na Argentina,
2: e aí?
0: Por exemplo, muito maiores que esse.
2: E quanto tu aluga?
0: 70, 80.
1: Não, eu tenho certeza que nós que somos chinelão, tá? Eu tenho certeza. Cara, é óbvio
0: só,
1: que nós
0: fala
1: somos.
0: Fala só por ti e não seja modesto.
1: Eu tenho certeza, mas olha, tô impressionado com
4: cara. Gramado,
1: o preço do metro quadrado
2: no
1: comercial, né? Que é mais caro.
4: Todo dia tem gente do Brasil inteiro.
2: Sai um malandro e um otário.
1: Não, é para.
2: Não, assim, ó, vamos fazer um negócio.
4: Mas é que olha só, cara. Você
3: fora o IPTU, tá?
0: Vai ter negócio, cara.
1: Ah, fora o IPTU.
4: Não é pra gente.
2: Vamos ligar na imobiliária de Gramado e descobrir isso.
1: Deve ser muito mais daí.
3: Não, mas. Interessados,
1: deve ser direto com o proprietário.
3: Entrar em contato com loja Gramado no PB, @outlook.com.
2: Qual é o contrato?
0: Quem tá rindo?
3: Loja Gramado no PB, @outlook.com.
2: Por isso que ele... O contrato com, desde...
1: Para, repete com devagar o e-mail para contato.
0: O e-mail para contrário.
2: Contrato.
3: Loja Gramado no PB, @outlook.com.
1: Cara, R$42 mil, 210 metros quadrados.
0: Fiquei curioso agora. Fora quanto custa, por exemplo, uma loja dentro de um shopping center? Não sei quanto custa.
1: É que acho que não tem shopping center em Gramado, né, amigo?
0: Cara, mas aqui tem.
4: Tem galeria.
1: Ah,
4: né?
1: Não, aqui tem.
2: Aqui, não, aqui, aqui eu acho que é por aí o preço. Tu alugar uma, dependendo do shopping, eu acho que é por aí.
4: Dependendo da localização, né?
2: Isso aí.
0: Cara, Gramado é muita gente. Se é negócio, tem público, né?
2: Cara, tem que acertar o negócio, né?
0: Quero botar um churros lá, eu acho.
1: Rápido intervalo e a gente já volta.
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1: 6h56, maionese!
2: E aí, Rafaelzinho, tudo bem?
1: Tudo bem. É o seguinte, me pediu pra te passar um recado, que aqui pro Rio Grande do Sul, antes do Pretinho, é o Quase Nada o nome do programa.
2: Não, é o programa do Palhaço Maionese às quartas-feiras aqui na Atlântida, falando com a criançada e em breve em Santa Catarina eu estarei com o meu programa.
1: Não.
30: Como é que é o nome do programa?
2: Programa do Palhaço Maionese, a alegria da criançada.
30: Não. Que nome grande.
0: O nome é muito original.
1: Não, e o nome gigantesco pro programa.
3: É uma sigla.
30: Programa do Palhaço Alegria da Criançada.
2: É, tudo isso.
30: Tudo isso. Programa do Palhaço Maionese.
1: Alegria da Criançada. Esse nome aí trava na hora que for falar no ar.
2: Claro que não.
30: Faz a abertura aí só pra gente ver.
2: Que trava é droga.
1: Tem coisa...
2: Diga não às drogas.
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1: 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Programa do Palhaço Maionese trava.
2: Alegria da criançada. É o nome do programa
30: todo. Faz a abertura só pra eu ver rapidinho.
1: Ah, o nome do programa todo é... Palhaço, programa do Palhaço Maionese é a alegria da criançada.
30: Faz a abertura do programa, por favor.
1: Vamos lá.
30: Começou o programa, vai.
1: Vou tirar a trilha, vamos ver.
2: Como é que é a vinheta do programa?
1: Programa do Maionese. Não
2: é esse vinheta... programa.
1: Ah, cara, eu vou fazer, eu vou fazer.
2: Pá.
1: Programa do Palhaço Maionese, Alegria da Criançada.
2: Tá começando o Programa do Palhaço Maionese, Alegria da Criançada. Agora, faltando 1 para 7, daqui a pouquinho a gente vai ter o maior mímico do mundo, ao vivo aqui na Rádio Atlântica.
1: É um mímico no rádio.
30: Por que o maior mímico?
2: Porque ele tem 1,94m. Todos os mímicos são baixinhos que eu conheço.
1: Ele jogava baixinho.
2: A gente vai ter prêmio. Você pode ganhar um Super Nintendo, um PlayStation com um controle. Tudo isso você pode levar aqui no programa do Palhaço Maionese e Alegria da Criançada, girando a roleta imaginária.
30: E tu fala o nome todo, né?
2: Para sempre, o que foi? Você pode ganhar um pega-vareta.
1: Não, para.
2: Pode ganhar também uma lancheira.
1: Tá, aproveita e vota. Ceninha. Aproveita e vota, Maionese.
2: Eu voto.
1: Craque do programa.
2: Ah, pra mim.
30: Ainda bem que tu falou.
1: Eu percebi, Guilherme.
2: Eu voto em Neto Fagundes.
1: Olha aí, Neto, cara, Fagundes. Obrigado, Fagundes. Neto Fagundes, vota, nego velho.
30: Cara, eu voto no, nos morceguinhos do Vini, né, cara? Os morceguinhos arrebentaram. Eu voto em Neto Fagundes também. Tava na energia boa aí.
3: Eu voto no Neto Fagundes também.
1: Natan Nunes.
2: Não, como é que o bisneto vota em quem?
3: Ah, eu voto no meu neto.
1: Nego velho, eu vou votar em ti também, né? Boa. Vou votar em ti também, tá eleito o craque deste episódio.
2: Vamos embora pro jogo agora.
1: Que vai ficar no seu Spotify, no seu YouTube. Então, muito obrigado a você pela audiência. O sinal bateu 7 da noite, esse foi o Pretinho.
30: Vamos, voltamos Colorado.
1: Amanhã. Gol do Flamengo. Voltaremos amanhã à 1 da tarde. Esse foi o Pretinho Básico. Tchau.
2: Uma vez, Flamengo.
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0: Opa! Saudações, muito bom início de noite desta quarta-feira, 29 de julho de 2025. Vamos até às 9 quando chega a Voz do Brasil e depois retomamos às 10 com o pijama por aqui. Cerrou o Pretinho Básico e agora é a nossa vez, a trilha sonora agradável que vamos ter daqui pra frente. Sugestões, arroba Everton Cunha Pi para manifestos, pedidos, sugestões, etc, etc, etc. Ou ainda pelo Bates 489-9188-1009, arroba Everton Cunha Pi, o Instagram. O WhatsApp tá bom, beleza? Já falei? É isso? Isto é isso. 7:05, já partimos para a primeira canção. Tudo começa com imunização racial. Que beleza. J Quest, os garotinhos e Carlinhos Brown na Atlântida. Ias da...

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0: estamos na Atlântida e ouvimos Imagine Dragons, Birds. Scatman John, fazia tempo que não aparecia. Scatman, Lagoon, a cidade ao vivo no Atlântida Celebration. Seu Jorge, amiga da minha mulher. Imunização racial, que beleza, J Quest, os garotinhos e Carlinhos Brown. Mr. P na rede, volta. 729. Ah.
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17: 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De volta agora com Young Blood.

0: já tinha um considerável tempo que não ouvíamos Snap, The Power. Antes, Space Cowboy, Jamiroquai, Morena, Victor Clay. 10 para as 8, estamos na Atlântida, o Mr. P na rede. A gente vai em frente, a gente vai em frente. A melhor vibe do FM.
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0: Aí está.
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0: Justin Timberlake, No Angels. Nath Roots, você me encantou demais. Stones, Jealous Lover. Encerramos a primeira hora do Mr. P na Rede aqui na Atlântida.
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9: A televisão aberta está prestes a viver sua maior revolução desde a digitalização do sinal. Com a TV 3.0, você não vai mais precisar ficar procurando o número do canal. A experiência será parecida com a dos streamings, mas com uma diferença. Continua sendo TV aberta e gratuita. O grande diferencial é a personalização. Cada pessoa poderá escolher o que quer assistir, ouvir e até interagir com a transmissão ao vivo. Para as marcas, começa uma nova era de oportunidades. Com a chegada da TV 3.0, será possível falar diretamente com um bairro ou até com públicos diferentes assistindo ao mesmo programa. É o alcance da TV aberta com a inteligência do digital. Quer entender tudo sobre essa transformação? Então acesse negóciossc.com.br.
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0: Ouvimos Taylor Swift com The Fate of Ophelia. Antes, Leon Thomas, Mudfly, Sugar Ray. Muito bem, encerramos aqui outra sequência, outra meia hora. Preste atenção na dica boa que surge por aqui. 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Vamos para o intervalo. Aqui na Atlântida, 8h30, noite de quarta-feira, 29 de julho. E em seguida teremos mais. Mr. P na rede volta já.
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1: 25 para as 9, boa noite. De quarta-feira, agora tem Miles Smith.

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0: bem, chegou a hora do final, depois de Ed Sheeran, Gilsons e Ana Skank, Miley Smith. Estamos terminando aqui o Mr. P na rede, vem o break, depois vem a Voz do Brasil, mas nós retomamos às 10 da noite, é claro, com o pijama aqui na Atlântida, Rádio das Nossas Vidas, nesta noite de quarta-feira. Dito isto, vambora por enquanto, não, vambora não, vamos fazer um intervalo, uma brecha. Um recreio, vamos pro recreio, vamos pro recreio. Depois a gente volta, fala mais 7 para as 9 agora, fechou? É isso por enquanto, até daqui a pouco às 10 com o pijama por aqui. Opa! E a sequência da noite, contemple as suas expectativas positivas. Encerramos aqui, Mr. P na rede. Aí está. 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
3: E olha só a dúvida do Bruno. Doutor, é normal um homem de 25 anos ter ejaculação precoce por ter um longo histórico com pornografia e ansiedade? Se sim, o que fazer para resolver? Bruno, você está trazendo para a gente dois fatores que realmente podem ter relação com ejaculação precoce. O primeiro e mais importante de todos é ansiedade. Uma pessoa muito ansiosa pode ter um risco maior de ter ejaculação precoce, principalmente uma das formas da ansiedade que se chama ansiedade de performance. Eu fico tão preocupado com o que vai acontecer comigo durante uma relação sexual que eu acabo ejaculando rápido demais. E a questão da pornografia também, muitas vezes ela proporciona aí um super estímulo para os homens e isso faz com que muitas vezes a ejaculação aconteça de uma maneira mais rápida pela exposição à pornografia. Principalmente na masturbação. O que eu posso te recomendar? Moderar o consumo de pornografia, tirar esse estímulo a mais do seu prazer, da sua experiência sexual e tentar controlar essa ansiedade com algumas técnicas, com alguns exercícios ou até com uma psicoterapia. Mas com certeza essa situação pode melhorar e bastante. Dúvidas? Escreve no @JairoBauerOficial.
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12: Você sabe o que realmente aumenta o retorno de uma campanha de marketing? Não é só investir mais, é investir melhor. Hoje, a tecnologia permite direcionar anúncios para públicos muito mais específicos, considerando localização, interesses e comportamento de consumo. Na prática, sua campanha deixa de aparecer para quem não tem interesse no seu produto e passa a alcançar pessoas com mais chances de se tornarem clientes. Mas não basta alcançar a pessoa certa. O contexto em que a sua marca aparece também faz toda a diferença. No NSC Total, por exemplo, essa segmentação acontece em um ambiente de conteúdo confiável e altamente engajado, ajudando as marcas a tornar suas campanhas ainda mais eficientes. Quer descobrir como aplicar essa estratégia na sua empresa? 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

0: 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As notícias do governo federal que movimentaram o país no dia de hoje.
1: Olá, boa noite.
2: Boa noite para você que nos acompanha em todo o país.
1: Quarta-feira, 29 de julho de 2026.
2: Vamos ao destaque do dia.
1: Pensão alimentícia poderá ser paga de forma automática via Pix.
2: Ligue 180 para denúncias de violência contra a mulher deverá ser divulgado em locais de grande circulação. Graziele Bezerra.
3: O Ligue 180 funciona todos os dias, 24 horas por dia. E é gratuito.
1: Anvisa registra 5 novos medicamentos à base de semaglutida.
2: Remédio para diabetes também vem sendo usado em tratamentos de controle da obesidade.
1: E ainda, ciência para todos.
2: Exposição apresenta pesquisas que impactam o dia a dia do cidadão durante reunião anual da Sociedade Brasileira para o Progresso da Ciência.
1: Quem fala com a gente sobre o tema é Germana Pires, secretária de Ciência e Tecnologia para o Desenvolvimento Social.
4: Quem visitar a exposição vai conhecer pesquisas voltadas para a saúde, meio ambiente, tecnologia, a ciência que ela está presente no dia a dia de cada um.
2: Hoje, na apresentação da Voz do Brasil, Mariana Jungmann e Luciano Seixas.
1: E acompanhe a gente ao vivo. 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
2: A partir de agora, a divulgação do Ligue 180, canal de denúncias de violência contra as mulheres, deverá ser ampliado.
1: E o pagamento de pensão alimentícia poderá ser feito de forma automática, via Pix, mediante decisão judicial.
2: Além disso, foi regulamentado o projeto que prevê a monitoração eletrônica do agressor.